0: As mulheres podem dispor ainda de R$15 mil para comprar equipamentos de segurança.
1: Hoje, na apresentação da Voz do Brasil, Mariana Jungmann e Luciano Seixas.
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0: incluem a proteção das mulheres no ambiente digital.
1: Mais proteção à mulher no ambiente digital. O presidente Lula determinou que as plataformas digitais retirem conteúdos íntimos divulgados sem consentimento. E a partir de agora, plataformas digitais serão responsabilizadas, por exemplo, por publicar fraudes, tentativas de golpes e violência contra mulheres e meninas. A medida regulamenta o marco civil na internet. Os anúncios foram feitos no dia em que marca os 100 dias do Pacto Nacional Brasil contra o Feminicídio, firmado entre os três poderes, executivo, judiciário e legislativo. O presidente Lula destacou os avanços que o governo tem feito para combater agressões domésticas e o feminicídio e convocou toda a sociedade para aderir à luta.
2: Todo mundo tem que se sentir agredido quando uma mulher é agredida. Todo mundo tem que se sentir violentado quando uma menina de 12 anos é violentada. Todo mundo precisa trazer para si a responsabilidade de que a luta não é dos outros, a luta não é dela, a luta não é feminina, a luta é de ser humano.
1: Durante o evento, também foram sancionados projetos de lei que criam o Cadastro Nacional de Agressores, ampliam as determinações para afastamento imediato do agressor do convívio com a vítima, endurecem medidas contra criminosos que continuam ameaçando mulheres, mesmo após a prisão, e reduzem burocracias para acelerar a efetivação de medidas protetivas. A primeira-dama, Janja da Silva, destacou a importância do trabalho conjunto que o Pacto Brasil contra o Feminicídio desenvolveu.
3: Proteger a vida das mulheres não é pauta de um ou de outro grupo, de um único governo e de uma só instituição. É uma missão coletiva. Quando convocamos todos por todas, buscamos unir as múltiplas vozes que ecoam pela proteção da vida das mulheres.
1: Nesses 100 dias, o governo do Brasil promoveu um mutirão nacional que resultou em mais de 6.300 prisões de agressores, com 30 mil medidas protetivas acompanhadas e mais de 38 mil vítimas atendidas. Já as Casas da Mulher Brasileira realizaram 148 mil atendimentos neste ano e chegaram a 12 unidades em funcionamento no país. Além disso, mais de 6.500 agressores passaram a utilizar dispositivos de rastreamento e o Ligue 180 ampliou o atendimento para 24 horas por dia, por telefone, WhatsApp, e-mail e videochamadas em Libras. No primeiro trimestre de 2026, foram registrados 301 mil atendimentos. Reportagem Márcia Fernandes.
4: E a gente segue falando desse assunto porque nós temos conosco aqui no estúdio da Voz do Brasil a secretária nacional de enfrentamento à violência contra a mulher, Estela Bezerra.
0: Ela vai nos falar um pouco mais sobre as medidas assinadas hoje pelo presidente Lula na proteção dos direitos das mulheres. Boa noite, secretária, bem-vinda.
5: Boa noite, é um prazer imenso estar aqui com vocês.
0: Secretária, vamos começar falando dessa regulamentação do Marco Civil da Internet para ampliar a proteção das mulheres no ambiente digital. Um decreto assinado hoje pelo presidente determina que as plataformas retirem conteúdos íntimos de mulheres vazados sem o consentimento delas. Quais são os termos dessa determinação e como é que vai funcionar para que as mulheres consigam essa retirada rápido, urgente?
5: Olha, o decreto, ele de imediato obriga as plataformas digitais a se corresponsabilizarem por esses conteúdos, fazendo com que as plataformas criem canais específicos de denúncia, retirem os conteúdos ofensivos até 2 horas, promovam e mantenham as provas e ainda divulguem o canal do 180 para que as mulheres possam ter acesso a outras informações. É o compartilhamento da responsabilidade dos conteúdos veiculados com as plataformas digitais.
4: E aí a expectativa, então, é que com essa responsabilização das plataformas que a senhora mencionou, elas se tornem mais proativas nesse processo, ou seja, elas próprias já façam esse monitoramento, já façam essa retirada e isso resulte em mais agilidade?
5: É, a proposta é essa, que tenha proatividade, corresponsabilidade. Se os meios de comunicação, que são concessões públicas, são corresponsáveis pelos conteúdos que veiculam, as plataformas digitais também o são. Eles têm tecnologias e filtram para aquilo que é necessário. Então, terá que ser também usar a tecnologia para a proteção das meninas e das mulheres. Isso também se estende às inteligências artificiais, que, por exemplo, retiram as roupas das pessoas, das mulheres e meninas, e que oferecem imagens falsas produzidas sinteticamente. Isso também será vedado pelo decreto.
4: Ah, isso é um ponto que eu acho interessante a gente abordar. elas também então vão ter

0: que se responsabilizar quando há esse uso de inteligência artificial para simular uma nudez, por exemplo, que nunca foi feita, inclusive.
1: Exatamente. Hoje você tem plataformas que ofertam isso, retirar a roupa das pessoas. Isso é uma questão ética. Então, nós colocamos também no decreto que a inteligência artificial ela é vedada a esse uso e a plataforma é responsável pela veiculação dessas imagens falsas.
2: E os criminosos que fazem, que publicam esse tipo de coisa também serão mais facilmente identificados? Porque as plataformas terão que guardar e fornecer, né, quando solicitadas, informações sobre a origem dessas publicações, né?
1: Sim, a tecnologia é capaz de rastrear absolutamente tudo, de onde é postado, como é reproduzido. Essas 2 horas, inclusive, elas são muito poucas. Em 2 horas você pode ter uma difusão, uma disseminação de informação muito grande. Portanto, ele vai ser obrigado a vedar essa difusão e também a apagar esses conteúdos. Eles vão ter que investir em tecnologias para isso, porque ele já investe isso em termos de mercado. Então, vai ter que investir também para a proteção das mulheres.
0: Agora, secretária, também foi sancionada hoje a lei que cria o Cadastro Nacional de Agressores. Esse cadastro, ele poderá ser acessado pelas mulheres, ele vai ser uma consulta pública ou ele vai ser de uso exclusivo de autoridades, por exemplo, para a polícia fazer investigações?
1: Isso ainda não está resolvido, isso vai ser regulamentado, né? Essa é uma lei que foi sancionada hoje, ela vai precisar de regulamentação e é necessário que a gente tenha muito zelo, muito cuidado com os conteúdos que vão ser utilizados. O que a gente tem compreensão é que esse cadastro vai reunir estupradores, feminicidas, agressores, tanto físicos como psicológicos, e esse cadastro de imediato será utilizado para investigação, mas há possibilidade de uso específico para usuários também. Isso ainda vai ter uma discussão na regulamentação da lei.
2: Outra preocupação, secretária, é com a proteção das mulheres vítimas de violência que denunciam seus agressores. Hoje também foram oficializadas medidas para oferecer mais segurança a essas mulheres. Que medidas foram essas?
1: Existem 2 situações muito preocupantes. Uma é aquela em que o agressor continua insistindo em ameaçar as mulheres. Acho que vocês acompanharam. Agressores que são presos e dizem vou matar, e dentro do presídio continuam a agir para que essas mulheres tenham a vida atormentada e às vezes sejam vítimas de feminicídio. Então é um endurecimento das leis dirigida aos agressores que persistem em fazer ameaça, e a outra é o afastamento imediato do agressor do lar. Muitas vezes as mulheres ficam submetidas a voltarem para a residência. Existe 65% das mulheres, elas não têm só dependência emocional, têm dependência financeira, ou total ou parcial. E nesse sentido é preciso afastar o agressor do lar. Então aumentaram as condições de afastar de imediato o agressor do lar.
0: Bom, para concluir, a gente não pode deixar de

0: financeira, ou total ou parcial. E nesse sentido é preciso afastar o agressor do lar. Então aumentaram as condições de afastar de imediato o agressor do lar.
1: Bom, para concluir, a gente não pode deixar de

0: que dá a entender que as mulheres são agressoras. Então, nós vivemos um momento em que a prevenção, a ação nas escolas, nos meios de comunicação, nas instituições religiosas, precisam disputar um modelo de civilidade. E eu acho que o presidente Lula fez um movimento muito importante. Quando ele chama os homens para o centro do debate, ele desloca a questão. Então, tem dois deslocamentos. Os homens estão no centro do debate. Se são agressores, podem ajudar a resolver o problema. O outro é que a vergonha não pode ser da vítima. Então, nós estamos nessa construção de uma sociedade que tem um modelo civilizatório onde as mulheres precisam ser respeitadas e não executadas pelos seus parceiros íntimos. Porque a diferença da violência contra os homens, da violência contra as mulheres, é justamente que o seu agressor faz parte da sua relação de intimidade familiar. E isso é insustentável.
1: Muito bem, nós conversamos com Estela Bezerra, secretária nacional de enfrentamento à violência contra a mulher. Muito obrigado por sua entrevista aqui à Voz do Brasil.
0: Eu que agradeço, Luciano.
2: E as empresas de tecnologia Google, Meta, TikTok, Kuai e Microsoft foram notificadas pela Advocacia Geral da União, que solicitou a colaboração no combate e na prevenção de fraudes digitais relacionadas ao programa Novo Desenrola Brasil.
1: A iniciativa tem como objetivo apoiar famílias brasileiras na renegociação de dívidas.
2: Na notificação encaminhada às empresas, a instituição destacou que os golpes digitais, além de explorarem a vulnerabilidade dos beneficiários, fragilizam a confiança em políticas públicas legítimas e representam um dano à credibilidade das ações estatais.
1: Motoristas por aplicativo e taxistas já começaram a se inscrever no Move Táxi Aplicativos para o financiamento de veículos novos.
2: O governo do Brasil acredita que o programa tem potencial para comercializar até 300 mil veículos em todo o país.
1: E o programa traz vantagens para as mulheres, como taxas de juros mais baixas e recursos para a compra de equipamentos de segurança.
3: Em menos de 24 horas, 164 mil motoristas se inscreveram para participar do programa Move Táxi Aplicativos. Podem participar motoristas de aplicativo com cadastro ativo há pelo menos 12 meses, com ao menos 100 corridas na mesma plataforma e taxistas registrados em atividade. As condições valem para carros novos de até R$ 150 mil, reais, de montadoras habilitadas no programa Mover. O taxista Francisco Neto, de Brasília, acredita que assim todos saem ganhando.
4: Parece que é um projeto bom, né? Todo mundo ganha, né? Porque se a frota está renovada, é tendência que melhore para todo mundo.
3: Para fazer a inscrição no programa, basta acessar gov.br/movebrasil. Como conta Wallace Moreira Lima, secretário nacional de Desenvolvimento Industrial, Inovação, Comércio e Serviços.
5: A partir desse link que o trabalhador se cadastra, ele já vai ter a informação em 5 dias se ele estar apto ao programa. E aí ele já vai saber que ele pode se beneficiar desse programa.
3: E as condições de financiamento para homens e mulheres são diferenciadas, como explica o secretário Wallace Moreira Lima.
5: Para as mulheres, terá uma taxa de juros menor, a carência para o homem e para a mulher são de 6 meses. Para o homem, o financiamento em até 60 vezes, mas para as mulheres em até 72 vezes.
3: Pelo programa, as mulheres podem dispor ainda de R$ 15 mil para comprar equipamentos de segurança. Para a motorista por aplicativo, Karine Trindade, uma oportunidade para as mulheres.
6: Para nós é uma grande vitória e para as mulheres que vai ter os juros mais reduzidos também e esse financiamento mais facilitado para todos os trabalhadores e trabalhadoras de aplicativo.
3: O total de crédito disponível para o programa é de R$ 30 bilhões por meio do Banco Nacional de Desenvolvimento Econômico e Social, BNDES. Os financiamentos devem ser efetivados a partir do dia 19 de junho. De acordo com o Ministério da Fazenda, esse prazo é necessário para definição de detalhes e informações aos bancos comerciais sobre o programa. Com locução de Nazi Brum, reportagem de Luciana Colares de Holanda.
2: Hoje, no programa Bom Dia Ministro, produzido pela Empresa Brasil de Comunicação, Volney Queiroz, da Previdência Social, afirmou que o governo trabalha para reduzir a fila do INSS.
1: Entre as ações para reduzir as filas estão a realização de mutirões e a contratação de novos peritos.
2: Segundo o ministro, a fila de solicitações do INSS caiu mais de 500 mil nos últimos 2 meses e agora está no menor patamar em 16 meses.
7: O nosso desafio, a nossa tarefa é deixar essa fila abaixo de 1.300.000, ou seja, 1.300.000 é só o fluxo do mês, não tem ninguém
2: normal
7: esperando,
2: uhum,
7: e abaixo dos 45 dias. E nós estamos indo bem nessas duas categorias, digamos. Estamos avançando.

0: Bem, tô querendo zerar essa fila até o final desse ano.
1: A equipe de meio ambiente do governo do Brasil fez um alerta para os impactos de 5 projetos de lei em tramitação no Congresso Nacional, que, segundo o Ministério, se forem aprovados, vão trazer grandes prejuízos ao ecossistema no país.
2: De acordo com o Ministério do Meio Ambiente, os textos podem permitir, por exemplo, que uma espécie em extinção não faça parte da lista nacional oficial, se houver interesse econômico, reduz áreas protegidas e restringe punições de crimes ambientais.
1: Entre os pontos criticados está a proibição do uso de imagens de satélite para embargos remotos em áreas desmatadas. Segundo o presidente substituto do IBAMA, Jair Schmidt, grande parte das fiscalizações contra o desmatamento depende dessa tecnologia.
3: Hoje eu diria que 2/3 de todas as autuações que o IBAMA realiza, voltada à fiscalização da flora, combate ao desmatamento, né? Não só na Amazônia, nós temos um olhar específico para a Amazônia, mas também nós temos desmatamento nos outros biomas, né? Alguns muito sensíveis, que também são afetados por vários desses projetos de lei antiambientais.
2: O ministro do Meio Ambiente e Mudança do Clima, João Paulo Capobianco, informou que vai continuar atuando junto a deputados e senadores para discutir os projetos.
4: Continuamos atuando na Câmara, lá, debatendo, buscando um entendimento, mas está muito difícil, como vocês têm visto. Vamos atuar no Senado e vamos atuar após, caso isso tramite seja aprovado no Senado, vamos também trabalhar em relação a apresentar ao Presidente da República esses fatos, para que o presidente possa analisar os encaminhamentos que deverá propor.
1: O Brasil ganha reforço de quase 500 mil professores considerados qualificados para o ensino.
2: É o que apontam os resultados da Prova Nacional Docente, realizada pela primeira vez no ano passado.
1: A avaliação integra o exame teórico do ENADE das licenciaturas, que avalia a formação inicial de professores.
2: O Ministério da Educação divulgou os dados hoje e anunciou mudanças nos cursos de licenciatura com base nas novas regras da educação à distância.
5: A primeira edição da Prova Nacional Docente teve quase 1.100.000 inscritos. Criada dentro do programa Mais Professores para o Brasil, a Prova Nacional Docente não é obrigatória, mas pode ser usada por estados e municípios em concursos públicos e processos seletivos para professores. Ao todo, 1.530 redes de ensino aderiram à prova. Do total de participantes, 65% foram considerados proficientes. O ministro da Educação, Leonardo Barchini, destacou que a prova pode ajudar as redes públicas a melhorar a seleção de professores.
6: Temos quase 500.000 de professores proficientes e que estão à disposição das redes municipais e estaduais, e agora elas têm à disposição um instrumento poderoso que vai poder selecionar da melhor maneira possível.
5: Além da Prova Nacional Docente, o Ministério da Educação divulgou os resultados do ENADE das licenciaturas 2025, que avalia a qualidade da formação inicial de professores. Entre os concluintes de cursos presenciais, 73% foram considerados proficientes. Na educação à distância, o percentual foi de 47%. Também houve diferença por tipo de instituição. Nas universidades públicas federais, a proficiência foi de aproximadamente 76%. Nas públicas estaduais, de 73%. Nas instituições privadas, o índice ficou em 46%. Segundo o MEC, 56% dos cursos avaliados ficaram com conceitos 3, 4 ou 5 no ENADE. O ministro da Educação, Leonardo Barchini, destacou o ineditismo dos dados e os desafios para a formação de professores no país.
6: Pela primeira vez temos resultados dessa magnitude. Com esse detalhamento, a gente vai instituir novas políticas e novas ações para que a gente possa melhorar em todas as áreas a formação de professores no Brasil.
5: Com base nos resultados e nas novas regras para a educação à distância, o MEC informou que todos os cursos de licenciatura EAD não podem abrir novas matrículas e serão encerrados quando as turmas atuais concluírem a formação. Os cursos presenciais também terão que se adequar. Até maio de 2027, deverão reduzir a carga horária à distância de 40 para 30%. Reportagem Jéssica Gonçalves.
1: A próxima edição da Prova Nacional Docente já tem data marcada. Será no dia 20 de setembro.
2: Nesta edição, o exame vai avaliar 21 licenciaturas e os resultados serão divulgados em dezembro.
1: Mais rapidez e segurança na hora de fazer check-in em hotéis e pousadas pelo país. Já está valendo a Ficha Nacional de Registro de Hóspedes.
2: A medida do governo do Brasil busca reduzir a burocracia, dar mais conforto aos viajantes e garantir segurança à rede hoteleira.
1: A ficha é obrigatória, 100% digital e conectada ao sistema gov.br.
7: O que antes era feito no papel, agora em formato 100% digital. A Ficha Nacional de Registro de Hóspedes agiliza a identificação dos turistas, evitando filas e reduzindo custos. A iniciativa preza pelo respeito à privacidade e cumpre a Lei Geral de Proteção de Dados. É o que garante o gerente-geral, Jean Nogueira.
8: É um sistema 100% seguro, né? Na verdade, a gente melhora o processo para evitar fraudes, né? A ficha digital, ela é conectada direto com gov.br, você acaba tendo um controle melhor, é uma segurança a mais para o hóspede e uma segurança a mais para
7: o
8: hotel.
7: O novo sistema passou a ser obrigatório desde 20 de abril. Ele parece com os check-ins de aeroportos. O registro digital pode ser realizado previamente ou na hora da hospedagem. Para a hóspede paulista Tayane Garcia, o check-in digital poupa tempo para quem tem pressa.
9: Tudo que dê para facilitar o teu dia a dia é sempre bem-vindo.
7: A plataforma não coleta dados sobre despesas do cliente e nem monitora pessoas. Serve apenas para registrar informações sobre o turismo e também apoiar a segurança pública. Um ganho para hóspedes e para a rede hoteleira, como defende Jean Nogueira.
8: Os dados que o cliente preenchia na ficha antiga, a gente tinha que mensalmente enviar para os órgãos competentes. Isso hoje é feito automaticamente.
7: No caso de turistas estrangeiros, a ficha disponibiliza módulos específicos em inglês e espanhol. O sistema é intuitivo e respeita os padrões globais de hospitalidade. Reportagem Cleide Lopes.
2: Essas foram as notícias do governo do Brasil.
1: Fique agora com o Minuto do TCU. Em seguida, as notícias do Poder Judiciário e do Congresso Nacional. Boa noite.
2: Boa noite para você e até amanhã.
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12: O novo ministro do Tribunal de Contas da União, Odair Cunha, tomou posse do cargo nesta quarta-feira, dia 20 de maio. A cerimônia foi realizada na sede do TCU, em Brasília, e teve a presença do presidente da República, Luiz Inácio Lula da Silva, o vice-presidente Geraldo Alckmin e diversas outras autoridades. Durante seu discurso, Odair Cunha relembrou sua trajetória e destacou que chega à Corte de Contas devido à sua história pública.
13: Hoje estou aqui porque fui escolhido pelo Congresso Nacional, por homens e mulheres eleitos pelo povo brasileiro. Recebo essa escolha não apenas como uma honra pessoal, mas também como um reconhecimento de que a experiência pública, a escuta e o diálogo podem contribuir para a missão dessa instituição.
12: O ministro ocupa a vaga deixada por Haroldo Cedraz, que se aposentou em fevereiro. Saiba mais em tcu.gov.br.
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15: Presidente do STF e do CNJ anuncia avanços na concessão de medidas protetivas para mulheres.
16: STJ identifica habeas corpus com erros gerados por inteligência artificial e comunica caso à OAB.
15: Presidente do TSE destaca a atuação da Justiça Eleitoral no combate à fraude e à cota de gênero.
16: Boa noite, eu sou Marcela Luiza.
15: E eu sou Walter Lima.
16: Mais de 50% das medidas protetivas de urgência são concedidas no mesmo dia em que são requeridas e cerca de 90% são analisadas em até 48 horas.
15: O dado foi apresentado hoje durante cerimônia no Palácio do Planalto, que marcou os 100 dias do Pacto Brasil de Enfrentamento do Feminicídio entre os três poderes. Pablo Lemos.
17: O presidente do CNJ e do Supremo Tribunal Federal, ministro Edson Fachin, afirmou que os resultados iniciais demonstraram avanço na resposta institucional aos casos de violência doméstica e feminicídio.
18: Quando os três poderes caminham juntos, O Estado brasileiro é capaz de proteger quem mais precisa e é capaz de fomentar uma mudança cultural.
17: Fachin também destacou a implementação do Formulário Nacional de Avaliação de Risco, documento eletrônico que permite a tramitação digital dos pedidos de medidas protetivas.
16: Ministro do STJ identifica habeas corpus com erros criados por IA e determina a comunicação à OAB.
15: A defesa pedia a soltura de um preso preventivamente por tráfico de drogas em Minas Gerais. Fátima Uchoa.
2: O ministro Rogério Schietti Cruz apontou que no pedido havia citações fabricadas em série, fenômeno conhecido como alucinação de inteligência artificial, quando a ferramenta cria informações falsas com aparência de verdadeiras. O advogado admitiu o uso eventual da tecnologia, mas afirmou ter feito revisão técnica e jurídica do conteúdo. No entanto, para o relator, os elementos contradizem essa afirmação. Assim, Schietti determinou o envio de ofício à Ordem dos Advogados do Brasil para a Ciência dos Fatos e eventual adoção de medidas cabíveis. Mesmo com as falhas identificadas no habeas corpus, o ministro concluiu que a prisão preventiva estava devidamente fundamentada e negou a liminar.
16: Presidente do TSE destaca a atuação da Justiça Eleitoral no combate da fraude à cota de gênero.
15: Ministro Nunes Marques ressaltou novo pleito em Melgaço, no Pará. Fábio Ruas.
19: Melgaço elegeu 3 mulheres em eleições suplementares para ocupar cadeiras na Câmara Municipal. De acordo com Nunes Marques, a nova eleição teve como destaques a agilidade e a eficiência da apuração em um município marcado por extensas áreas ribeirinhas. O presidente do TSE reafirmou o compromisso da Justiça Eleitoral com a inclusão política das mulheres e de outros grupos da sociedade, o que, segundo ele, é uma verdadeira exigência democrática.
16: A Justiça do Trabalho segue em ação na Ilha do Marajó.
15: Durante a itinerância, juízes estão dando solução a várias pendências judiciais. Luma Soares.
20: Em Melgaço, a Justiça Trabalhista reforça o combate ao trabalho escravo contemporâneo e infantil, além de garantir um protocolo para julgamentos com perspectiva inclusiva. Num outro eixo de apoio aos moradores, houve doação de computadores e cursos de inclusão no mercado de trabalho. O mutirão do Justiça Itinerante vai até sexta-feira, dia 22.
16: MPF pede a suspensão imediata de leilões de energia elétrica que podem encarecer a conta de luz em pelo menos 500 bilhões de reais pelos próximos 15 anos.
15: Caso os órgãos não atendem à recomendação no prazo de 48 horas, o MPF poderá adotar medidas judiciais. Tatiana Castro.
21: A investigação do MPF aponta que os preços teto dos leilões, isso é, o valor máximo que o governo aceitaria pagar pela energia, sofreram um aumento repentino, entre 73% e 100%. Além da suspensão imediata do leilão, o MPF também pede que os órgãos refaçam os cálculos com base em premissas neutras e independentes. Caso os órgãos não acatem a recomendação no prazo de 48 horas, o MPF poderá adotar as medidas judiciais.
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16: Uma boa noite.
15: E até amanhã.
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1: Eu sou Paula Groba.
2: E eu sou Humberto Pinheiro.
1: E estes são os destaques de hoje do Jornal do Senado, que começa agora.
2: Senado aprova novo piso para médicos e cirurgiões dentistas. Texto segue para a Câmara.
1: Governo e Senado negociam MP para criar crédito especial a produtores afetados por desastres climáticos.
2: Plenário conclui votação de indicações para embaixadas, CVM e Corregedoria do Conselho Nacional de Justiça.
1: Boa noite.
2: Boa noite.
1: Médicos e cirurgiões dentistas poderão passar a ter um piso salarial nacional definido em lei. Uma proposta aprovada na Comissão de Assuntos Sociais fixa o valor inicial de R$ 13.662,00, com previsão de reajuste anual.
2: A proposta segue para análise da Câmara dos Deputados. Repórter Patrícia Oliveira.
3: Médicos e cirurgiões dentistas passam a receber um piso salarial de R$ 13.662 para uma jornada semanal de 20 horas. O reajuste de salário foi aprovado na Comissão de Assuntos Sociais. A proposta da senadora Daniela Ribeiro, do Progressistas da Paraíba, atualiza regras da legislação de 1961 sobre a remuneração dessas categorias. O senador Fernando Dueira, do PSD de Pernambuco, também determinou reajuste anual pelo IPCA, adicional de 50% para trabalho noturno e horas extras, além de intervalo de descanso de 10 minutos a cada uma hora e meia trabalhada. Dueire destacou que o congelamento do piso desde 2022 contribuiu para a precarização das relações de trabalho na área da saúde, além da dificuldade de profissionais permanentes em municípios pequenos e regiões remotas.
4: Ao fixar piso concreto com correção anual, contribui para reverter essa tendência. Para que as políticas de interiorização de profissionais produzam efeitos duradouros, em vez de depender exclusivamente de programas emergenciais e transitórios.
3: A proposta prevê ainda que o aumento das despesas de estados e municípios seja custeado por transferências do Fundo Nacional de Saúde. Se não houver pedido para votação no plenário, a proposta segue para análise da Câmara dos Deputados.
1: E seguiu para o plenário do Senado a ampliação de direitos para agentes de vigilância sanitária e agentes indígenas de saúde e saneamento. A proposta equipara benefícios já garantidos a outras categorias do SUS e reconhece o papel desses profissionais na prevenção de doenças e no atendimento a comunidades vulneráveis, muitas vezes em áreas remotas.
2: E uma sugestão legislativa transformada em projeto de lei pela Comissão de Direitos Humanos poderá reajustar em até 100% as bolsas do programa Mais Médicos. As informações com Rodrigo Rezende.
5: As bolsas pagas no programa Mais Médicos podem ter um reajuste de até 100%. Uma sugestão legislativa com esse tema, apresentada por meio do programa E-Cidadania, foi acatada pela Comissão de Direitos Humanos e Legislação Participativa e passará a ser analisada no Senado como projeto de lei. O relator, senador Zequinha Marinho, do Podemos do Pará, ressaltou que os reajustes das bolsas desde a criação do programa não acompanharam a inflação.
6: Efetivamente, quando da criação do programa, em 2013, as bolsas pagas eram formação de R$ 10.000, supervisão de R$ 4.000 e a tutoria de R$ 5.000. 13 anos depois, enquanto a bolsa formação é de R$ 14.161,63, as outras duas sequer tiveram os seus valores atualizados.
5: O projeto de lei que será discutido reajusta as bolsas para os seguintes valores: formação R$ 20.000, supervisão R$ 8.000 e tutoria R$ 10.000. A partir da publicação da possível lei, os reajustes seriam anuais baseados no IPCA.
1: O presidente do Senado, Davi Alcolumbre, convocou uma sessão conjunta do Congresso Nacional para analisar vetos à Lei de Diretrizes Orçamentárias que impedem municípios inadimplentes com até 65 mil habitantes de celebrar convênios e receber recursos federais.
2: Segundo Alcolumbre, a votação poderá permitir o acesso de mais de 3 mil municípios a recursos federais. Ele afirmou ainda que a pauta foi definida após pedido apresentado durante a Marcha dos Prefeitos, organizada pela Confederação Nacional dos Municípios, realizada nesta semana em Brasília. A sessão do Congresso está agendada para esta quinta-feira.
7: Nós fizemos um compromisso, o Senado e a Câmara dos Deputados, para convocarmos uma sessão no dia de amanhã com apenas 4 dispositivos da LDO que tratam da derrubada dos vetos que viabilizam mais de 3.100 municípios brasileiros acessarem os recursos com convênios federais do Brasil.
1: E o Senado aprovou nesta terça-feira a indicação de 7 diplomatas para chefiar embaixadas e representações do Brasil no exterior. Entre os nomes aprovados estão os novos embaixadores do Brasil no Japão, Vietnã, Omã, Albânia, Belize e Bahamas, além do representante permanente do país na Organização das Nações Unidas, Ricardo de Souza Monteiro.
2: O plenário também aprovou indicações para a Comissão de Valores Mobiliários e para a Corregedoria do Conselho Nacional de Justiça. Otto Eduardo Fonseca Lobo foi aprovado para a presidência da CVM. Os indicados agora poderão ser nomeados pela Presidência da República.
1: E a Comissão de Assuntos Econômicos adiou a votação do projeto que cria uma linha especial de crédito para produtores rurais afetados por eventos climáticos e crises internacionais. Relator da proposta, o senador Renan Calheiros, do MDB de Alagoas, retirou o texto da pauta após pedido do Ministério da Fazenda para novas negociações.
2: A proposta prevê o uso de recursos do Fundo Social do Pré-Sal para financiar agricultores prejudicados por secas, enchentes e impactos econômicos de conflitos geopolíticos. O texto também estabelece juros diferenciados, prazo de pagamento de até 10 anos com 3 de carência, além de regras para atender produtores, cooperativas e associações em situação de calamidade ou com perdas na produção. Após reunião com a equipe econômica na tarde de hoje, Renan Calheiros afirmou que houve avanços nas negociações e sinalização de apoio do governo à medida.
8: Está tudo caminhando bem no sentido de se publicar uma medida provisória com critérios de enquadramento, de juros, de carência e de prazo de 10 anos para pagar. O ministro da Fazenda está fazendo da sua parte tudo absolutamente. Absolutamente tudo para que essa negociação seja concluída na próxima segunda-feira.
1: Enchentes, secas e ondas de calor cada vez mais intensas estarão no centro de um debate no Senado sobre mudanças climáticas. A discussão vai tratar dos impactos de fenômenos como o El Niño e das formas de prevenir e responder a desastres naturais.
2: Para o senador Esperidião Amin, do PP de Santa Catarina, o objetivo é trabalhar para reduzir perdas humanas, sociais e econômicas causadas por eventos climáticos extremos. A sessão está marcada para o próximo dia 28 de maio.
9: Reduzir danos significa salvar vidas, em primeiro lugar, e reduzir o impacto na economia, na sociedade brasileira, especialmente dos estados que venham a ser os alvos maiores desta possível calamidade climática, ou pelo menos desse transtorno climático, a nos prevenirmos.
1: Já o senador Cleitinho, do Republicanos de Minas Gerais, criticou a proposta que permite o parcelamento de dívidas de partidos políticos. O texto foi aprovado pela Câmara dos Deputados e deve ser analisado pelo Senado.
2: O parlamentar defendeu que o Congresso Nacional priorize medidas para melhorar a qualidade de vida dos trabalhadores. Segundo Cleitinho, o alto custo de vida tem dificultado o acesso da população a itens básicos. Ele também cobrou mais debates sobre a escala de trabalho 6x1.
10: Vim falar que não pode discutir essa questão do fim da escala 6x1. Pois tem que discutir sim. Traga a compensação, coloque na balança aqui, equilibra a balança, tanto para o empresário quanto para o trabalhador.
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2: Com edição de Paula Groba e trabalhos técnicos de Eliseu Caires, o Jornal do Senado fica por aqui. Acompanhe agora as notícias da Câmara dos Deputados. Boa noite.
1: Boa noite e até amanhã.
12: Jornal Câmara dos Deputados. Câmara aprova mudanças nas regras de prestação de contas de partidos.
13: Plenário aumenta a pena para crime virtual contra crianças e adolescentes.
12: Deputados defendem a descentralização de recursos para os municípios.
14: Boa noite. Gilson Daniel, do Podemos do Espírito Santo, aproveita a marcha dos prefeitos em Brasília para defender a ampliação dos recursos destinados aos municípios. Ele assinala que é nas cidades que a população busca atendimento de saúde, educação e assistência social.
15: Gilson Daniel avalia que a Câmara precisa debater o financiamento municipal para desconcentrar verbas públicas da União e dos estados. O congressista reforça a importância das emendas parlamentares como instrumento de apoio aos mais de 70 municípios capixabas.
14: Gabriel Nunes, do PSD, defende solução definitiva para as dívidas dos municípios com o INSS, principalmente nas pequenas e médias cidades. O parlamentar aponta que, na Bahia, prefeituras enfrentam dificuldades para pagar suas obrigações sem comprometer os serviços oferecidos à população.
15: Gabriel Nunes pede que o Congresso enfrente a pauta diante do peso da alíquota previdenciária nos cofres das prefeituras. Ele propõe o retorno do índice de contribuição a 8%, com o objetivo de aliviar os gastos das pequenas e médias cidades baianas.
14: Daniel Tzerciak, do PSDB do Rio Grande do Sul, comemora a garantia da Agência Nacional de Transportes Terrestres de que este ano não haverá cobrança de pedágios nas BRs 116 e 392. O deputado afirma que o fim do antigo contrato de concessão interrompe um ciclo de tarifas elevadas.
15: Daniel Tzerciak considera que a pausa nas cobranças é necessária para estimular o desenvolvimento econômico, atrair investimentos e gerar empregos nos mais de 100 municípios da mesorregião da metade sul gaúcha.
14: Marcelo Nilo, do Republicanos, critica a gestão do governo da Bahia, afirmando que áreas como saúde, segurança pública, educação e geração de empregos enfrentam dificuldades. O parlamentar também questiona gastos com eventos institucionais diante de demandas sociais da população.
15: Marcelo Nilo relembra o rompimento político com o PT após décadas de aliança e faz críticas ao governo federal. Na visão do deputado, há insatisfação popular com as atuais gestões petistas na Bahia e no país.
16: Trabalho.
14: Benedita da Silva, do PT do Rio de Janeiro, reforça seu apoio à PEC do fim da escala 6x1. A deputada argumenta que a redução da carga horária melhora a produtividade por diminuir o esgotamento físico e mental que afeta os trabalhadores no país.
15: Benedita da Silva afirma que a mudança para o modelo 5x2 viabiliza períodos adequados para o descanso e para a convivência familiar. Ela critica o posicionamento contrário à PEC e classifica a jornada 6x1 como exaustiva para a classe trabalhadora.
14: João Daniel, do PT de Sergipe, defende o fim da escala 6x1 e afirma que a redução da jornada vai garantir mais qualidade de vida aos trabalhadores, com mais tempo para descanso, convivência familiar e cuidados com a saúde.
15: João Daniel também enaltece mobilizações sociais e sindicais em defesa da proposta e sustenta que a mudança pode fortalecer a economia e ampliar a valorização da classe trabalhadora no país.
14: Daiana Santos, do PCdoB do Rio Grande do Sul, defende a adoção da jornada de 5 dias de trabalho para 2 de descanso. Segundo ela, a proposta garante condições mais humanas e combate rotinas exaustivas enfrentadas por milhões de trabalhadores.
15: Daiana Santos critica medidas que condicionam a redução da jornada a mudanças em direitos trabalhistas, como cortes no FGTS e desoneração patronal. Para a deputada, a melhoria das condições de trabalho não deve servir como moeda de troca nas negociações do Congresso.
14: Fernando Mineiro, do PT do Rio Grande do Norte, defende o fim da escala 6x1 com redução da jornada semanal para 40 horas. O legislador sustenta que a mudança tem apoio da maioria da população brasileira por garantir mais tempo de descanso aos trabalhadores.
15: Fernando Mineiro critica a tentativa de mudança na PEC do fim da escala 6x1, que acrescenta o período de 10 anos para a implantação da escala 5x2. Ele pede que a sociedade e as centrais sindicais acompanhem a votação para pressionar o Congresso em defesa da redução do tempo de trabalho.
14: Marcon, do PT do Rio Grande do Sul, condena parlamentares da oposição que não apoiam a PEC do fim da escala 6x1. O deputado afirma que os trabalhadores precisam de mais tempo para cuidar da saúde, conviver com a família e ter acesso ao lazer.
15: Marcon critica a apresentação de uma emenda que prevê, em vez de reduzir a jornada para 40 horas, aumentar para até 52 horas de trabalho por semana. Na opinião do congressista, quem defende esse tipo de mudança trata o trabalhador como máquina, não como ser humano.
16: Votação.
14: Câmara aprova projeto que permite que o trabalhador empregado na safra agrícola continue a receber o Bolsa Família. O repórter Marcelo Larcher tem mais detalhes.
17: O plenário da Câmara concluiu a aprovação de um projeto que garante a continuidade do pagamento de benefícios sociais, como o Bolsa Família, para o trabalhador que se empregar em atividade ligada à safra agrícola. Esse tipo de serviço varia de acordo com a atividade agrária e compreende o período entre o preparo do solo e a colheita. Os contratos para esse tipo de trabalho, de acordo com a lei de 1973, têm um período máximo de 2 anos. Acontece que as regras do Bolsa Família estão atreladas a um valor máximo de renda por pessoa. Esse limite foi definido em R$ 218,00 mensais, o que faz com que o trabalhador perca o direito se obtiver um trabalho com carteira assinada, como é o caso da safra. O argumento é de que algumas culturas agrícolas, como o café, o alho, a batata, a uva, a maçã e a cebola, tem elevada necessidade de mão de obra, o que faz com que o trabalhador prefira manter a Bolsa Família a trabalhar com carteira assinada. O projeto apresentado pelo deputado Zé Vitor, do PL de Minas Gerais, foi aprovado pela Câmara em 2024 e depois foi alterado pelo Senado. A proposta retornou para análise dos deputados e o relator, deputado Evair Vieira de Mello, do Republicanos do Espírito Santo, rejeitou a maioria das mudanças feitas pelos senadores. O texto original aprovado pela Câmara retira do cálculo da renda familiar para efeito do recebimento de benefícios sociais o salário recebido pelo trabalhador no contrato da safra. O Senado, por sua vez, optou por alterar a regulamentação do programa Bolsa Família para prever a reinclusão do beneficiário excluído no caso da média anual de renda da família superar o limite permitido. Para o relator, Evair Vieira de Mello, a mudança não garante a permanência do trabalhador safrista no Bolsa Família.
18: Entendemos que a proposta do Senado Federal, ela não aprimora significativamente a operacionalização do programa Bolsa Família, na medida que continua a impedir a contratação de safristas, cuja condição, mesmo após a sua contratação, ainda é de vulnerabilidade social em face das peculiaridades inerentes à atividade agropecuária que é sazonal. O contrato de safra desempenha papel essencial para a manutenção da produção agrícola e da pecuária nacional.
17: O projeto que garante a continuidade do pagamento de benefícios sociais como Bolsa Família para o trabalhador que se empregar em atividades ligadas à safra agrícola seguiu para a sanção presidencial e já pode virar lei. Da Rádio Câmara de Brasília, com informações de Antônio Vital, Marcelo Larcher.
19: Agricultura. Tiago de Joaldo, do Republicanos de Sergipe, cobra do governo a conclusão de estudos sobre possível prática de dumping na importação de leite da Argentina e do Paraguai. Ele afirma que a concorrência estaria prejudicando produtores brasileiros e tornando a atividade economicamente insustentável.
14: Tiago de Joaldo também pede ações do governo de Sergipe para fortalecer a cadeia leiteira local. Ele menciona, por exemplo, incentivos tributários, compras públicas de leite produzido no estado e apoio institucional aos produtores do sertão sergipano.
19: Dr. Flávio, do PL, exalta a exposição de produtos do agronegócio do Rio de Janeiro na Câmara, com a participação de produtores da região serrana e do norte fluminense. O parlamentar assinala que a divulgação de produtos regionais amplia mercados e fortalece a agricultura do estado.
14: Dr. Flávio pediu ainda a derrubada do veto presidencial ao projeto que reconhece o norte e noroeste fluminense como região do semiárido. Para o deputado, a medida vai facilitar o acesso ao crédito e ampliar investimentos para os produtores rurais da região.
19: Justiça. Câmara aprova projeto que aumenta a punição para pedófilos quando o crime é cometido pela internet. O repórter Antônio Vital acompanhou a votação.
20: Deputados e deputadas aprovaram um projeto que aumenta penas para crimes relacionados a abusos sexuais de crianças e adolescentes em ambientes digitais, inclusive com o uso de ferramentas de inteligência artificial. A proposta considera a violência sexual de criança ou adolescente qualquer representação de atividade sexual ou nudez que envolva criança ou adolescente real ou fictícia. Isso vai valer para fotografia, vídeo ou imagem digital, mesmo que produzida, manipulada ou gerada com o uso de tecnologias digitais, inclusive inteligência artificial. A proposta também deixa claro no Código Penal que todos os crimes contra a dignidade sexual, como estupro e estupro de vulnerável, também serão caracterizados quando cometidos no ambiente digital. Todos esses crimes passam a ser considerados hediondos, o que significa mais tempo de cumprimento de pena em regime fechado. O projeto também torna crime o simples acesso a conteúdo de pedofilia na internet. Ou seja, isso será crime mesmo se a polícia não encontrar arquivos com conteúdo de abusos sexuais ou violência contra crianças e adolescentes armazenados no computador ou na nuvem do acusado. A proposta também aumenta em até um terço a pena para aliciamento de crianças ou adolescentes por meio de inteligência artificial ou filtros capazes de alterar a imagem ou a voz do criminoso para enganar a vítima. O agravamento da pena vai valer também no caso de perfis falsos em plataformas de jogos online, aplicativos de mensagens, salas de bate-papo e redes sociais. Segundo a relatora, a deputada Rogéria Santos, do Republicanos da Bahia, esse dispositivo foi inserido na proposta após o caso de um criminoso no Rio Grande do Sul que vitimou 127 meninas usando perfis falsos criados por inteligência artificial. Além do aumento de penas, o projeto legaliza a infiltração policial em investigações sobre redes de pedofilia na internet, em especial as chamadas rondas virtuais, com possibilidade, inclusive, de requisição de dados de conexão às plataformas, sem a necessidade de autorização judicial. Isso poderá ser feito no caso de risco iminente à vida ou integridade física de crianças vítimas de abusos. Para a relatora Rogéria Santos, a proposta moderniza a legislação.
0: A proposição institui medidas modernas de enfrentamento e repressão aos crimes de violência sexual contra crianças e adolescentes no ambiente digital. Ao regulamentar a ronda virtual e os crimes praticados com o uso de inteligência artificial e da utilização de técnicas de mascaramento de endereço de IP, os números, senhoras e senhores, são alarmantes.
20: O texto também cria novo crime no Estatuto da Criança e do Adolescente, com pena de até 6 meses de prisão para quem deixar de comunicar ao Conselho Tutelar, ao Ministério Público ou à polícia casos de abuso sexual pela internet. A proposta garante ainda à criança ou adolescente vítima de violência sexual o direito ao atendimento psicológico e psicossocial especializado no Sistema Único de Saúde, o SUS, e o agressor será obrigado a cobrir todos os custos do tratamento, incluindo ressarcimento ao SUS. Para o deputado Osmar Terra, do PL do Rio Grande do Sul, autor do projeto, a proposta fecha portas que estavam abertas para os criminosos. O projeto, que aumenta apenas para crimes relacionados a abusos sexuais de crianças e adolescentes em ambientes digitais, inclusive com o uso de ferramentas de inteligência artificial, seguiu para análise do Senado. Da Rádio Câmara de Brasília, Antônio Vital.
16: Educação.
14: Lincoln Portela, do PL de Minas Gerais, critica a decisão judicial que condenou um casal do interior de São Paulo por evasão escolar relacionada aos filhos. Ele questiona a medida e argumenta que a família estaria garantindo uma educação domiciliar às crianças.
15: O parlamentar também chama atenção para os índices de evasão escolar no país e defende prioridade no enfrentamento de casos de estudantes sem acesso à educação. Segundo Lincoln Portela, a situação exige foco das autoridades públicas e do sistema de justiça.
16: Segurança Pública.
14: Luiz Couto, do PT da Paraíba, elogia a atuação da Polícia Federal no enfrentamento às organizações criminosas que se infiltraram no sistema econômico nacional. Ele argumenta que as investigações sobre fraudes financeiras devem prosseguir sem interferências políticas.
15: Luiz Couto salienta que os órgãos de inteligência precisam seguir os rastros documentais de transações suspeitas envolvendo autoridades e empresários citados em CPIs. Na avaliação dele, esse é o caminho para fortalecer a segurança pública e a soberania do Estado brasileiro.
16: Eleições.
14: Câmara aprova mudanças nas regras de prestação de contas de partidos políticos. A repórter Daniele Lessa acompanhou a votação dessa mini-reforma eleitoral.
21: A Câmara dos Deputados aprovou o projeto que altera regras sobre prestação de contas, punições e funcionamento administrativo partidário, modificando diversos pontos da Lei dos Partidos Políticos. Relator da proposta, o deputado Rodrigo Gambale, do Podemos de São Paulo, argumentou que o projeto foi construído a partir das demandas dos líderes partidários, com o objetivo de dar mais segurança jurídica às legendas. Já os deputados contrários ao projeto destacaram que nenhum parlamentar subiu à tribuna para defender a proposta no plenário. O projeto proíbe bloqueios e penhoras automáticas sobre recursos do fundo partidário e do fundo eleitoral, exceto em casos de uso irregular reconhecido pela Justiça Eleitoral, ponto criticado pelo deputado Kim Kataguiri, do Missão de São Paulo.
22: E aqui eu faço chamo a atenção de todos os partidos que dizem defender o trabalhador. Esse projeto está dizendo o seguinte: se um partido contratar um trabalhador e ele der calote nas verbas trabalhistas, se o partido não pagar o INSS, se o partido não pagar o FGTS, esse partido não poderá ser penhorado.
21: A deputada Adriana Ventura, do Novo de São Paulo, criticou a falta de debate sobre o projeto, que foi divulgado publicamente apenas 30 minutos antes da votação. Ela reconheceu que a proposta simplifica a burocracia, mas classificou como aberração o trecho que suspende processos administrativos e judiciais dos partidos anteriores durante fusões entre legendas.
3: Um partido se alimenta de dinheiro público, se é sustentado com dinheiro público do cidadão brasileiro, faz um monte de irregularidade. Aí, o que que acontece? Tem uma fusão, então tem um partido podre que funde com outro partido. Tudo do partido podre não passa para o novo, ele não assume responsabilidade nenhuma. Tudo é suspenso. Isso é grave, gente.
21: Segundo o texto, o novo partido responderá pelas dívidas das legendas anteriores, mas não sofrerá suspensão de recursos do fundo partidário por irregularidades em contas antigas que já foram julgadas. A deputada Fernanda Melchiona, do PSOL do Rio Grande do Sul, pontuou que os cidadãos não têm acesso ao prazo de 15 anos para pagarem suas dívidas, ponto que também está na proposta.
3: Digo mais, o aumento das parcelas em 180 parcelas é 15 anos. Para os partidos pagar. O pobre do povo pega ali no cheque especial, tem que pagar, senão é o juro, não sei o que. Os partidos vão ter 15 anos, independente do valor.
21: O texto também prevê que em semestre eleitoral não poderá haver suspensão de repasses do fundo partidário ou do fundo eleitoral por irregularidades em prestações de contas anteriores. Outra mudança trata da análise das contas partidárias. O texto determina prazo de até 3 anos para julgamento dos processos de prestação de contas pela Justiça Eleitoral. Se esse prazo não for cumprido, o processo poderá ser extinto por prescrição. O projeto ainda cria regras para uso de aplicativos de mensagem por partidos e candidatos. As legendas poderão registrar números oficiais para envio de mensagens a eleitores e essas contas não poderão ser bloqueadas pelas plataformas sem decisão judicial. A proposta, que foi chamada de mini-reforma eleitoral, vai ser agora analisada pelos senadores. Da Rádio Câmara de Brasília, Daniele Lessa.
16: Direitos Humanos.
19: Charles Fernandes, do PSD da Bahia, registra o Dia Nacional da Luta Antimanicomial, celebrado em 18 de maio. O parlamentar ressalta a importância da mobilização por um modelo de tratamento humanizado, digno e em liberdade para pessoas em sofrimento psíquico.
14: Charles Fernandes lembra que a data também marca os 25 anos da Lei da Reforma Psiquiátrica. O deputado defende o fortalecimento da rede de atenção psicossocial com a ampliação dos CAPs e das residências terapêuticas.
16: Saúde.
19: Otone de Paula, do PSD do Rio de Janeiro, cobra do Executivo Federal o recolhimento de um guia sobre pré-natal distribuído pelo Ministério da Saúde. Ele argumenta que o material descumpre o compromisso do governo de vetar políticas públicas que abordem a interrupção da gravidez.
14: Otone de Paula contesta as diretrizes do documento ao apontar que o texto oficial substitui as palavras mãe e gestante pela expressão pessoas que gestam. Ele reforça sua discordância com a destinação de recursos públicos para informativos que tratam do tema.
19: Segundo denúncia de Marangoni, do Podemos de São Paulo, empresas de auditoria médica estariam negando procedimentos de saúde em larga escala. Ele cita o caso de uma empresa que utiliza algoritmos e planilhas controlados pelos próprios planos de saúde para tomar decisões.
14: Marangoni argumenta que a negativa de cirurgias e tratamentos sem análise médica individualizada desrespeita a lei do ato médico e o código de ética da categoria. O deputado defende uma CPI para investigar as operadoras e cobra a fiscalização mais rigorosa da Agência Nacional de Saúde Suplementar.
16: Últimas notícias.
19: As votações de hoje no plenário da Câmara começaram no meio da tarde. A edição de amanhã vai trazer informações sobre a pauta de projetos em discussão ao longo da semana.
14: Termina agora o Jornal Câmara dos Deputados com trabalhos técnicos de Everson Urani e apresentação de José Carlos Andrade e Luciana Vieira. Uma boa noite para você.
19: Uma ótima noite. A Voz do Brasil volta amanhã.
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1: Meus amigos, se nesse momento algum de vocês me perguntasse onde estão os meus passos, eu não saberia dizer. Mas em nome de Deus, eu agradeço e peço que cada fã, cada amigo, cada irmão que dê um passo por mim, porque eu não sei onde estão os meus passos.

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0: bom dia. Peço licença para entrar na sua casa e saudar com carinho. Bênção vovô, bênção vovó. Que essa bênção me traga felicidade e que traga também para você, porque com fé, com água e os produtos GF8 salvam vidas e podem salvar a minha e a sua também. Eu sou Emanuel Lucas, chegando com as principais notícias com credibilidade, responsabilidade e compromisso com a verdade. Falo direto da rede de rádios Verdes CampuSat, para todo o Brasil e para o mundo via internet. Está no ar o Jornal Verdes Campos, primeira edição. 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

0: Olá, muito bom dia. Estamos começando mais uma edição do seu Jornal Verdes Campos. Primeira edição nessa manhã de quinta-feira, dia 21 de maio de 2026. São exatamente 6 horas e 6 minutos. Aqui do meu lado está ela, Aline Portela, minha parceira de bancada. Muito bom dia.
1: Bom dia, Manuel. Bom dia a todos que acompanham a nossa programação das Verdes Campos SAT. Seja ela pelas nossas redes sociais, Facebook, Instagram, YouTube. Lembrando que você também acompanha a gente de qualquer lugar do Brasil e do mundo pela Banda KU através do canal 365. Já desejando muita firmeza, muita força nesta quinta-feira. E vamos atrás do que interessa. Temos direção para ir, né? E temos respostas para buscar. Então, muita força, muita luz, todo gás para você que acompanha a nossa programação. Bom dia!
0: E vamos aos destaques de hoje.
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0: Novas medidas do governo reforçam proteção das mulheres na internet.
1: País registra redução no subregistro de nascimentos e de óbitos.
0: Supremo Tribunal Federal rejeita pedido de destaque para a revisão de aposentadorias do INSS.
1: Informações do agro no Piauí. Embrapa promove dia de campo sobre pecuária de precisão.
0: No agro nacional, com safra recorde, estoques de soja devem alcançar maior nível em 9 anos.
1: E produtores debatem uso de cajueiro em sistemas agroflorestais no Ceará.
0: Nas notícias policiais, bebê recém-nascido encontrado morto dentro de um vaso sanitário no Maranhão.
1: Cidades do Piauí estão entre as 10 com mais bebês sem registro no ano de nascimento no país, segundo o IBGE.
0: E aquele caso do agricultor Cidrônio do estado do Ceará, hein? Pois é, líquido achado no sítio dele é petróleo cru, segundo a Agência Nacional do Petróleo.
1: Vítima de perseguição e ameaça há quase 10 anos comemora prisão de suspeito no Piauí.
0: No Maranhão, mulher é condenada por injúria racial após chamar vítima de chocolate queimado.
1: Mulher é presa em flagrante por matar ex-companheiro a facadas no interior do Ceará.
0: Estas e outras informações a partir de agora no seu Jornal Verdes Campos, primeira edição. 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Quer mandar o seu alô, o seu recado ou a sua denúncia? A linha está liberada para você no nosso WhatsApp no 86994475082. 86994475082. Esse é o Jornal Verdes Campos, primeira edição, que está começando agora.
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0: Abraçando aos nossos amigos ouvintes nessa manhã de quinta-feira, final de semana se aproximando aí. Muita gente vai querer viajar para o interior, para o litoral, ou vai ficar mesmo em casa, recarregando as baterias para encarar mais uma nova semana de trabalho, né? Que está se chegando, né? Então sintam-se abraçados pelo seu amigo Emanuel Lucas e pela sua amiga Aline Portela. Permita que a gente possa entrar na sua casa, no seu carro, no seu caminhão, que a gente possa levar aí a melhor informação até você. Abraçando a você, amigo, irmão agricultor, irmão caminhoneiro, você motorista de ônibus, de aplicativo, de táxi, e você também que está se preparando aí para sair para mais um dia de serviço. Agradecendo a sua companhia e a sua audiência nas nossas afiliadas espalhadas por todo o Brasil, através da TV Verdes Campos, aplicativo GF Play, nossa banda KU no canal 365, mais de 20 milhões de ouvintes em sintonia conosco, e também você que nos acompanha nas nossas redes sociais, seja no Instagram ou no Facebook, é o Grupo de Comunicação Verdes Campos Multiplataforma, para você não perder 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Seis horas e 15 minutos, vamos iniciar o nosso noticiário falando aí sobre novas medidas, né, que o governo aí propôs para reforçar a proteção das mulheres na internet. O presidente Lula assinou no dia de ontem um decreto que visa reforçar a proteção das mulheres no ambiente digital. Esse texto disciplina os deveres das plataformas digitais diante de crimes de violência contra mulheres na internet institui mecanismos para prevenção e combate a essas violências em caráter online.
2: Lula sancionou ainda 4 leis voltadas à ampliação da proteção das mulheres e ao fortalecimento dos mecanismos de responsabilização de agressores. As novas regras são criar um cadastro nacional de agressores,
0: ampliar hipóteses de afastamento imediato do agressor do convívio com a vítima,
2: endurecer ações contra criminosos que continuam ameaçando mulheres mesmo após a prisão,
0: e reduzir burocracias para acelerar a efetivação de medidas protetivas e decisões judiciais.
2: Os atos ocorreram em cerimônia no Palácio do Planalto para marcar os 100 dias do Pacto Nacional Brasil contra o Feminicídio, lançado em fevereiro pelo governo federal, o Congresso Nacional e o Poder Judiciário.
0: Lula defendeu a inclusão do tema do machismo e combate à violência contra a mulher no currículo escolar e ações que promovam a mudança cultural nas relações de gênero. No Brasil, cerca de 70% das agressões contra mulheres ocorrem dentro de casa.
2: Pois é, Manuel. E o Pacto Nacional Brasil contra o Feminicídio prevê uma atuação coordenada e permanente entre os 3 poderes com o objetivo de prevenir a violência contra meninas e mulheres no Brasil. Ele ainda reconhece que a violência contra mulheres no país figura como uma crise estrutural que não pode ser enfrentada por ações isoladas.
0: Abre aspas, o que nós estamos provando aqui é que o silêncio e a omissão não ajudam. O que nós estamos percebendo aqui é que quando o Estado mostra que ele está cumprindo com suas obrigações, as pessoas passam a confiar, disse o presidente Lula.
2: O presidente também ressaltou que o problema não é só da mulher que é vítima ou da menina que é vítima, mas o problema é da comunidade. Ele acrescentou que todo mundo tem que se sentir violentado quando uma menina de 12 anos é violentada.
0: O Decreto de Proteção das Mulheres no Ambiente Digital cria mecanismos de acompanhamento do dever das plataformas e de prevenir e agir com celeridade para conter situações de violência contra mulheres nos serviços oferecidos.
2: A partir de agora, as empresas devem atuar para coibir a disseminação de crimes, fraudes, violências com seus ecossistemas e reduzir eventuais danos causados às vítimas, especialmente em situações de exposição de imagem de nudez não consentida, ainda que criada por inteligência artificial, de nudez de meninas e mulheres, ameaça também, perseguição e assédio coordenado.
0: O decreto também determina que plataformas mantenham um canal específico, permanente e de fácil acesso para denúncia de conteúdos íntimos divulgados sem consentimento, com previsão de retirada do material em até 2 horas após a notificação.
2: As empresas também devem preservar provas e informações necessárias para a investigação e responsabilização dos autores.
0: Pois é, e os canais de denúncia também deverão informar de maneira clara e acessível sobre o serviço do Ligue 180, que é a central de atendimento à mulher.
2: A vedação ao uso de inteligência artificial para a produção de imagens íntimas falsas ou sexualizadas de mulheres também passa a integrar o escopo das medidas preventivas exigidas das plataformas. O objetivo é enfrentar o crescimento de deepfakes sexuais, que também foram tornadas crime pelo Congresso Nacional.
0: Seis horas e 19 minutos, não perca o seu compromisso. Nós já temos aqui as primeiras participações aqui no nosso noticiário. Nós temos aqui a participação aqui do nosso amigo, deixa eu ver aqui, esse amigo que não tem nome aqui e que mandou aqui uns vídeos pra gente, né? Um abraço pra ele, né? O DDD dele é 74. Alô também aqui pro nosso amigo Sérgio Lima, bom dia!
3: Bom dia, Manoel Luca, bom dia, Aline. Aline, bom dia.
2: Bom dia.
3: Nesse dia eu queria fazer uma reclamação, Manuel, sobre o município de Afonso Cunha e Coelho Neto. Sim. Porque tem uma ponte na divisa da Lolóia, onde mora, onde é as terras do prefeito, do pai, que é o ex-prefeito, que é o pai do Bruno, né? A ponte, do lado de cada ponte é município de Coelho Neto, do lado de lá é município de Afonso Cunha, e a ponte está quebrada. O Pedro Medeiros disse que a ponte é do Bruno Silva, o Bruno Silva disse que é do Pedro Medeiros. Tá bom deles dois, Manuel Luca, se reunir e fazer essa ponte pra gente poder passar, pra gente poder trabalhar, que a ponte tá quebrada. Por favor, seu Bruno Silva, seu Pedro Medeiros, vocês podem, vocês têm do dinheiro da prefeitura. Isso é assim, Emanuel. Hoje é meu bom dia para todos os meus amigos que eu eleito. E para você também, para essa jovem aí. Bom dia, bom dia.
0: Pronto, forte bom abraço, dia. Sérgio Lima. Vamos repassar a sua denúncia aí para o nosso portal, para que a gente possa entrar em contato aí com a prefeitura para resolver essa situação aí dessa ponte, tá certo? Um abraço aqui para Maria do Carmo e também para o nosso amigo João Fortunato, acompanhando a nossa programação, desejando aí um bom dia abençoado para todos. Alô também para o Geraldo em Cajazeira, na Paraíba. Muito obrigado, Cajazeiras, né, na verdade. Um abraço, meu amigo, né, desejando aí um bom dia para todos que fazem a rede de rádios Verdes Campos Sat. Alô também para Francisca Torres, bom dia.
4: Bom dia, Emanuel Lucas, bom dia, Aline. Passando para desejar a todos uma abençoada quinta-feira, cheia de luz, cheia de bênçãos. Que Deus nos abençoe e muita saúde, muita paz. Bom dia.
0: Obrigado, Francisca Torres. Alô também para o nosso amigo Raimundo Cunha, bom dia.
5: 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Abraço aí para seu Antônio em Cocal de Telha, para dona Pichica e todos do Barro Vermelho, dona Maria de Jesus no assentamento Taboca, dona Cícera e seu Antônio Aragão na Boa Fé. Muito obrigado pelo espaço e até a próxima oportunidade.
0: Obrigado, Raimundo Cunha. Boas vendas para você. 6 horas e 22 minutos. Trazendo aqui mais informações para você. Agora falando aí sobre a questão aí dos nascimentos e óbitos, porque o Brasil registrou uma redução no subregistro, Aline.
2: Isso mesmo, Emanuel. Em 2024, o percentual estimado de subregistro de nascimentos foi de 0,95%, o menor da série histórica iniciada em 2015. E a primeira vez que o indicador nacional esteve abaixo de 1%.
0: Essa taxa representa uma redução de 3,26 pontos percentuais em relação a 2015, quando a taxa era de 4,21%. Essa evolução positiva indica avanços significativos na cobertura do sistema de estatísticas do registro civil.
2: Os dados estão nas estimativas de subregistro de nascimentos e óbitos de 2024, divulgados nesta última quarta-feira pelo Instituto Brasileiro de Geografia e Estatística, o IBGE.
0: O maior percentual de subnotificação foi verificado nas regiões Norte e Nordeste, com destaque para Roraima, com 13,8%, Amapá, com 5,8%, Amazonas, com 4,4%, Piauí, com 3,9% e Sergipe, com 3,1%.
2: Em contraste, as menores taxas foram registradas no Paraná, com 0,12%, né? Distrito Federal, com 0,13%, São Paulo, com 0,15%, Rio Grande do Sul, com 0,21% e Minas Gerais, com 0,23%.
0: Em 2015, estimou-se que 3,9% dos nascimentos ocorridos em hospitais não foram registrados em cartório. Em 2024, esse percentual caiu para 0,83%.
2: Os nascidos vivos de mães com menos de 15 anos de idade tiveram maior percentual de subregistro, 6,10%, em comparação com outras idades. Esse percentual vai se reduzindo com o aumento da idade e chega ao seu menor valor na faixa dos 35 aos 39 anos.
0: Segundo o IBGE, historicamente, o subregistro de nascimentos tem sido uma preocupação das políticas públicas brasileiras, especialmente em regiões mais remotas ou entre populações vulneráveis.
2: O marco legal inicial foi o Decreto número 6.289 de 2007, que instituiu o compromisso nacional pela erradicação do subregistro civil de nascimento e ampliação do acesso à documentação básica. Em 2019, esse decreto foi substituído pelo decreto número 10.063, que atualizou e ampliou o compromisso nacional para a erradicação do subregistro civil de nascimentos e a ampliação do acesso a documentação básica.
0: Essa política federal se articula com normativas do Conselho Nacional de Justiça. Entre as medidas previstas, destacam-se a gratuidade universal do registro de nascimento, a instalação de unidades interligadas de registro civil em maternidades e hospitais, a realização de mutirões de regularização documental e a integração de sistemas informatizados entre cartórios e estabelecimentos de saúde.
2: Essas iniciativas são particularmente relevantes, considerando que o subregistro de nascimentos e óbitos afeta desproporcionalmente as populações mais vulneráveis, incluindo comunidades rurais, povos indígenas e grupos em situação de pobreza.
0: Já a questão dos óbitos, em 2024, a proporção estimada de subregistro no país foi de 3,4%, representando uma redução de aproximadamente 1,5 percentual em relação a 2015, quando a taxa era de 4,8%.
2: E os maiores percentuais estavam no Maranhão, 24,4%, e logo após vinha Amapá, com 17,47%, Piauí com 16,15%, Pará com 16,10% e Roraima com 10,91%. Em contraste, as menores taxas foram registradas no Rio de Janeiro, Distrito Federal, Paraná e São Paulo.
0: As menores taxas de subregistro foram observadas em hospitais, com 2,8%, e em outros estabelecimentos de saúde sem internação, com 2,5%.
2: Por idade do morto, as maiores estimativas de subregistro foram observadas para os menores de um ano, né, no caso da mortalidade infantil, com taxa de 10,8%, e de 1 a 4 anos, no caso a mortalidade na infância, com taxa de 7,7%.
0: Esses resultados representam continuidade na tendência de melhoria observada ao longo da série histórica, refletindo os esforços de integração e qualificação dos sistemas de informação sobre a mortalidade.
2: As estimativas de subregistro e subnotificação constituem insumos fundamentais para o cálculo das projeções populacionais e das tábuas de mortalidade do país, além de subsidiar a avaliação da qualidade dos sistemas de informação em saúde.
0: 6 horas e 27 minutos. Trazendo agora as informações aí direto da nossa central de jornalismo de São João dos Patos, no estado do Maranhão. Alô, bom dia!
6: Muito bom dia para você, Manuel Lucas. Bom dia, Aline Portela. Bom dia aos ouvintes da Verdes Campos SAT. E agora a central de jornalismo de São João dos Patos, aqui no Maranhão, com informações nesta manhã de quinta-feira, dia 21 de maio. Olha, um homem com mandado de prisão em aberto por homicídio culposo na direção de veículo automotor foi preso nesta última terça-feira no bairro Parque Anhanguera, em Imperatriz. A ação foi realizada pela Guarda Municipal de Imperatriz por meio da coordenação de inteligência, após informações sobre a possível localização do suspeito. Segundo a GMI, o mandado de prisão foi expedido pela 5ª Vara Criminal de Imperatriz e tem como base o artigo 302 do Código de Trânsito Brasileiro, que trata do crime de homicídio culposo na direção de veículo automotor, quando não há intenção de matar. Após o levantamento das informações, os policiais se deslocaram até o endereço indicado, onde localizaram o suspeito. No local, a equipe realizou a identificação do homem e confirmou que ele era alvo da ordem judicial. O indivíduo foi informado sobre o mandado de prisão e conduzido à delegacia para os procedimentos legais cabíveis. Olha, continuando com mais informações, lá na cidade de Imperatriz, começaram ontem, quarta-feira, dia 20, as inscrições para o preenchimento de 210 vagas gratuitas para 5 cursos técnicos de nível médio ofertados pelo Senai de Imperatriz. Serão distribuídas 150 vagas em 4 cursos na modalidade presencial. As vagas são para técnico em automoção industrial, técnico em mecânica, técnico em informática e técnico em eletromecânica. Os interessados precisam estar cursando o segundo ano ou ter concluído o ensino médio. Serão ofertadas 60 vagas para o curso de técnico em segurança do trabalho, realizado na modalidade semipresencial no turno noturno. Olha, para este curso, os candidatos devem estar concursando ou ter concluído o ensino médio. A seleção dos candidatos será realizada em etapa única por meio da análise do histórico escolar ou boletim do primeiro ano do ensino médio. A classificação será feita com base na média das notas de língua portuguesa e matemática, sendo exigida nota mínima de 6 pontos para aprovação. As inscrições seguem até o dia 15 de julho, presencialmente na unidade do Senai Imperatriz, que fica na rua Y, sem número, bairro Nova Imperatriz, no horário das 8 às 20 horas. Portanto, essas suas informações aqui da Central de Jornalismo de São João dos Patos. E eu volto à bancada do Jornal Verdes Campos, primeira edição.
0: Muito obrigado, Messias Jeff 8, trazendo as informações aí direto da nossa Central de Jornalismo de São João dos Patos. 6 horas e 31 minutos e daqui a pouco no Jornal Verdes Campos você vai acompanhar.
2: Embrapa promove dia de campo sobre pecuária de precisão no Piauí.
0: Com safra recorde, estoques de soja devem alcançar maior nível em 9 anos.
2: E produtores debatem o uso do cajueiro em sistemas agroflorestais no Ceará.
0: Estas e outras informações já já no seu Jornal Verdes Campos, primeira edição.
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0: Estamos de volta com o Jornal Verdes Campos, primeira edição, aqui pela programação da Verdes Campos SAT. E agradecendo a sua companhia, a audiência, nesta manhã especial de quinta-feira, 21 de maio de 2026, aqui na bancada, eu, Aline Portela, e o nosso querido Emanuel Lucas, trazendo informações, fazendo companhia, ficando coladinho com você. Estamos muito felizes pela sua audiência e companhia também. 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

0: 6:39, passando aqui pela nossa audiência, mandando aqui um abraço para o Geraldo em Parnarama. Bom dia.
1: Bom dia, seu Manuel Lucas, e a senhora aí, bom dia para ela também, que eu não entendi o nome dela.
0: Aline Portela.
1: Eu tô aqui no pezinho do rádio, ouvindo aqui o jornalzinho da Rádio Verdes Campos Sátio. Geraldo.
0: Obrigado.
1: Na Maranhão. Bom dia para vocês todos aí.
0: Forte abraço, seu Geraldo. Alô também pro nosso amigo Miguel Sena, bom dia.
2: Olá, bom dia, Manuel Lucas, aqui é o Miguel Sena mesmo, um Jeff 8 aqui, vai tomar o pior aí, né? É, meu computador 81-09-07, acho que ele mandou um alô pro Tony Codoro, né, Bezerra, né? Tem céu, está ligado o Bier também, né? A Colina, que eu sei, a Luciana, ligado a Dona Maria, né? Que estão ligados. E todos lá da simpatia, o Salão Dourado, estão ligadão, nosso amigo. É, o Roberto também, que está ligadão lá, né? Todos estão ligadão.
0: Aí um forte abraço ao Miguel Sena, GF8. Alô também para ele, Braga, em Agricolândia. Bom dia.
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0: 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Alô, Nonatinho Fialho CDs, bom dia.
4: Olá, bom dia, Mané Luca, rapaz. Bom dia, Aline Portela. Bom dia, Galego. Bom dia a todos nossos clientes de Alto e região. Todo o estado do Piauí está ligado aqui no Jornal Primeira Edição com o nosso jornalista. Aqui, Mané Luca, é o Nonatinho Fialho CD em Alto Piauí, na rua Cândido de Almeida. Aqui pertinho do colégio Marido Barbosa, nosso cliente vai encontrar o ômega 3 GF8. Você, meu amigo, está com as veias entupidas, toma o ômega 3 GF8, Manoel Luca, dando aquele bom dia para o nosso amigo cliente, rapaz, aqui é o seu Bruno Mototáxi, rapaz. Bom dia, seu Bruno Mototáxi. É a dona Dora já plantou café, rapaz, a dona Dora, o Rafael ali no bar do Bruno, ali na rua Cândido de Almeida. Ligado aqui no Jornal Primeira Edição, na vez cansado com o nosso amigo Emanuel Luque e Aline Portela.
0: Forte abraço, meu amigo Nonatinho Fiel CDs. 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Um abraço aqui também para Paula, né, que quer fazer uma denúncia aí, porque o lixão de Coivado está cheio de porcos, e virando lixo e comendo, e a cerca do fundo não presta, e está lá com pedras tudo caídos. Tem três vigias que não ajeitam os buracos, e as autoridades responsáveis não fazem nada quanto a isso. Então, vamos repassar aí a sua denúncia para o órgão competente, tá? A gente já encaminhou também a sua denúncia aqui para o portal, né, para que a gente possa transformar em pauta para o nosso noticiário, tá certo? Para que a gente possa também resolver aí o seu problema aí, a nossa amiga Paula, lá de Coivaras. E alô também aqui pro Juraci GF8. 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Do INSS, porque o STF, né, o ministro Edson Fachin, que é presidente do STF, retirou na terça-feira um pedido, né, de destaque, né, que é uma remessa ao plenário físico, estabelecendo a rejeição de mais um recurso sobre a chamada revisão da vida toda em aposentadorias do INSS, Aline.
5: Em julgamento virtual realizado entre os dias 1º e 11 de maio, os ministros rejeitaram, por 7 votos a 1, um quarto embargo de declaração apresentado pela Confederação Nacional de Trabalhadores Metalúrgicos. A decisão foi tomada na ação direta de inconstitucionalidade.
0: O relator foi acompanhado pelos ministros Gilmar Mendes, Carmen Lúcia, Alexandre de Moraes, Cristiano Zanin, Flávio Dino e Luiz Fux. Apenas Toffoli votou em favor dos aposentados, no sentido de garantir a revisão de aposentadorias para quem acionou a justiça entre os anos de 2019 a 2024.
5: Fachin, contudo, havia pedido destaque da ADI, medida que faria o julgamento recomeçar do zero no plenário físico em data não definida. Com a retirada desse destaque, volta a prevalecer o entendimento da maioria já formada pela rejeição do recurso.
0: Prevaleceu ao final o entendimento do relator, o ministro Nunes Marques, que considerou o recurso protelatório e afirmou que o tema já foi amplamente debatido pelo Supremo, já que negou mais de uma vez em votação colegiada o direito à revisão da vida toda.
5: Sindicatos e aposentados defendem que aposentados têm direito à chamada revisão da vida toda, que seria um recálculo total da aposentadoria com base nas contribuições feitas durante toda a vida, devido ao que alegam ser prejuízos causados por regras de transição desfavoráveis em reformas previdenciárias do passado.
0: Seis horas e 46 minutos, não perca o seu compromisso. Vamos agora trazer aí mais informações para você, informações do agro brasileiro, começando aí pelo estado do Piauí, Aline.
5: A empresa brasileira de pesquisa agropecuária Embrapa por Meio Norte, né? Embrapa Meio Norte realiza no próximo dia 30 de maio em Campo Maior o quarto dia de campo da Fazenda Sol Posto, com foco em agropecuária de precisão para a produção animal. A programação é voltada a produtores rurais, pecuaristas e profissionais do setor e prevê um circuito técnico com 5 estações temáticas ao longo da manhã. O horário de início não foi informado.
0: E segundo a Embrapa Meio Norte, o evento será realizado na Fazenda Sol Posto e terá abertura conduzida pelo chefe-geral da unidade,

0: abordar produção e sistema integrado para agricultura de baixo carbono, com foco em integração sustentável e mitigação de impactos climáticos.
1: Na terceira estação, o tema será manejo nutricional, sob o eixo do campo ao coxo, com estratégias de alimentação mais eficiente dos rebanhos. A quarta etapa vai discutir animais adaptados e eficiência produtiva, incluindo genética e resiliência diante das condições climáticas locais. Já a quinta estação será dedicada ao curral humanizado, com apresentação de práticas de bem-estar animal e manejo racional em instalações inteligentes.
0: A programação inclui pesquisadores da Embrapa Meio Norte e participação do palestrante José Roberto, da Oxen Currais. O evento tem apoio da Oxen Currais, Serviço Brasileiro de Apoio às Micro e Pequenas Empresas, o SEBRAE, o Serviço Nacional de Aprendizagem Rural do Piauí, SENAR, Vertigem, Gran Safra e Noragro.
1: As inscrições são gratuitas e devem ser feitas por formulário online. A organização informou que as vagas são limitadas.
0: E a realização do Dia de Campo reforça a agenda de difusão de tecnologias para a produção animal no meio norte. E para produtores e técnicos, o conteúdo pode contribuir para decisões ligadas a manejo, eficiência de sistemas e adoção de ferramentas de precisão, embora os resultados práticos dependam das condições de cada propriedade e do nível de investimento disponível.
1: 6:49, vamos agora trazer aí as informações direto da nossa central de jornalismo de granja no estado do Ceará. Alô, bom dia!
2: Muito bom dia, meu amigo Emanuel Lucas, muito bom dia, minha amiga Aline, bom dia aos amigos ouvintes do jornal Primeira Edição Verdes Campos SAT. E agora, as informações diretamente da Central de Jornalismo de Granja da rede Verdes Campos SAT, fica aqui na região norte, estado do Ceará. A notícia vem de Camocim, cidade vizinha à Granja, na região norte. A Polícia Militar realizou novamente a prisão em flagrante de Auricélia dos Santos, conhecida em Camocim como Vaca Louca. Policiais foram acionados via CIOPS para atender a ocorrência de furto na farmácia SL Medicamentos. Uma funcionária da farmácia conseguiu imobilizar a suspeita até a chegada da polícia. Auricélia, ou Vaca Louca, como é bastante conhecida na cidade, pela prática de pequenos delitos. Ela foi encaminhada para a Delegacia de Polícia Civil, onde foram realizados os procedimentos cabíveis. Em nome dos produtos GF8 Salvando Vidas, mais informação. Atenção! A maior fazenda de rosas do Brasil é a Fazenda Rejas. É o maior polo produtor de flores do Nordeste, cultivando milhares de hastes com dezenas de variedades distribuídas em dezenas de estufas. O sucesso do cultivo de rosas na região deve-se ao clima ameno e à alta altitude da Serra da Ibiapaba. A Fazenda Rejas fica no município de São Benedito, local da nova estação de rádio da rede Verdes Campos SAT. Embora a cidade de Olambra, em São Paulo, seja o maior polo produtor de flores e plantas do país de forma geral, a Serra da Ibiapaba e, especialmente, São Benedito é o maior produtor de rosas de estufa do Brasil. Tudo começou em 1972, por membros da família Rejas, com iniciativa do patriarca Henk Rejas, um imigrante holandês que estabeleceu as bases do cultivo profissional aqui no Brasil. São Benedito fica a 135 quilômetros de Sobral e 359 de Fortaleza. São Benedito fica na região norte, estado do Ceará. São essas as informações para hoje, em nome dos produtos GF8 Salvando Vidas. Volto com vocês aí no estúdio.
1: Muito obrigado, Marcos Tony, trazendo as informações direto aí da nossa central de jornalismo de granja no estado do Ceará. 6:52, um abraço aqui para o Abdias GF8, bom dia.
3: Bom dia, Manuel Luca. Bom dia, Aline. Aqui é o Abdias,

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1: Um forte abraço, meu amigo. Aí Abdias F8, alô também para ela, a Tanil de F8, bom dia.
2: Bom dia, bom dia. Um excelente dia, uma excelente quinta-feira. Passa rápido, né, gente? 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E dizer que você, amigo ouvinte aqui de Hidrolândia e da toda a região, que a sua audiência é muito importante para o crescimento e o sucesso do nosso programa, que tem o nome Sucesso Total, e toda a audiência nós devemos a você, amigo ouvinte. O meu muito obrigado e bom dia.
1: Forte abraço, Atanil de GF8, encontro marcado aí dos nossos amigos de Hidrolândia, com Sucesso Total, no comando aí da nossa amiga Atanildes, né, fazendo aí muito sucesso. 6h54, seguindo aqui com mais informações do agro para você, daqui a pouco mais uma rodada de alôs, porque nós temos aqui essa informação, onde o esmagamento de soja no Brasil deve atingir aí mais de 62 milhões de toneladas no corrente ano, graças à produção do grão, estimada em 180,1 milhões de toneladas. Com a safra recorde, os estoques finais da commodity devem chegar a 8,2 milhões de toneladas, o maior nível dos últimos 9 anos. E esses dados são da Associação Brasileira das Indústrias de Óleos Vegetais, a ABIOVE.
3: A ABIOVE revisou para cima as estimativas para a indústria da soja neste ano, após a conclusão da colheita da safra de 2025. Com base no último levantamento da Companhia Nacional de Abastecimento, Conab, a ABIOVE elevou para 180,1 milhões de toneladas a previsão para a safra, antes 177,8 milhões, divulgados no levantamento de abril, um avanço de 1,3%.
1: O esmagamento de soja no país deve alcançar 62,5 milhões de toneladas, volume 0,5% maior, né, do que previsto, né, na pesquisa anterior. A previsão de exportação de soja foi elevada em 0,4%, para 114,1 milhões de toneladas.
3: Com a safra recorde, o estoque final da oleaginosa deve atingir 8,24 milhões de toneladas, o que representa um aumento de 21% em relação à estimativa anterior.
1: As previsões de produção de farelo e de óleo de soja foram elevadas em 0,4% para 48,1 milhões de toneladas de farelo e 12,5 milhões de toneladas de óleo.
3: A ABIOVE levou 0,8% a projeção de exportação de farelo de soja para 24,8 milhões de toneladadas e em 0,5% a de consumo interno para 20,7 milhões de toneladadas.
1: A estimativa de exportação de óleo foi elevada em 3,2% para 1,6 milhões de toneladadas. A projeção de consumo no mercado doméstico foi mantida em 10,9 milhões de toneladas.
3: Segundo a entidade, os dados de produção da indústria até março confirmam o vigor operacional do setor. O processamento de soja em março atingiu 4,9 milhões de toneladas, o que representa uma alta de 25,8% em relação a fevereiro de 2026 e um aumento de 5,9% em comparação a março do ano passado, quando ajustado pelo percentual amostral.
1: No acumulado do primeiro trimestre, o processamento foi de 12,8 milhões de toneladas, representando um aumento de quase 10% se quando comparado ao mesmo período do ano passado.
3: Para o ano, a ABIOV projeta receita com exportações do complexo soja de 63 bilhões de dólares, o que representa um aumento de 19,9% em relação ao ano passado.
1: As exportações de grãos devem movimentar mais de 51 bilhões de dólares, ante 43,5 bilhões do ano anterior, aumento aí de 19,2%. A receita com embarques de farelo deve atingir 8,9 bilhões de dólares, representando um crescimento de quase 13%. Os embarques de óleo devem movimentar cerca de 2,5 bilhões de dólares, representando um aumento de 77,3%. Seis e 58, trazendo aqui a última informação aqui do nosso segundo bloco. Informação essa que vem do estado do Ceará, Aline.
3: Olha, agricultores familiares de diversos municípios do Ceará participaram, no caso, no último dia 14 de maio, de uma oficina sobre sistemas agroflorestais, SAFs, com o uso do cajueiro como eixo central do modelo produtivo. O encontro reuniu também pesquisadores técnicos da extensão rural, empreendedores e gestores públicos, e a iniciativa foi realizada pelo Sítio Zen Agropecuária, em parceria com a Embrapa Agroindústria Tropical em Fortaleza, com foco na construção de alternativas para uma cajucultura mais sustentável no semiárido brasileiro.
1: Durante a oficina, os participantes discutiram avanços e desafios da adoção das SAFs com cajueiro, um modelo que combina diferentes espécies vegetais no mesmo sistema de produção. Segundo as instituições envolvidas, a proposta é ampliar a diversificação produtiva e reduzir a dependência de sistemas baseados em monocultivo em uma região marcada por restrições climáticas e elevada variabilidade hídrica.
3: Os resultados do encontro serão organizados em um documento técnico e a expectativa é que esse material sirva de base para a concessão de crédito rural por órgãos financiadores voltado à implantação de sistemas agroflorestais com cajueiro. O conteúdo também deve reunir informações práticas e técnicas para apoiar decisões de produtores e agentes públicos. O texto original não informou valores de investimento nem área potencial de adoção e também não informou prazos para a disponibilização do documento.
1: De acordo com a Embrapa Agroindústria Tropical, o diálogo entre agricultores, pesquisadores e instituições buscam formar uma rede de articulação para conectar produtores que hoje atuam de forma dispersa. O projeto também utiliza métodos da sociologia rural para transformar experiências de campo em registros técnicos e científicos acessíveis.
3: O próximo passo é consolidar as contribuições da oficina em um documento técnico que permita avaliar, com base metodológica, a adoção dos sistemas agroflorestais com cajueiro. Até a conclusão desse material, ainda não há detalhamento público sobre critérios de financiamento, escala de implantação ou indicadores consolidados de desempenho produtivo.
1: 7h01 e daqui a pouco no Jornal Verdes Campos você vai acompanhar. Na volta do intervalo você vai acompanhar que um recém-nascido, olha só, hein, foi encontrado morto dentro de um vaso sanitário no Maranhão.
3: Cidades do Piauí estão entre as 10 com mais bebês sem registro no ano de nascimento no país.
1: E no estado do Ceará, podemos dizer um final feliz para o agricultor Cidrônio, pois o líquido encontrado no sítio dele é petróleo cru, concluiu aí a Agência Nacional do Petróleo. Estas e outras informações já já no seu Jornal Verdes Campos, primeira edição.
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1: Não perca o seu compromisso, são 7h01.
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0: Tô bem de volta com o seu Jornal Verdes Campos, primeira edição, olho na hora, 7:06. 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
2: Oi, Manuel Luca.
0: Oi, Maria Luísa.
2: Bom dia, bom dia. Aqui é Maria Luísa Feitosa e o Joaquim Ladeira. Tenho o prazer de convidar toda a população do município de Pau d'Arco do Piauí, Benedine, Alto Longá, para se fazer presente. Uma dança de São Gonçalo que será realizada no dia 14 de junho na localidade Bom Lugar, Pau d'Arco do Piauí. Ele avisa o mais que vai ter um grandioso leilão e agradece Joaquim Ladeira e família.
3: Bom dia, Manuel Lucas.
0: Bom Alô, dia, Maria do Amparo. Bom dia.
3: Bom dia, meu companheiro Antônio, minha comadre Conceição, para todos os seus ouvintes. Deus abençoe vocês aí. Um abraço, um bom dia.
4: Bom dia, Manuel Lucas. Que é Jorge da Beto, cidade de
0: Alto. Bom dia, João.
4: Bom dia, um abraço. Vai lá pro Zé Roberto da Raimundo aqui em Alto. Também vai lá pro meu colega, seu Luiz, dona Raimundo, Manazinho Bonemo. Bom dia, Manazinho. Vai lá pro seu Domingo, Scott Buriti. E meu, bom dia, muito obrigado, Manuel Lucas.
0: Então tá aí, um forte abraço, João de Altos. Alô, Eduardo Teixeira, né, lá em São Francisco de Assis do Piauí.
5: Bom dia, bom dia, bom dia, Jornal, primeira edição, Verdes Campos, site Teresina, Piauí. Tudo bem, tudo em paz, que venhamos ter uma ótima manhã, tarde e noite de quinta-feira.
0: Então tá aí, um forte abraço.
5: Novamente, bom dia para todos e todas da equipe Verdes Campos SAT e todos os ouvintes e ouvintas da Rádio Verdes Campos SAT. Sou Eduardo Teixeira, aqui do Sítio Morros, São Francisco de Assis, do Piauí. E forte abraço.
0: Valeu, meu amigo Eduardo Teixeira. Alô, Vanilda Moura. Alô, também é Cleane.
6: Bom dia, Manuel Lucas. Aqui é a Cleane, município de Altos, aqui na Escaraíba. Quero que você bote meu nome na oração. Cleane da Silva, mãe Francina Julião, Chico Marinheiro no Bacuri, João Lucas da Silva, que é meu filho, quero que você bote o nome dele na oração. Maria Dalila, que é minha nora. Edivaldo Lopes Ribeiro, que é meu esposo, conhecido como Gordo, que mora aqui na Escaraíba, viu? E que Deus abençoe você e sua família, viu? Bote seu nome também na oração. Uma boa quinta-feira abençoada pelo nome do Senhor Jesus Cristo.
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8: Bom dia, Manuel Luca.
0: Bom dia,
8: Aline. Manda um alô especial aqui para meu grande amigo, professor Reginaldo Melo, Cuivara. E vai para todos os ouvintes, maravilhoso programa. E aqui diretamente da capital da Manga para todo o Brasil, este amigo de vocês, João do Peixe, é com você, Manuel Lucas e Aline.
0: Valeu, meu amigo João do Peixe, ligado aí na capital da Manga, que é, a cidade de Altos, no estado do Piauí. 7h11. Alô também aqui para Ana Cristina, bom dia.
9: Bom dia, Manuel Lucas, como é que você tá, meu amiguinho?
0: Eu tô
9: bom
0: bem,
9: dia,
0: graças Aline. A Deus.
9: Como é que você tá, minha princesa?
10: Estou bem, graças
9: Aline,
10: a Deus.
9: Aline, hoje eu quero que você bote meu nome na oração.
10: Vamos colocar.
9: Em primeiro lugar, feliz para você, pro Manuel Lucas, família do Manuel Lucas, sua família. Feliz pro meu esposo, todas minhas irmãs, a Dona Irene, a irmã do Capo Maior, a Comar Luzia, na Lagoa Seca, município de Capo Maior, meu amigo Caixa d'Água, em Nazaré, Manuel Luca, e hoje eu quero que você bote uns parabéns, a minha amiga Helena, mora na beira da lagoa, tá completando mais uma primavera hoje, você Marraline, eu bote uns parabéns aí pra ela, pra Helena, mora na beira da lagoa. E um bom dia, fique com Deus, desejo tudo de bom para você, guarda sua guarda ali por três, por onde você andar, na chegada e na saída, que Maria passa em sua frente, frente sua casa, frente sua família, frente seu trabalho, fique com Deus, Manuel Lucas, você e Aline. Bom amém. Dia para você, uma boa quinta-feira para você.
10: Bom dia,
9: Manuel amém. Lucas, Marraline, bora tomar café, um bora. Beijozinho, da hora,
10: eita.
9: Leite.

0: Portanto, aí um forte abraço, né, pra uma amiga da nossa amiga Ana Cristina, né, que tá completando mais uma volta ao sol hoje. A gente deseja aí que ela possa ter um dia abençoado, né, de muitas felicitações, que ela possa ter muita saúde, né, prosperidade, né, muito dinheiro no bolso, né, e que ela tenha aí muitos e muitos anos de vida. Sete horas e 14 minutos, vamos iniciar aqui o nosso terceiro bloco de informações, né? Daqui a pouco mais uma rodada de alôs, começando, infelizmente, por essa notícia que vem do estado do Maranhão, onde um recém-nascido foi encontrado morto dentro de um vaso sanitário nesta quarta-feira em uma casa no povoado Aldeia, na zona rural de Balsas, no sul maranhense.
1: De acordo com a Polícia Civil, o recém-nascido apresentava sinais de violência. Ele foi encontrado por uma criança de 11 anos, que pediu ajuda a moradores da região. O bebê chegou a ser levado para o hospital de Balsas, mas já estava morto. Até o momento, uma jovem de 20 anos é investigada.
0: O corpo foi encaminhado ao IML de Imperatriz, onde deve passar por uma perícia. O exame deve ajudar a identificar as circunstâncias da morte.
1: A Polícia Civil informou que investiga o caso. Pra mim, que sou uma mãe, né?
0: Isso aí não é mãe, não. Isso aí pode ter certeza que isso não é mãe.
1: Às vezes tem até transtorno, Emanuel, também,
0: sim,
1: né?
0: Sim. A chamada... existe a chamada depressão pós-parto, né? Uhum. Então aí... Claro. A gente vai ver aí, vai aguardar.
1: A polícia vai investigar as circunstâncias, né?
0: Exatamente, né? Mas não justifica, né, uma mãe acabar fazendo isso, deixar uma criança morta num vaso sanitário, gente.
1: Isso é verdade.
0: Não tem cabimento. 7 horas e 15 minutos, não perca o seu compromisso. Eu quero trazer aqui uma matéria rapidamente para você, porque ontem a gente falou sobre o novo programa aí que o governo federal lançou, sobre para os motoristas de aplicativos, né? Pois o Move Táxi Aplicativos atraiu mais de 160 mil motoristas em menos de 24 horas do lançamento. Olha só que legal, hein? O governo do Brasil acredita que esse programa tem potencial para comercializar até 300 mil veículos em todo o país. Vamos a mais detalhes na reportagem.
2: Em menos de 24 horas, 164 mil motoristas se inscreveram para participar do programa Move Táxi Aplicativos. Podem participar motoristas de aplicativo com cadastro ativo há pelo menos 12 meses, com ao menos 100 corridas na mesma plataforma e taxistas registrados e em atividade. As condições valem para carros novos de até R$ 150 mil, reais, de montadoras habilitadas no programa Mover. O taxista Francisco Neto, de Brasília, acredita que assim todos saem ganhando.
3: Parece que é um projeto bom, né? Todo mundo ganha, né? Porque se a frota está renovada, é tendência que melhore para todo mundo.
2: Para fazer a inscrição no programa, basta acessar gov.br/movebrasil. Como conta o Wallace Moreira Lima, secretário nacional de Desenvolvimento Industrial, Inovação, Comércio e Serviços.
4: A partir desse link que o trabalhador se cadastra, ele já vai ter a informação em 5 dias se ele estar apto ao programa. E aí ele já vai saber que ele pode se beneficiar desse programa.
2: E as condições de financiamento para homens e mulheres são diferenciadas, como explica o secretário Wallace Moreira Lima.
4: Para as mulheres, terá uma taxa de juros menor, a carência para o homem e para a mulher são de 6 meses. Para o homem, o financiamento em até 60 vezes, mas para as mulheres em até 72 vezes.
2: Pelo programa, as mulheres podem dispor ainda de R$ 15 mil para comprar equipamentos de segurança. Para a motorista por aplicativo Karine Trindade, uma oportunidade para as mulheres.
5: Para nós é uma grande vitória e para as mulheres que vai ter os juros mais reduzido também e esse financiamento mais facilitado para todos os trabalhadores e trabalhadoras de aplicativo.
2: O total de crédito disponível para o programa é de R$ 30 bilhões por meio do Banco Nacional de Desenvolvimento Econômico e Social, BNDES. Os financiamentos devem ser efetivados a partir do dia 19 de junho. De acordo com o Ministério da Fazenda, esse prazo é necessário para definição de detalhes e informações aos bancos comerciais sobre o programa. Com locução de Nazi Brum, reportagem de Luciana Colares de Holanda.
0: 7 7h18, você acompanhando o Jornal Verdes Campos, primeira edição. Vamos aí a trazer mais informações para você, porque no primeiro bloco a gente trouxe aí a informação, né, de que as crianças, né, que foram registradas, que não foram registradas, né, aí esses dados aí de todo o Brasil, mas em especial no estado do Piauí, né, dois municípios estão aí entre os 10 com maiores percentuais de crianças, Aline.
1: Isso mesmo, dois municípios do Piauí estão entre os 10 com maiores percentuais de crianças que não foram registradas no ano de nascimento no Brasil. Os dados são de levantamento que a gente informou no primeiro bloco do Instituto Brasileiro de Geografia e Estatística, IBGE.
0: Pois é, o levantamento, estimativas de subregistro de nascimentos e óbitos referente a 2024 aponta que 39,2% das crianças em Boqueirão do Piauí e 38,5% em Lagoa do Barro do Piauí não foram registradas no ano em que nasceram. As cidades ocupam o sexto e o sétimo lugar da lista.
1: As informações foram obtidas a partir dos dados coletados pelo IBGE em cartórios e também nos sistemas de informações sobre nascidos vivos e de informações sobre mortalidade do Ministério da Saúde, que são alimentados por notificações feitas em estabelecimentos de saúde e serviços médicos.
0: Os dados mostram que o Piauí ocupa o quarto lugar entre os estados com as maiores taxas de subregistro de nascimentos, com 3,98%, e o terceiro em óbitos, com percentual de 16,15%.
1: O IBGE apontou que o local do parto influencia nessa documentação. Nacionalmente, o subregistro em hospitais é de 0,83%. Já os nascimentos domiciliares apresentam uma taxa maior, de 19,35%.
0: A idade da mãe também é um fator relevante. No subregistro, as taxas se concentram nas mães adolescentes.
1: Quando analisadas as subnotificações de óbitos, ou seja, quando não são notificados ao Ministério da Saúde, o estado aparece em primeiro lugar.
0: E temos também aí o ranking das 10 cidades aí com maiores taxas de subregistros. Em primeiro lugar, temos aí Junco do Maranhão, com 70,2%.
1: Em segundo, Alto Alegre, em Roraima, com 67,9%.
0: Em terceiro lugar, Amajarina, também em Roraima, com 60,1%.
1: O Iramutã, em quarto lugar, em Roraima também, com 55,6%.
0: Em quinto lugar, Lagoa dos Velhos, no Rio Grande do Norte, com 41,9%.
1: Boqueirão do Piauí fica em sexto lugar, com 39,2%.
0: Lagoa do Barro do Piauí aparece em sétimo lugar, com 38,5%.
1: Pedra Branca do Amapari, no Amapá, com 36,7%.
0: Em nono lugar, Bom Jesus do Tocantins, no Pará, com 36,2%.
1: E em décimo, Luiz Domingues, no Maranhão, com 35%.
0: 7h21, vamos agora trazer as informações direto aí da nossa central de jornalismo aí no norte do estado do Piauí. Alô, bom dia!
6: Olá, muito bom dia a você que acompanha o Jornal Verdes Campos Artes, primeira edição. Aqui, Eduardo Silva, da Central de Jornalismo Campo Maior, cidade da região norte do estado do Piauí. Olha, vamos falar sobre uma triste realidade vivida pela população de Boa Hora, que tem acompanhado aí nesses últimos dias. A Prefeitura Municipal tem sofrido já dois cortes de fornecimento de energia elétrica para o prédio do município. A gestão do prefeito Dominguinhos, da cidade de Boa Hora, é prefeito municipal. Há vários dias a prefeitura está funcionando com base em um gerador de energia. É que o fornecimento de energia foi interrompido já pela segunda vez em um prazo aí entre 15 dias. Atualmente a prefeitura está funcionando por meio desse gerador. E aí quando chega certo horário, né, é lógico que aí acaba ficando sem esse gerador, né? Não dá para funcionar 24 horas. O mais preocupante disso tudo é que, meio a essa crise de energia que não é paga, a Prefeitura de Boa Hora, com essa situação lamentável, o prefeito ainda contrata um show de uma cantora bem conhecida no valor de R$230 mil para realização de evento na cidade. Agora eu pergunto a você, como é que pode um município, uma prefeitura funcionando à base de gerador, não se paga sequer o estalão de energia e o prefeito ainda tenta maquiar fazendo festa. Então isso está acontecendo na cidade de Boa Hora, região norte do estado do Piauí. Até o momento também a prefeitura de Boa Hora não se manifestou nas redes sociais sobre realmente o que deve estar sendo feito para tentar resolver essa triste situação, que é uma prefeitura na região norte do estado do Piauí, já há alguns dias sem fornecimento de energia. Teve a luz cortada, para ser mais exato. 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Eu volto com vocês aí no estúdio.
0: Muito obrigado, Eduardo Silva, trazendo as informações aí direto da nossa central de jornalismo aí no norte do estado do Piauí. Alô, Humildes, bom dia.
7: Bom dia, Manuel Lucas. Bom dia, que é Humilde, na localidade da Saquarema, município de Alto Longar.
0: Forte abraço, meu amigo. Obrigado pelo carinho da sua audiência. Alô também aqui pro seu Martinho GF8. Bom dia.
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0: 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Alô, Francisca, em Duque Bacelar, também aqui para o nosso amigo Chico Rita. Alô, Chico Rita, bom dia.
10: Olá, Manuel. Olá, Aline. Bom dia. Aqui é o Chico Rita, dos Currais. Eu quero mandar um abraço para todos vocês. Eu sou ouvinte de vocês dessa grande rádio, que é a Rádio Campo Sato, somente afiliado aqui da rede em Barras, Piauí. Quero mandar um abraço para todos os seus ouvintes, dizer que por aqui está tudo bem, graças a Deus. Um abração do amigo Chico Rita. Bom dia.
0: Forte abraço, Chico Rita. Obrigado pelo carinho da sua audiência. 7 horas e 26 minutos. Vamos agora trazer aí mais informações para você. Agora atualizações sobre aquele caso, né, daquele agricultor que encontrou um líquido preto, né, na sua fazenda, né, ele que estava buscando água, o seu cidrônio, né? E que agora tivemos aí a confirmação de que a ANP, que é a Agência Nacional do Petróleo, confirmou que o líquido que ele achou é petróleo cru, meus amigos. Portanto, a Agência Nacional do Petróleo confirmou que esse líquido escuro encontrado em um sítio no interior do Ceará é petróleo. Esse achado foi feito pelo agricultor Cidrônio Moreira, que perfurava o solo da sua propriedade em busca de água no município de Tabuleiro do Norte, no estado do Ceará, Aline.
1: E a família já havia comunicado, né, a Agência Nacional do Petróleo sobre o possível achado em julho de 2025, e a equipe da agência visitou o sítio 7 meses depois, no dia 12 de março, após o caso ser revelado. Agora, no dia 19 de maio, a ANP concluiu os testes físico-químicos. Os resultados confirmaram que a substância é petróleo cru.
0: De acordo com a ANP, o resultado foi enviado ontem para o proprietário do terreno e também foi encaminhado para a Secretaria do Meio Ambiente e Mudança do Clima do estado do Ceará, que poderá avaliar a necessidade de medidas e orientações ao proprietário sobre aspectos relacionados a questões ambientais.
1: Os técnicos da ANP não colheram uma amostra no local, mas levaram uma amostra feita pelo Instituto Federal do Ceará, que acompanha o caso desde o início. E a equipe da agência disse que o achado causou espanto na equipe, pois é incomum que líquido semelhante a petróleo jorre de uma profundidade considerada rasa, foram 40 metros, né?
0: Com a confirmação do petróleo, a agência abriu um processo administrativo para avaliar a área e seu contexto geológico, de modo a estudar o tamanho das reservas e a viabilidade da exploração. A ANP, porém, destacou que não há prazo estabelecido para a conclusão da avaliação técnica e que, uma vez concluída, não há garantia de que a área será explorada de maneira comercial.
1: Embora o subsolo pertença à União, o agricultor poderá receber um percentual de até 1% se houver exploração comercial futura.
0: Então aí, a substância semelhante a petróleo foi encontrada em novembro do ano passado, enquanto ele, o senhor Cidrone Moreira, perfurava o solo em busca de água para o abastecimento da família, que não possuía água encanada. Só que, algumas semanas atrás, foi até revelado que o seu Cidrone agora tem sim água encanada em casa, né? Foi feito ali uma espécie de poço, né? Perfuraram um poço e agora ele possui água em casa. A ideia era formar um poço artesiano na propriedade. E no lugar da água, Cidrone viu jorrar um líquido preto, denso, viscoso e com cheiro de combustível.
1: Após a descoberta do líquido, a família procurou o Instituto Federal do Ceará, que começou a investigar o caso. E aí testes laboratoriais apontaram que a amostra do líquido encontrada tinha as mesmas características físico-químicas do petróleo de jazidas da região vizinha, no Rio Grande do Norte. E a confirmação oficial, porém, só pode ser dada, né, pela Agência Nacional do Petróleo.
0: E enquanto aguardava aí o laudo do órgão, a família seguia com problemas, né, de acesso à água. E não havia prazo para a resposta definitiva do órgão. No fim do mês de março, como eu havia mencionado, a família dele voltou a receber água de uma adutora antiga da cidade, que funcionou por um bom tempo, mas não estava sendo suficiente. E com a repercussão do caso, a adutora voltou a atender a família do agricultor.
1: E aí a ANP ainda vai ver, né, sobre uma avaliação, vai ter um mapeamento para que haja essa liberação de exploração, né? Ainda vai ter essa formação desse bloco de exploração para ver se há a possibilidade, né, de ser também o terreno arrematado para exploração, né? Vai ter todo esse estudo técnico. Depois dessa confirmação, né, eles também vão se deslocar até o local desse terreno. Mas olha, Manuel, confirmando tudo, né? Porque a amostra foi pega pelo Instituto Federal, repassada para a ANP e agora teve a confirmação. Pois aí é. Agora a ANP vai também se deslocar até o terreno e, dando tudo certo, eu queria ser esse agricultor também, viu?
0: E lembrando que, como a gente mencionou, né, ele vai lucrar apenas 1%, né? Se caso, mesmo com a confirmação sendo petróleo, né? Ele não vai ser o dono material, porque a Constituição Federal diz que o subsolo de suas riquezas, incluindo petróleo e gás, são de propriedade e monopólio da União. Mas ele, o seu Cidrone, vai ter um retorno financeiro caso a área passe por esse processo de exploração e produção comercial no futuro. Então aí ele vai receber um percentual, né, de toda essa exploração desse petróleo, que é garantido aí por lei.
1: Mas 1% da exploração
0: é muita coisa, né? Se bem que ele, na época, né, ele havia relatado de que não queria, né? Não, assim, ele queria buscar água, né, para abastecer sua família, ali matar a sede dos seus animais, né, do seu rebanho, e que não estava nem preocupado se aquilo ali era petróleo ou não. Para você ver aí que, numa situação como essa, né, muita gente iria crescer os olhos, né? Não, eu estou rico, não. Ele é um agricultor humilde ele foi buscar água, achou foi ouro, né, na verdade, né? Mas ele, o ouro maior para ele é sim aí o líquido cristalino, que é a água, né? Mesmo ele com a exploração, né, ele recebendo aí 1% desses ganhos, mas a maior riqueza para ele é sim a água para abastecer aí a sua família e também aos seus animais. 7:33 e daqui a pouco no Jornal Verdes Campos você vai acompanhar.
1: Vítima de perseguição e ameaça há quase 10 anos comemora prisão de suspeito no Piauí.
0: No Maranhão, uma mulher é condenada por injúria racial após chamar a vítima de chocolate queimado.
1: E no Ceará, uma mulher presa em flagrante por matar ex-companheiro a facadas.
0: Estas e outras informações já já no seu Jornal Verdes Campos, primeira edição.
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0: De volta com o Jornal Verdes Campos, primeira edição, aqui na apresentação Aline Portela e Emanuel Lucas, fazendo companhia para você nesta manhã especial de quinta-feira, 21 de maio de 2026, sempre com oferecimento dos produtos GF8. 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
2: 7h41, não perca o seu compromisso, trazendo aqui mais a luz aqui dos nossos amigos ouvintes, né, que estão acompanhando a nossa programação. Um abraço aqui para a nossa amiga Joaninha Costureira em Altos, no estado do Piauí. Alô também aqui para o nosso amigo que é o Brito Show. Alô Brito, bom dia.
3: Bom dia, Emanuel Luca e Aline. Aqui é Brito Show de Demerval Lobão, Piauí. Aline e Emanuel Luca, dando uma passadinha aqui, agradecendo a Jesus por mais esse dia maravilhoso que ele deu para mim, né? Só eu estar de pé, enxergando, trabalhando, para mim já é uma grande vitória, né? Mandar um abraço especial para todos os ouvintes aí da Verdes Campos Sat, em qualquer lugar do Brasil, que está aí pelas plataformas digital, aí da rede social, da Verdes Campos Sat, né? Tamo junto, valeu! O sucesso sempre na nossa vida, Jesus.

0: 7h42, não perca o seu compromisso. Vamos trazer agora, antes, né, da gente chamar aqui o nosso amigo correspondente de Esperantinópolis, no estado do Maranhão, nós tivemos aqui uma operação integrada, né, que cumpriu aí 34 mandados judiciais contra uma organização criminosa no estado do Piauí e também no estado do Maranhão. A Secretaria de Segurança Pública, por meio da Polícia Civil e Polícia Militar, deflagrou no dia de ontem a Operação Último Story, com o objetivo de desarticular uma estrutura criminosa com atuação em cidades do Piauí e do Maranhão. Ao todo, foram cumpridos 34 mandados judiciais em 11 municípios dos dois estados. No Piauí, foram cumpridos 27 mandados nas cidades de Teresina, Floriano, São Raimundo do Nonato, Picos, Piripiri e São José do Peixe. Já no Maranhão, as ações ocorreram nas cidades de Santa Inês, São Luís, Buriti, Aldeias Altas e no povoado São Francisco, totalizando 7 mandados judiciais. As investigações investigaram o uso sistemático das redes sociais como instrumentos de propaganda criminosa, recrutamento de integrantes, disseminação de mensagens de intimidação, coordenação de atividades ilícitas e fortalecimento da estrutura da organização criminosa. Durante o trabalho investigativo, também foram constatadas publicações contendo exibição de armas de fogo, símbolos associados à organização criminosa, mensagens de apologia ao crime, demonstrações de domínio territorial e conteúdos voltados ao aliciamento de jovens. O delegado Charles Pessoa destacou que a operação representa mais uma ação estratégica das forças de segurança no enfrentamento às organizações criminosas que atuam no Piauí e também no estado do Maranhão. A operação foi coordenada pelo Departamento de Repressão às Ações Criminosas Organizadas, a DRACO, em conjunto com a Diretoria de Polícia do Interior, a DPI, a Delegacia Seccional de Floriano, a Diretoria de Inteligência da SSP, do Núcleo de Operações com Cães, das Delegacias Seccionais de Canto do Buriti, Uruçuí e Oeiras, além da Polícia Militar Piauiense, por meio da BOPAER, do 3º BPM e também da Polícia Civil do Maranhão. 7h44, trazendo agora as informações direto aí da nossa central de jornalismo aí de Barras, no estado do Piauí. Alô, bom dia.
1: Olá, bom dia, Manuel Lucas, bom dia, Aline Portela, bom dia a todos os nossos ouvintes do Jornal Verdes Campos, SAT, primeira edição. Vamos agora ao destaque da central de jornalismo da Verdes Campos, SAT, aqui na cidade de Barras Norte do Piauí. A Polícia Rodoviária Federal iniciou uma operação para recolhimento de animais soltos em vias públicas de Luiz Correia, no litoral do Piauí. Somente no primeiro dia da ação, 41 animais foram retirados das rodovias e áreas urbanas do município. A Operação Armento acontece entre os dias 19 e 21 de maio e envolve fiscalização em rodovias federais, estaduais e vias urbanas. A iniciativa ocorre após acordo de cooperação entre a PRF e a Prefeitura de Luiz Correia, permitindo a atuação integrada no combate à circulação irregular de animais. Durante a operação, os agentes localizaram e recolheram a égua apontada como responsável por um acidente fatal registrado no último dia 13 de maio. Segundo a PRF, mesmo após o acidente, o animal permaneceu solto por vários dias, oferecendo riscos para motoristas e motociclistas. A corporação destacou ainda a colaboração da população durante as ações. Apenas em uma noite, moradores ajudaram no recolhimento de 9 equinos encontrados circulando em vias da região. De acordo com a PRF, a operação possui caráter preventivo e educativo, além de reforçar a responsabilidade dos proprietários. A presença de animais soltos nas estradas é considerada uma das principais causas de acidentes graves, principalmente em trechos com pouca iluminação. E também no litoral piauiense, a Polícia Civil do Piauí instaurou investigação para apurar a morte de um pescador encontrado sem vida na manhã dessa quarta-feira em uma região de mangue no Porto Safanelli, em Luiz Correia. De acordo com informações das autoridades, o corpo da vítima foi localizado em uma área de difícil acesso e apresentava cordas amarradas. Equipes da Perícia Criminal, Instituto Médico Legal e Corpo de Bombeiros foram acionados para atender a ocorrência e realizar os procedimentos necessários. Familiares relataram que o pescador teria sido perseguido por homens armados antes de desaparecer. Segundo os relatos, a vítima tentou fugir entrando na água, mas acabou não resistindo. A Polícia Civil informou que já requisitou perícias e deve ouvir testemunhas nos próximos dias. O Ministério Público do Estado do Piauí informou que acompanhará as investigações para garantir a completa apuração dos fatos. Em nota, a Polícia Militar afirmou que não compactua com qualquer desvio de conduta e destacou que o caso também deverá ser analisado por meio de procedimento interno. 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Adilson Carlos para o Jornal Verdes Campos Sat, primeira edição.
0: Muito obrigado, Adilson Carlos, pelas informações aí direto de Barras, no estado do Piauí, 7h47 ali.

0: Jota da SN foi preso na noite da última terça-feira, 19 de maio, no bairro Lourival Parente, na zona sul de Teresina, capital do Piauí.
1: Segundo a vítima, já foram registrados 24 boletins de ocorrência contra ele. Em entrevista a uma televisão, ela contou que a perseguição começou em 2016, quando passou a trabalhar na mesma empresa que o suspeito.
0: Ela afirmou ainda que teme que o suspeito seja solto, mas espera retomar a rotina.
1: De acordo com a auxiliar, a perseguição se intensificou em 2017, ainda no ambiente de serviço. Ela afirma que o suspeito chutava objetos e chegou a ameaçá-la de morte.
0: Mesmo após sair da empresa, o homem continuou com as perseguições, segundo a vítima. Ela afirma que passou a frequentar delegacias com frequência para registrar os casos e também buscar proteção.
1: Para se proteger, a auxiliar passou a gravar vídeos quando o suspeito aparecia no trabalho ou seguia na rua.
0: Em um dos registros feito em novembro de 2024, ela mostra um momento em que retorna ao trabalho após um afastamento. Segundo a vítima, o homem já frequentava o local mesmo sem a presença dela e se aproximou ao vê-la. E no vídeo ele diz: bom te ver depois de tanto tempo.
1: Pois é, minha amiga, pois é. Em outro registro, a auxiliar também afirma que foi seguida após sair para uma farmácia. Ela disse que acionou a polícia, mas não recebeu atendimento no momento.
0: Ao todo, foram registrados 24 boletins de ocorrência, sendo 11 apenas na zona sul de Teresina.
1: Pois é, minha amiga, e os episódios recentes, né, ocorreram no dia 6 e na terça-feira, dia 12. O primeiro caso, a vítima relatou que saía do trabalho por volta das 5 horas e 42 minutos da tarde, quando foi abordada pelo suspeito na zona sul.
0: E J da SN foi preso na noite da última terça-feira no bairro Lourival Parente, zona sul de Teresina. E segundo a Polícia Militar do Piauí, o homem já havia sido preso em 2025 por descumprir uma medida protetiva que o impedia de se aproximar da vítima.
1: Durante a abordagem, o celular do suspeito foi apreendido. Ele foi levado à central de flagrantes, onde prestou depoimento e permanece à disposição da justiça, aguardando audiência de custódia.
0: O Ministério Público do Estado do Piauí informou que, por meio do Núcleo de Atendimento a Vítimas, passou a adotar medidas de acolhimento, escuta qualificada e acompanhamento psicossocial da vítima após tomar conhecimento do caso.
1: Segundo o órgão, também houve articulação institucional com promotorias responsáveis, levantamento de processos e comunicação sobre relatos recentes de ameaças e medidas cautelares relacionadas à investigação. A informação não para, trazendo agora essa informação que vem do Maranhão, porque uma mulher foi condenada a 2 anos de prisão em regime aberto pelos crimes de injúria racial e racismo contra uma outra mulher. A motivação do crime, segundo a justiça, foi ciúme que a agressora sentia do companheiro da vítima.
0: A pena privativa de liberdade foi substituída por prestação de serviços à comunidade e pelo pagamento de um salário mínimo para a entidade social.
1: O crime ocorreu no dia 3 de outubro de 2023, quando a vítima encontrou mensagens de conteúdo racista no celular de seu companheiro. Nas mensagens, a condenada se referia à vítima com termos como carvoeira, projeto de carvão e chocolate queimado.
0: Ao estabelecer a sentença, o juiz considerou a pena inferior a 4 anos, o fato de a ré ser primária, sem condenações anteriores e a ausência de violência ou grave ameaça durante o crime.
1: Durante o interrogatório, a acusada admitiu a autoria das mensagens, mas negou que tivesse intenção discriminatória. Ela também alegou que o conteúdo foi enviado de forma privada a uma terceira pessoa.
0: De acordo com a decisão judicial, a escolha das palavras fazendo referência à cor da pele e a estereótipos demonstrou a intenção de não apenas insultar, mas também de inferiorizar e estigmatizar a vítima por sua raça.
1: A sentença ressalta que as expressões utilizadas não foram meros insultos, mas sim formas de desumanização que associam a pele negra a algo sujo, inacabado ou indesejado.

0: 7h52 e agora, indo para o estado do Ceará, uma mulher foi presa, Aline.
1: Isso, foi presa em flagrante na manhã desta quarta-feira por matar a facadas o ex-companheiro, um homem de 30 anos, em uma rua da região central do município de Missão Velha, no Cariri Cearense. Em depoimento à polícia, a crediarista confessou o crime e disse que agiu em legítima defesa.
0: De acordo com a mulher, o ex-companheiro foi à casa dela.

0: ela durante a madrugada e queria que ela abrisse a porta para ele entrar. Eu falei que eu estava muito cansada, ele não queria conversa, que não queria mais nada com ele, que fosse perturbar a mulher dele, disse a suspeita à polícia.
1: E diante das negativas, o homem forçou a porta na tentativa de quebrá-la e proferiu palavrões contra ela, segundo a versão da suspeita. Em seguida, ele deixou o local.
0: Já no início da manhã, ela saiu para comprar pão, pouco, e colocou uma faca no bolso para se defender em caso de ataque do ex-companheiro.
1: A crediarista disse que o homem estava na casa de um amigo dele e, quando a viu, saiu do local para alcançá-la. Ele jogou as pedras em cima dela e ela foi se defender também e jogou a faca nele.
0: Pois é, e em nota, a Secretaria de Segurança Pública informou que a Polícia Civil do Ceará está investigando as circunstâncias de uma morte registrada no município de Missão Velha.
1: E a pasta destacou que a vítima possuía antecedentes criminais por dois casos de violência doméstica, sendo um deles ocorrido em março deste ano, quando foi preso na ocasião.
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0: Chegou a hora dele, Gomes de Oliveira Galego, com a sua opinião forte, a verdade doa quem doer, sem papas na língua. Alô Galego, muito bom dia, quais as suas informações de hoje?
3: Bom dia, Aline Portela, bom dia, Emanuel. Olha, eu queria lembrar, antes de começar com as informações, que hoje pela manhã eu recebi um telefonema de um cidadão reclamando da falta de segurança lá no Deus Quer. Eu queria dizer a esse rapaz que a gente já tentou uma conversa com o comandante da Polícia Militar, mas até o presente momento não conseguimos contato com ele. Mas vou tentar ajudá-lo, viu, amigo? Você que ligou para mim. Olha, o Neymar já está com problemas, 10 dias sem tocar em bola. Ele que foi chamado pelo técnico da seleção brasileira para disputar a Copa do Mundo nos Estados Unidos. A gente torce ardentemente para que Neymar tenha condições físicas de vestir a camisa 10 da seleção do Brasil. A PEC do fim da tão decantada 6x1, tem uma informação aqui de que o relator sugeriu que quem ganha mais de R$16 mil tem que ter jornada sem limite. Cada um com a sua informação, vejamos o que vai acontecer futuramente. A Polícia Civil prendeu um suspeito. Esse suspeito também é policial e ele está sendo acusado de ter matado dois colegas em uma viatura. E a situação dele complicou ontem com as provas de que Tiago Gomes e Denivaldo foram assassinados dentro da viatura pelo colega de farda. Vamos ver qual será realmente a punição desse assassino que matou os colegas em serviço. Tem uma notícia também de que o procurador de São Paulo foi esfaqueado pelo companheiro. Não foi informada a identidade desse procurador, mas a polícia de São Paulo já está no encalço desse assassino. E uma notícia boa, em sendo verdade, a gente fica até motivado para ver se acaba a tão famigerada fila do INSS. É que, segundo informações divulgadas hoje, a fila do INSS diminuiu em 6,8% e vai agora a 2,6 milhões de espera. Torçamos para que as pessoas que estão precisando de atendimento no INSS não esperem durante muito tempo. E a Copa do Mundo dos Estados Unidos deve consumir 99 milhões de grana, com a atuação marcante de muitos brasileiros que, mesmo inadimplentes, acreditam que possam ter dinheiro para gastar durante os jogos do campeonato mundial. Ainda sobre a Copa, a China acaba de confirmar que obteve um desconto de 80% para transmitir a Copa dos States, confirmando. A China acaba de confirmar que obteve um desconto de 80% para a transmissão da Copa do Mundo, que será realizada nos Estados Unidos. E para você que defende o bandidinho que é adolescente, um adolescente de 16 anos de idade esfaqueou a ex-namorada e foi apreendido. Até aí não é novidade. Só que esse elemento furou também os pneus do carro do atual namorado dessa jovem. Aí eu pergunto, um cara que tem 16 anos de idade é um bandido ou não é? Ou você está com compaixão, ou você está com peninha dele? Porque um cara desse, ele conhece tudo quanto não presta, ele estupra, ele mata, ele agrediu a ex-namorada, ele danificou o carro do namorado atual dessa jovem, e muita gente ainda apregoa que o bichinho tem que ficar só apreendido. Esperamos que deputados e senadores, o projeto já está na Câmara, e eu espero que não apareça nenhum político para fazer média com bandidinho e achar que a maioridade penal tem que ficar do jeito que está. Tem uma notícia também relacionada com 15 mil ocupantes de motocicletas que perdem a vida durante todo o ano. Olha que notícia que deixa todas as pessoas preocupadas. Nada menos do que 15 mil ocupantes de motocicletas perdem a vida todo ano no nosso querido Brasil. E uma operação da Polícia Federal está investigando a tentativa de invasão de computadores da agência do INSS no estado do Ceará, confirmando essa notícia que vem da capital alencarina. Operação da Polícia Federal está investigando a tentativa de invasão de computadores da agência do INSS na capital alencarina. Ainda do Ceará, mais uma notícia boa, a conta de energia no estado do Ceará deve ficar mais barata a partir de julho. Portanto, a partir de julho, os cearenses terão a conta de energia diminuída de acordo com informações que chegam da capital alencarina. Meu abraço a você que acompanha a Mais Popular do Brasil, e daqui a pouquinho, ao meio-dia, eu estarei no Jornal Verdes Campos, segunda edição, falando a verdade, doa a quem doer.
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0: Obrigado, Gomes de Oliveira Galego. 8:01, estouramos aí o nosso tempo, né? Temos que passar aí o bastão agora para ela, Anete Campos. A gente só tem a agradecer a todos que mandaram a sua participação. Infelizmente não deu para ler tudo, né? Mas a gente agradece aí a todos que mandaram a sua participação no dia de hoje. E que amanhã, na sexta-feira, estaremos de volta bem cedinho, às 6 da manhã, Aline.
1: Desejando um bom dia para todos que acompanharam a nossa programação e vão continuar acompanhando, né? Já chegou a Net Campos ali, já para continuar com a transmissão aqui da Verdes Campos. Lembrando a você que amanhã, como o Emanuel já disse, estaremos de volta a partir das 6 da manhã. E a dica de hoje é: cuide de você também. Às vezes você é a pessoa que mais precisa daquilo que tanto oferece, tá bom? Então se cuide, uma ótima quinta-feira para você e até amanhã, se Deus quiser, e Ele há de querer.
0: Fique agora, Coração do Pai Nosso, e logo na sequência, ela, Nete Campos, no comando aí do Balança Brasil, agitando amanhã da Verdes Campos com muita música e com muita diversão.
4: Olá, amigos. Quem fala aqui é Franli. Quero dizer o seguinte: para você ter êxito na fé, você precisa ter fé. Se você não tiver fé, você não vai ter êxito. Saiba de uma coisa, que um dos melhores remédios melhor antibiótico é a fé. Você quer que dê certo sua fé? Se concentre, levante as mãos para cima, se encoste em qualquer, numa parede, em qualquer coisa. E peça a Deus aquilo que lhe interessa. E tenha fé. Se você fizer isso, vai dar certo, vai dar certo. Quem está falando aqui é Franli. Essa oração foi feita aqui na sede da Rede de Rádio Verde Campos, com todos os funcionários daqui da rádio. Todos nós fizemos com fé, pedindo para que você tenha saúde, nossos ouvintes, nossos queridos amigos. Então, só quero lhe dizer para você, tenha fé e reze conosco esse Pai Nosso.
5: Pai nosso que estais nos céus, santificado seja o vosso nome. Venha a nós o vosso reino, seja feita a vossa vontade, assim na terra como no céu. O pão nosso de cada dia nos dai hoje, perdoai as nossas ofensas, assim como nós perdoamos a quem nos tem ofendido. E não nos deixeis cair em tentação, mas livrai-nos do mal. Amém. Ave Maria, cheia de graça, o Senhor é convosco. Bendita sois vós entre as mulheres. Bendito é o fruto do vosso ventre, Jesus. Santa Maria, Mãe de Deus, rogai por nós, pecadores, agora e na hora de nossa morte. Amém.
6: Esse Pai Nosso e Ave Maria é um oferecimento da família da Rede de Rádio Verdes Campos Sat e suas afiliadas. Para todas as pessoas que estão nesse momento passando por situação difícil nos hospitais, com a Covid ou com outras doenças. E também para todas as famílias que estão sofrendo porque perderam seus entes queridos. Rogamos a Deus que Ele console cada coração sofredor nesse momento tão difícil nas nossas vidas. A família da Rede de Rádio Verdes Campos Sat e suas afiliadas têm a certeza que juntos vamos passar por tudo isso e sair do outro lado mais forte.
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0: Não perca o seu compromisso, são 8 horas e 5 minutos.
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Beleza, olha só, tamo no ar, tá começando mais uma edição do nosso Balanço Brasil aqui na rede de rádios Verdes Campos Site, a rádio da vovó e do vovô. Essa rádio que é uma maravilha, que alegria estar aqui com você, como é bom poder reencontrá-lo. E eu tô sempre aí coladinha em você, eu tô sempre do seu ladinho, sempre querendo ver a sua alegria, a sua paz, a sua amor, o seu amor e a sua fé aqui na rádio da vovó e do vovô. A gente chega junto aqui com muita música bonita, com muita, mas muita coisa boa. Olha, gente, mande mensagem pro Balança Brasil a partir de 8 horas da manhã, tá? Se você mandar antes, não vai dar certo, porque vai estar no jornal, então não adianta. A partir de 8 horas da manhã é que eu vou ter acesso às mensagens para o programa Balança Brasil. Anete Campos com você, estou aqui, olha, na rede de rádio Verdes Campos Site, onde a gente tem o maior orgulho de dizer que é a rádio da vovó, a rádio do vovô, a rádio do trabalhador, a rádio do irmão caminhoneiro, você que é motorista de aplicativo, motorista de caminhão, motorista de que, Anete? De que mais? De vans, né? Você que é motorista particular, você que é motorista de alguma empresa que precisa circular pela cidade, pelas cidades, ouvindo a rede de rádio Verdes Campos Site, a gente é um prazerzaço ter você por aqui. Desejamos que você tenha uma ótima quinta-feira, hoje dia 21 de maio. Como é que tá seu dia hoje? Me conta. Se você estiver feliz, me conta. Me conta, olha, não quero tristeza não, tá? Não quero. Ah, gente, é tão ruim quando você começa a falar, ah, porque eu tô assim. Ontem eu recebi mensagem de um ouvinte falando, Anete, eu com muita fé eu me curei de uma depressão aqui e tal. E a gente fica feliz quando a gente recebe esses recadinhos. E quem usa produtos de F8, aí sim é que a coisa fica bem melhor. Bem melhor, gente. Porque com fé a gente vai bem mais longe, não é não? Fala sério. Você com fé, você vai mais distante. Você conquista seu espaço onde quer que você esteja. E você também consegue realizar seus sonhos, os sonhos da sua família. E é por isso que a gente lida todo dia com isso. Com sonhos, com alegria, com saúde, com fé e com muito mais. Muitas vezes você se preocupa muito com o que as pessoas vão falar de você, não é? Você se preocupa com o que o vizinho vai dizer, você se preocupa com o que o seu parente lá vai falar, você se preocupa com coisas miúdas, pequenas, tem tanta coisa importante para você se preocupar, o seu trabalho, a sua saúde, a sua família unida, feliz e com saúde, não tem coisa melhor. Quem tem saúde tem tudo, eu digo isso diariamente aqui. Se você tem saúde, você tem tudo na vida, tem fé, aí está completo, tá, meu amor? Sua vida está completa. A gente sabe que ter amigos hoje é tão difícil, né? Que muitas vezes as pessoas estão mais preocupadas em ser você, em falar de você, querer ter o que você tem, aquela coisa da pessoa querer limitar. Tem muito disso na vida, mas né, também tem muita coisa boa, porque você acaba crescendo, aprendendo e sabendo que a vida não é tão fácil. Né? Você acaba vendo que não é oba-oba, que não é essas coisas que as pessoas pensam. A vida é uma coisa muito séria. É sério. E se você procurar viver com saúde, feliz, com fé, você vai viver muito bem por muitos anos na sua vida, tá? Eu quero desejar que você tenha um dia bem feliz, que Papai do Céu abençoe a sua vida hoje, os seus planos. Espero que Ele te proteja, que Ele vai te guiar. Com muita sabedoria para cada escolha que você fizer no dia de hoje, tá? E que nunca vá te faltar a fé, a força, a esperança para que você possa seguir pelo melhor caminho. Amém, tá, gente? Um abraço, bom dia. Se o povo falar, gente, quer saber de uma coisa? Não liga, não. Ah, eu nem tô nem aí. Eu mesmo me preocupo com o que falem, não. Sinceramente, eu me preocupo com o que eu sou, não com o que falo a meu respeito. Então, nem ligue. Vamos começar essa manhã assim? Benção, vó. 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Vem comigo nessa festa linda aqui, ó.

0: A verdade escondida sempre aparece, gente. Não adianta, né? A mentira tem perna curta. Portanto, ó, deixa o povo falar. Vamos lá, porque tem amigo caminhoneiro na estrada ouvindo a gente. Tem prioridade aqui pra gente prestigiar nossos colegas. Oi.
1: Bom dia, Neto. Bom dia, bom dia. Um abençoado dia pra você. Tô passando aqui em Floriano, Piauí. Escutando esse seu programa, maravilhoso programa.
0: Que legal. Floriano, Piauí.
1: Paraíba, Guarabira, Paraíba.
0: Guarabira,
1: soja. Belarmino, tá bom todo.
0: Belarmino, meu querido amigo. Belarmino carreteiro da empresa Bom Todo. É, tá saindo de Floriano, carregado de soja, tá indo pra Paraíba. Gente, que alegria ter vocês por aqui. É assim que a gente gosta. Feliz da vida sempre na rádio da vovó e do vovô. Que alegria. Olha do jeito que eu gosto. Márcia Ferreira, bom dia.

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0: Ai, como é bom ouvir Bete Carvalho. E essa música, então, me lembra muito, muito, muito a minha família. Por onde for, quero ser seu pai. Que coisa maravilhosa. Bete Carvalho, Andanças. E quem me pediu foi a Bárbara, que está na cidade de Timon, no estado do Maranhão. Alô, Bárbara, bom dia para você. Obrigada por essa linda. Me fez voltar no tempo aqui com os meus familiares, ouvindo essa música linda. Um abençoado dia para você também, tá, querido? Um abraço, bom dia, bom dia. Deixa eu mandar um abraço aqui também para o Zezinho. Oi, Zezinho, por onde você anda? Bom dia.
1: Bom dia, Neto Campos. Gostaria de ouvir a música A Beleza da Rosa, com o cantor José Ribeiro. O Vez para o Antônio Brasília, Gracinha, seu Luiz dos Isqueiros, Comadre Márcia, Bastião, Jamba, Nena, Chico da Usina e para todos que estão ouvindo o programa, Zezinho de São João dos Patos.
0: Zezinho, São João dos Patos, no Maranhão. Vou continuar por aí, Zezinho, porque tem mais mensagens. Oi, quem fala? Bom dia.
2: É Fernando, São João dos Patos, Maranhão.
0: Alô, você... Fernando, São João dos Patos, no Maranhão. Bom dia.
2: Pode tocar a Perla Fernando. Bom dia, Perla Fernando.
0: O nome da cantora é Perla. Que muito... Olha, a Perla canta muito, viu, gente? Nossa, e a voz dela é encantadora, não é? Um abraço para você, querido. Já, já. Uma vez estou te amando. Essa música é linda. Quem mais está com a gente pedindo lindas canções? Vou mandar um abraço aqui para os nossos irmãos caminhoneiros. Alô, Júnior. Por onde você anda, querido? É o Júnior Bala, caminhoneiro. Tudo bem com você?
3: Neto Campos. Bom dia, bom dia. Passando aqui no Floriano, voltando do sul do Piauí, carregadinho aqui do milho.
0: Olha, que legal.
3: Essa galinha.
0: Ai, que legal, gostei, hein?
3: Júnior Bala.
0: Júnior Bala.
3: Em busca ali do Ceará.
0: Muito bom, hein?
3: Bom dia a todos aí, viu?
0: Bom dia, Júnior.
3: Tá, viu?
0: Tamo por cá.
3: Tá dando pressão. Gás, gás. Manda aí um alô aí pra todos aí, viu? Toda a galera que tá no...
0: Na estrada
3: aí agora, no momento.
0: Obrigada, Júnior Bala. Tudo de bom pra você também, meu amor. Olha só, é caminhoneiro. É meu conterrâneo, né? Da cidade de Oeiras, no estado do Piauí. E Júnior Bala está agora saindo de Floriano também, com milho. Aquele abraço a todos os nossos irmãos caminhoneiros, nosso carinho especial para você. Deixa eu mandar um alô também para o pessoal das lojas GF, Lojas e Óticas GF8. 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Alô, Urimar, bom dia!
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0: Tá dado o recado.
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0: Muito bem, minha querida Urimar Lacerda. 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Beijo para todos vocês sintonizados, já já nós vamos lá para São João dos Patos também na nossa loja, já já! Eita coisa boa! Tem nossa nova colega de trabalho lá, super gente boa, conheci pessoalmente aqui, um beijo para ela, Natália, já já a gente vai botar o áudio que ela mandou para a gente. Olha, deixa eu ver o que, que eu tenho mais aqui, pedidos da Joaninha. Oi, Joaninha, bom dia!
5: Bom dia, minha amiga querida Nete Campos.
0: Bom dia, Joaninha.
5: Nete, eu gostaria de ouvir com você aquela música do Roberto Carlos, Pássaro Ferido. E com a mesma, ofereci para seu José de Oliveira em Campo Maior, para minha tia Maria Neuza, para a filha dele, a Luciana, para a Luciana Lagoa Seca, para a vovó Clécia lá em Campo Maior, Maíra de Façanha, para Socorro do Bom Gosto, Tia Esquente, Mundo Maranhão, Manassés em Alto Lungar. Para você e para todos os ouvintes da Verdes Campos. Lhe desejo uma quinta-feira de bênção, de saúde e paz, um trabalho abençoado por Deus.
0: Cheiro, tá dado o recado. Então vamos com José Ribeiro, que já me pediram, Perla, Roberto Carlos e muito mais. Sai daí não, hein?
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0: Que linda canção, hein, Joaninha? Pássaro Ferido, Roberto Carlos. Um abraço pra você. Eu tinha outra indicação pro rei Roberto Carlos aqui, gente. E eu falei pra ela, deixa eu ver como é o nome dela, é Marina. Deixa eu procurar aqui, ela tinha pedido uma outra música. Eu falei, olha, já tem uma indicação aqui. Marina, um beijo pra você, tá, minha linda? Deixa eu botar o recadinho dela aqui no ar. Oi, Marina.
1: Marina de Campo. Desculpa aí se tiver ido a mensagem aí, porque eu errei.
0: Ah.
1: Bom dia, Nete. Aqui é a Marina da Lagoa da Onça.
0: Marina, Lagoa da Onça, bom dia pra você, meu amor. Olha, eu já tinha outra indicação antes da sua, tá, querida? Bom dia.
1: Eu quero que você bote aquela música do Roberto Carlos, Nossa Senhora, somente para agradecer para meu esposo, Daniel, do irmão Ramonato, a minha irmã Ana Cristina, minha irmã Edinalva, minha irmã Adriana, minha irmã Sandrinha, com as duas filhinhas dela, minha irmã Marinete. Ofereço para a vovó Clésio, para a dona Irene, para a Maluzia e ofereço para você e toda a sua família. Fique com Deus, que Maria passe.
0: Obrigada, amém, meu amor. Um beijo para você e toda a sua família. A gente vai tocar o Daí José agora para você, olha só. Uma vida só, hein, gente? Então, para de tomar a pílula, vai. Linda canção com ele, o Daí José. Bom dia.

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0: O meu perdão ao Altemar Dutra, pretendida na programação antes de Anirundi, por essas e outras e muitas razões que eu tanto te quero, na programação da Rede de Rádios Verdes Campos Sat, a Rádio da Vovó, a Rádio do Vovô. A gente vai seguindo aqui atendendo o seu pedido, você que mandou mais mensagens pra gente aqui, Denilson, no bairro Saci, em Teresina, no Piauí, Net, Demônios da Garoa aí pra gente, toca samba pro Ernesto. Eita, que legal, excelente quinta-feira para você também, tá? José Oliveira, no bairro de Fátima, em Campo Maior, pedindo José Augusto Sergipano, beijo gelado. E não deve ser muito bom, não, não é? Tá oferecendo para Joaninha Costureira de Altos, Naide Fassani, família, Irene, Raimundo Cunha, para vovó Clécia, Cleomar, Antônio Luiz, no bairro Cidade Nova, em Campo Maior, Naide Fassani, toda a sua família, Inês, Dona Inês, aquele abraço. E obrigado, José Oliveira, no bairro de Fátima, em Campo Maior. Tem mais um recadinho aqui que chegou pra gente. Cadê você? Cadê o recadinho da Inês, gente? Inês mandou um recadinho cedinho aqui pra gente botar no ar. Antes, eu quero botar o recadinho. Antes da Inês, eu quero botar o recadinho que veio lá da nossa loja de São João dos Patos, nossa nova colega de trabalho que tá lá junto com a gente. Oi, Natália. Beijo pra você, minha linda. Bom dia pra você. E a nossa loja em São João dos Patos? 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
0: 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Deixa eu ver quem mais mandou mensagem pra gente pedindo belas canções aqui. Tem muitos pedidos, gente. Eu tô anotando, hein? Você que mandou mensagem antes de 8 horas, reenvia, porque eu só tenho acesso às mensagens a partir de 8 horas aqui na nossa programação, tá? Deixa eu ver aqui outro recadinho. Temos José Augusto Sergipano, Demônios da Garoa, como eu já falei. Tem Bartô Galeno para França, em Altos, no Piauí. Oi, França. Pedindo aqui a música do Bartô Galeno novamente. França, um beijo, minha linda. Reginaldo Neres, na cidade de Altos, no Piauí. Também pedindo aqui Anderson Freire e Fernanda Brum. O nome da música Não É Tarde. Reginaldo Neres, um abraço. Obrigada por acompanhar a nossa programação. Ai, gente, como tem mensagem. Maria, Lúcia de Salamanca, interior de Buriti. Quero ouvir uma música do Amado Batista, Borboleta. Muito bem. Alô, Xuxa. Anete, eu sou a Xuxa Rodrigues, de São Pedro do Piauí. Eu quero ouvir uma música da Diana. Ofereço para minha sogra, Francisca Salles. Um bom dia. Bom dia, meu amor. Está todo mundo ligado lá com a gente. Xuxa Rodrigues, São Pedro do Piauí. Aquele abraço. Bom dia para você. E muito obrigada. Alô, Inês, a nossa querida Inês, como vai você?
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0: 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Inês Leite. Olha, bom dia, Nete. Olha, Deus abençoe você e sua família. Mande alô aí para Elisa Serrinha, Martins Teixeira, Tereza, Portela e família aqui. Que legal, Portela, em São Mateus, no estado do Maranhão. E ele pediu Elisângela. Adoro essa música. Eu volto no tempo, meu início do rádio, onde a gente tocou e dançamos muito com Elisângela, que é cantora e atriz. Elisângela, pertinho de você. Bom dia, Portela. Aquele abraço, querido.

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9: E a gente balança junto com você, o Brasil inteiro ligado na rádio da vovó e do vovô. A Nete Campos com você aqui. Deixa eu dizer, eu tenho uma música que eu tô devendo aqui para o Reginaldo Neres de Altos. Olha só, Reginaldo, é Anderson Freire com a participação da Fernanda Brum. A música Não É Tarde para Você.

0: Muito bem, você ouviu aí, a música é linda. Agora eu vou atender o meu pedido do nosso querido Quinzinho de Alto Longar, que está ouvindo a gente, né, Quinzinho? Um abraço para você, querido. Obrigada pelo carinho da sua audiência. Deixa eu ver o recado que o Quinzinho deixou aqui pedindo Toquinho. Eu acho essa música uma das mais lindas que eu já ouvi na vida. Tá linda demais, não é? Vamos ouvir aqui o recadinho. Deixa eu ver aqui, peraí, só um minutinho. Deixa eu ver o recado do Quinzinho, que mandou mensagens pra gente aqui, né, Quinzinho? Olha só.
1: Bom dia, Nete, que eu tô aqui de Alto Longar. Gostaria de ouvir você com Toquinho, Aquarela. Valeu, tudo de bom?

0: Olha uma linda canção com Júlio César Turco, me pediu foi a Benedita. Um beijo, Benedita, bom dia. Olha o recadinho dela aqui. Tudo bem, Benedita?
1: Bom dia. Mete, eu gostaria de pedir que você colocasse a música do Júlio César Turco.
0: Júlio César Turco.
1: Eu sou a Benedita aqui de Coroatá.
0: Obrigada, Benedita.
1: Para toda a minha família, para você também. Eu não gosto de dizer fulano. Eu digo a minha família, tá tudo bom, porque o áudio fica mais pequeno. Esse negócio aí da gente colocar a família todinha, eu não faço isso.
0: Muito bem, Benedita. Palmas pra ela, gente. Concordo com você, Benedita. Um abraço, meu amor. Olha, você tem razão, viu? A gente, às vezes, só dizer para todos os meus familiares ou para algum parente que esteja do seu lado, tá certo? Que aí economiza tempo e o áudio não fica tão grande. Eu toquei também uma música da Moleca Sem Vergonha, Lago Dividido. Foi para quem, Anete?
2: Oi, Nete. Bom dia.
0: Bom dia.
2: É José Mototáxi de Alto.
0: Oi, José.
2: Obrigado no seu programa. Estou aqui trabalhando e ouvindo a rádio às vezes Campos Fábio.
0: Fico muito feliz, viu, José?
2: Se tocar essa música para mim. Moleca Sem Vergonha, Estou Sozinho.
0: Estou Sozinho, o nome da música é Lábios Divididos, a gente tocou com o maior carinho para você, tá, querido? Já também, eu toquei Toquinho, que foi para o nosso querido amigo Quinzinho de Alto Longar. Já tem Paralama de Sucesso para quem?
3: Bom dia, Nete Campos, aqui é Mara Cristina do Barro de Lourdes. Gostaria de uma música Paralama de Sucesso, Beleza do Marinheiro, só para curtir.
0: Mara Cristina já vai tocar. Bom dia, meu nome é Raimundo, eu moro no município de Bacabal, povoado Campinho. Toca uma música da Cailane Frautes, aquela que...

Diz assim, passa lá em casa, Jesus, já já também. A gente vai para o informativo, em seguida tem um intervalo e logo em seguida o seu pedido aqui na programação. Não sai daí, hein?

0: Olá, muito bom dia. Estamos começando mais um boletim com as informações direto da redação do portal da Rede de Rádios Verdes Camposat. Vamos destacar as notícias do Brasil e do mundo, transmitindo nosso sinal via satélite para mais de 150 rádios espalhadas em todo o Brasil, via internet através do aplicativo GF Play e através da banda KU no canal 365. Vamos às informações. A influenciadora digital e advogada Deolane Bezerra foi presa na manhã de hoje em Barueri, na região metropolitana de São Paulo. Ela foi detida numa operação conjunta do Ministério Público Paulista e também da Polícia Civil. Deolane foi detida em sua casa, em uma mansão de luxo que fica em um condomínio famoso. A Operação Vernix investiga lavagem de dinheiro de uma organização criminosa paulista. Marco Herbas Camacho Marcola, que está preso na Penitenciária Federal de Brasília, também é alvo da operação. A ação é resultado de uma investigação que ocorre há anos e que identificou um esquema milionário, ligado à cúpula dessa organização criminosa. Os policiais civis cumprem 6 mandados de prisões de preventivas, além do bloqueio de valores superiores a 327 milhões de reais e a apreensão de 17 veículos de luxo e 4 imóveis. E as investigações da Vernix também se concentram na Itália, Espanha e Bolívia, com os investigados entrando na lista vermelha da Interpol. A Polícia Federal e o Ministério Público auxiliam nas buscas internacionais. Uma operação recolheu 41 animais soltos em vias públicas apenas no primeiro dia de fiscalização em Luz Correia, no litoral piauiense. A iniciativa, realizada entre 19 e 21 de maio, busca reduzir o risco de acidentes em rodovias do município. Durante a operação, equipes da Polícia Rodoviária Federal localizaram e recolheram uma égua que estaria envolvida em um acidente com a morte, ocorrido no dia 13 de maio. Além do caráter preventivo e educativo, a ação também busca responsabilizar os proprietários. A PRF informou que a população também ajudou nas ações. Nesta terça-feira, dia 19, pelo menos 9 cavalos foram recolhidos com apoio de moradores. Animais soltos estão entre as principais causas de acidentes graves, sobretudo em trechos com pouca iluminação e intenso fluxo de veículos, de acordo com o órgão. Cinco pessoas foram presas em flagrante durante uma operação contra furto de energia elétrica realizada na manhã de ontem na Grande São Luís. A ação foi feita pela Polícia Civil Maranhense por meio da Superintendência Estadual de Investigações Criminais, a SEIC, em parceria com a Equatorial Maranhão. Durante a operação foram identificadas irregularidades em 9 imóveis, entre estabelecimentos comerciais e residências. Segundo a Polícia Civil, todos os imóveis vistoriados apresentavam indícios de furto de energia. Além das 5 pessoas presas em flagrante, outras 4 devem ser indiciadas pelo crime. O furto de energia é um crime previsto no artigo 155 do Código Penal Brasileiro. Segundo a Equatorial Maranhão, a prática coloca a população em risco, pois pode causar choques elétricos, incêndios e explosões. A concessionária informou ainda que as ligações clandestinas sobrecarregam o sistema elétrico e podem provocar quedas de energia. O problema também pode afetar serviços essenciais, como escolas, hospitais e também o abastecimento de água. Uma mulher foi identificada como Francisca Claudene Rodrigues da Silva Assunção, de 51 anos, foi morta a facadas pelo marido enquanto participava de uma oração na casa da amiga no bairro Bom Sucesso, em Fortaleza, na noite de ontem. Na fuga, o suspeito do crime sofreu um acidente com um ônibus. Conforme a amiga da vítima, que teve a identidade preservada, Claudene era evangélica e vivia um relacionamento abusivo com Dinajar Teixeira de Assunção, de 52 anos, que apresentava crises de ciúme e comportamento agressivo. Em meio a esse cenário de violência, ela decidiu se separar e foi morar com a filha. No dia do crime, Dinajar foi à residência da filha de Claudene em busca da ex-mulher, mas ela não estava no local. Em seguida, ele seguiu para a casa de uma amiga da vítima, onde ela participava de uma oração. Ao ver o suspeito, Claudine tentou se proteger, correndo para o quintal da residência. No entanto, foi perseguida pelo ex e atacada com uma faca. A amiga dela ainda tentou defendê-la, mas foi ferida. A vítima deixa 3 filhos, 2 deles do ex-companheiro. 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Voltamos a qualquer momento com mais notícias. Siga agora com a programação normal da rede de rádios Verdes Campos SAT e de suas afiliadas.
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0: Não perca o seu compromisso, são 10 horas e 1 minuto.
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0: nadar. Ê, marinheiro, quem te ensinou a nadar? Gente, eu dancei muito essa música muitos anos atrás. Paralama de Sucesso, Melô do Marinheiro, e toquei bastante também por onde eu andei. Mandar um abraço aqui para a Francisca Torres. Oi, Francisca, bom dia.
1: Bom dia aos ouvintes do programa, passando para desejar a todos uma abençoada quinta-feira iluminada, cheia de paz, cheia de bênçãos. Pode para minha música, Aquele que nos guarda com anjos de resgate.
0: Anjos de resgate. Tá bom, tem pedido de parabéns pra quem é aqui. Oi, bom dia.
2: Minha amiguinha Nete, como é que você tá, minha princesa?
0: Tô bem.
2: Nete, hoje eu quero que você bote a música do José Orlando. Parabéns pra minha grande amiga, Helena, filha da Dona Chaga, mora na
0: Oi, Helena, parabéns.
2: Quero que você bote a música, parabéns pra ela, do José Orlando pra ela, que hoje ela tá completando mais uma primavera, Nete.
0: Tá, dado o recado.
2: Ela, viu? Ela ligou pra mim pedir pra você colocar
0: a música. Tá bom, meu amor, já a gente vai fazer homenagem pra ela, tá? Cristina, aquele abraço. Oi, Ari, Água Branca, tudo
3: Muito
0: bem?
3: Muito boa quinta-feira, e a minha pedida de hoje é com Eduardo Costa. Ainda tô aí. Dona Mulata tá te escutando.
0: Obrigado, Alô, Dona Mulata, um abraço, um beijo pra você, tá, Dona Mulata? E também pro Ari, tá acompanhando a gente. Mais um recadinho, deixa eu ver aqui, Nelson Gonçalves, quem foi que me pediu? Bom dia.
4: Bom dia, Nete Campos, bom dia a todos. Nete Campos, bota aí uma música aí pra nós ouvir aqui. Tô aqui em Porto Piauí, falando aqui de Porto Piauí. Eu quero ouvir a música do... Aquela música que canta assim, naquela mesa, ele contava história.
0: Já disse tudo,
4: sabe, naquela mesa. Essa música aí, eu quero oferecer pro meu pai.
0: Tá bom. Oferecer
4: de Assis, que ele gosta muito desse estilo de música, né?
0: Tá certo.
4: A oferecer pra todos aqui que estão ouvindo em Porto Piauí, pra você, né, de canto. Eu amo ouvir sua voz todo dia aí na mesa de
0: campo. Obrigada, muito obrigada.
4: E também a todos que estão ouvindo, certo. Ok? Aí quem tá falando aqui é a Francisca Maria aqui de Porto. Oferecer pra minha mãe,
0: para Francisca Maria.
4: Eu não vou falar o nome das minhas irmãs, porque eu tenho muita irmã, muito irmão.
0: Muito bom, meu amor. Olha, eu concordo. Diga para seus familiares, seus pais, tá certo? O Leonardo que me pediu, Anete, tô ouvindo aqui a Betis Campsati. Quem fala é Cíntia, de Novo Oriente, Piauí. Alô, Cíntia, bom dia, meu amor. Ela, eu queria ouvir uma música do Leandro Leonardo. É por você que eu canto, oferecer para todos os ouvintes, inclusive para mim, que estou aniversariando. Olha que legal, parabéns, querida. Felicidades. Parabéns para você, Cíntia, está aniversariando hoje, merece o nosso carinho, está ouvindo a rádio, que Deus abençoe você e a todos, tá certo, minha linda? Bom dia. Quem pediu? Solano Graziele, de Lagoa Alegre, quero ouvir Solano e seu conjunto Americana, mandar aqui um alô para Livramento, na escuta, todos os dias, alô Livramento, bom dia, Solano e seu conjunto. A gente de venda, seu Martins, aquele abraço, bom dia, seu Martins, como é que vai você?
5: Bom dia, querido? Né, de campo. Divulgar meus produtos que eu vendo aqui em São Gonçalo do Piauí, conjunto Nova Vida, Rua 13. O número da casa é 79. Meu número para contato está aí na produção. Meu nome é Martinho Pereira dos Santos. Eu vendo Nega Ré, eu vendo Top Vit, eu vendo Forte Franquite, Forte Fan para adulto, eu vendo a Melatonina, Creatina.
0: Todos os produtos da Fioed, né? Gente, procura seu Martins. São Gonçalo do Piauí. Muito bom, hein?
5: Para contato está em produção. Oi, Anete Campos.
0: Obrigada.
5: Para você, tira meu chapéu em nota mil.
0: Fico feliz, hein? Muito obrigada.
5: Eu te peço lá no Montevidéu.
0: Quem é?
5: A Cássio lá no Montevidéu.
0: Alô, Cássio, Montevidéu.
5: O esposo dela, João Carlos.
0: E a Cássia.
5: E a Rita. Vendedora dos produtos da GF hoje.
0: Também, não é? Também. Que legal. Um abraço, Marcinho Teixeira. Roupa Nova. Anete, eu sou a Luciana. Eu quero ouvir uma música do Roupa Nova. Linda demais. Eu sou de Cabrobó, Pernambuco. Alô, você de Cabrobó, Pernambuco. Alô, Luciana. Bom dia pra você. Obrigada. Vovó Lindinha, como vai?
6: Bom
0: Tudo
6: dia,
0: bem?
6: Anete, querida.
0: Bom dia, meu amor.
6: Vovó Lindinha. Diogo Napoleão, gostaria de ouvir aquela música que diz Quem eu quero não me quer,
0: quem me quer, quem mandei embora.
6: Ei, rapaz, eu não sei o que fazer, o que será de mim agora?
0: Rapaz,
6: me lembrando do tempo que cantava Seresta. Me lembrando do conjunto, no tempo que eu cantava Seresta, era um conjunto chamado Agita o Jovem.
0: Ei,
6: lembrei hoje, rapaz. Foi uma lembrança grande hoje.
0: Muito bem, quem eu quero não me quer, quem me quer manda embora. Vou procurar aqui, vovó Lindinha, um beijo para você. Nossa agente de vendas é Linaldo, em Paraibano, Maranhão, bom dia.
7: Oi, Anete, bom dia, aqui é Linaldo, agente de venda de Paraibano, Maranhão.
0: Oi, Linaldo.
7: Eu gostaria de ouvir um hino com Silvan Santos, Valeu a Pena. Ofereço para você, para todos meus clientes, para todos que gostarem. Bom dia, minha linda. Um abraço.
0: Bom dia. Gente, eu tô botando os recadinhos, mas a música, não sei se vai dar tempo de tocar todos, tá? Né? Toca Cristiano Neves, Paixão e Loucura, que é o Raimundo de Granja, no Ceará. Já já tem mais recadinhos. Muito obrigada a todos pelas mensagens. Eduardo Costa, a gente vai tocar também. Tem muita música linda. Agora tem Roupa Nova, linda demais. 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

0: Pronto, Denilson, no Saci. Finalmente saiu, Denilson. Demônios da Garoa. Olha o samba do Ernesto pra você, querido. E tem Leandro e Leonardo agora. É por você que eu canto.
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8: Beleza, de volta no Balança Brasil. Deixa eu mandar um abraço aqui, sabe pra quem tá me ouvindo? É o José Marques, que tá no distrito da cidade de Marcos, Ceará. Deixa eu botar o recadinho dele no ar aqui. Bom dia.
9: E Alex Campos. E o programa Balança Brasil, programa campeão de audiência em todo o território brasileiro e do mundo. Aqui é o José Marques, que mora no distrito da cidade do Marco, o nome é Panacuí.
8: Panacuí.
9: Eu tenho uma música, não sei o nome do cantor, mas vou dizer aqui o nome. Remador, remador, oh, oh, oh. Eu achei essa música tão bonita pra mim ouvir, escutar aqui. Já estou tomando meu café da
8: manhã. Eu acho que é Carlos Santos, remador.
9: Já vou comer aqui umas atas. Umas atas. Você gosta de atas?
8: Ah, ata. Eu adoro fruta, viu? Adoro fruta. Não fala de fruta pra mim não, que eu já fico aqui babando aqui. Ei, rapaz, é bom demais. Fruta, eu sou apaixonada. Eu digo sempre que quando passo pelas estradas ou por algum canto que eu vejo que tem aquelas barraquinhas, aquelas banquinhas com fruta, eu passo assim, eu tenho que parar, gente. Eu fico namorando com as banquinhas, com as frutas. Eu tenho que parar. Um abraço para você, querido. Manda um abraço também, nossa querida. Vou botar aqui, olha, da nossa loja lá de Coelho Neto. Oi.
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8: Obrigada a você, querida. 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
8: Muito bem, tá dado o recado. Obrigada, meu amor. 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
12: 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Irene, que Deus abençoe a todos e a nós, a cada um deles, um abraço. Dá um bom dia para o senhor Deusdete, Dona Rosa Cardoso, no Campo Alegre, Benção Rocleve, Benção Valúcio, Benção Anja Geraldina, dia para Dona Maria do Carmo na Baixinha, Dona Neuza Mazen Cabeceira, Dona Ana Cristina Souza Paulo São Domingo, Dona Maria Olímpia, seu Daniel na Lagoa da Onça, Dona Francisco, seu João Luiz no Angelim, Dona Luzia, seu Domingo Maria na Lagoa Seca, Dona Rosa Lima, seu Carneiro, seu Zé Romão, Dona Conceição no Alto Meio, Dona Ana Roberta, seu Joaquim na Cidade Nova, Dona Adelaide no Paraíso, Dona Remédio na América, deputado da Paraíba, em nome dele para todos os caminhoneiros, seu José Oliveira, Dona Graça, seu Zezé, seu Chicano Bar de Fátima, seu Daniel em Flor, seu Joaquim Bandeira e família de Lagoinha. 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Obrigado.
8: Um abraço, Irene. Música, não sei se vai dar tempo, porque eu tenho música de parabéns aqui que me pediram para aniversário. Ainda tem mais gente aniversariando, gente. Olha só, a Cristina que pediu, já botei o áudio dela no ar. É a Helena que tá aniversariando, Cristina. Deixa eu ver aqui rapidinho.
13: Minha Nete, como é que você tá, minha
8: Tô princesa? Bem, meu amor.
13: Nete, hoje eu quero que você bote a música do José Orlando, parabéns, pra minha grande amiga, Helena, filha da Dona Chaga, mora na...
8: Oi, Helena, filha da Dona Chaga.
13: Na beira da Lagoa.
8: Mora na beira da Lagoa e a gente vai tocar parabéns e vamos aniversar, pra todos os aniversariantes do dia de hoje, tá?

0: preciso.
1: Tá, então, uma música de parabéns. Olha, tô devendo ainda quem eu quero, não me quer, que a vovó Lindinha pediu, hein? É, e você sabe quem é que canta essa música? Eu vou dizer pra você, Valdir Soriano, é bom demais.
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dia. Que música linda, Eduardo Costa, ainda tô aí. Gente, vou passar pra gente dar tempo de tocar mais canções aqui. Um pouquinho de cada um pra poder a gente agradar a todo mundo. Tem muitos pedidos aqui. Eu agradeço o carinho da sua audiência. Olha, mande sempre mensagem cedo que eu consigo lhe atender. Lourdes, São João dos Patos, bom dia pra você. Hoje eu não tenho tempo de lhe atender, tá bom, minha linda? Mande mensagem assim, a partir de 8 horas, para que eu possa atender você aí em São João dos Patos, Maranhão. E agora tem aquele pedido da Francisca. Eu até mandei um recadinho para você, Francisca, aí em Porto. Você nos escuta em qual frequência? Fala pra gente aí, minha linda. Em Porto, Nelson Gonçalves naquela mesa.

Muito bem, pra gente encerrar aqui, só um pedacinho do Remador, gente, que eu prometi aqui rapidinho, pra gente ir pro intervalo pra começar o nosso momento de F8. E pra você que pediu, é Carlos Santos, Remador. Você que tá aí na região do Ceará, bom dia, bom dia.

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1: Às 7:11, bom dia.
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É isso aí.

0: 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É só aguardar, é só ter fé. 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Acreditar, ter fé. Que a gente chega lá, não se preocupa não, porque a gente chega lá com muita fé, perseverança e também com muita responsabilidade, tá? 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Bom dia para você, Jackson.
1: Anete Campos.
0: Se ligar, dá certo.
1: Aê,
0: bom dia, Jackson.
1: Bom dia, Anete Campos. Bom dia a todos os ouvintes da Rede Rádio Verdes Campos SAT.
0: Entendi. Chegou aqui?
1: Agora sim, Anete.
0: Deixa eu ver se está por aqui, né? Mandou através de onde?
1: Benção vovô, que possamos ter aí um fim de semana. Já é fim de semana, né, Anete?
0: É.
1: Abençoado, entendi, aí para poder levar. Vamos levar informação de saúde, qualidade de vida.
0: Deixa eu só aproveitar aqui no início, Jackson, falar que a gente vem falando esses dias sobre a questão da morte de uma pessoa que é muito importante, né? Que é um amigo pessoal do Franli e também de toda a população da região de Barra, no estado do Piauí. A gente noticiou aqui a morte do José de Ribamar Pereira, o Cabilouro, e a gente está aqui para divulgar a missa de sétimo dia. A família de José de Ribamar Pereira, o querido Cabilouro, convida amigos e familiares para a missa de sétimo dia. E essa celebração será realizada no sábado, dia 23, às 18h30, tá, gente? Sábado, dia 23, às 18h30, na paróquia de Nossa Senhora da Conceição, que é a igreja matriz, que fica no centro da cidade de Barras, no estado do Piauí. Jackson.
1: Nossos sentimentos ainda aí.
0: Os familiares,
1: né? Os familiares. Era como era chamado o famoso
0: deputado
1: Cabilouro.
0: Verdade. A gente teve o prazer de entrevistar ele, conversar com ele aqui pessoalmente. O Felipe, inclusive, fala sobre eu falei, comprou a rádio dele, né? A Rádio de Barras.
1: Rádio Clube de Barras.
0: Rádio Clube de Barras.
1: Rádio AM Clube de Barras.
0: Isso, que aí hoje migrou para o FM, isso, né? Na frequência modulada. E o Franli fala, né, tio, e o Franli perdoou ele aqui pessoalmente, a questão das dívidas. O Franli pagou algumas dívidas relacionadas à emissora, e o Franli falou aqui com ele, ao vivo, e falou recentemente aqui sobre ter perdoado essa dívida que ele pagou, falou valores e tudo mais. E ele é uma pessoa muito simpática, que ajudou muito, eu tenho certeza absoluta, e muito querida, principalmente na região de Barra, no estado do Piauí. Deputado Cabilouro.
1: Que Deus o tenha. O Fernando contribuiu bastante para o desenvolvimento na cidade de Barras.
0: Verdade.
1: E no estado do Piauí, como deputado também. Né? 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
0: 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E hoje em dia a gente tem indicado até para as pessoas, viu, Jackson, que tem usado essas canetinhas, né? 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E a gente tem indicado, além que a gente tem que repor o que eles estão perdendo, né? 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
1: Correto,
0: né? Ele tá aqui, mas ele tá trabalhando, a mente dele tá igual a do Franli, não para não, a mente dele não para.
1: Não, para não, eu vi
0: você falava
1: o
0: Franli
1: ali já nos corredores ali, que ele tava falando, olha, eu não posso falar muito, devido ao procedimento cirúrgico, né?
0: Aí ele, mas ele não para.
1: Aí eu até falei para ele, mas eu passei o dia todo aqui, amanhã todo mundo ouvindo aqui.
0: Eu ouvi da manhã inteira aqui.
1: Pois é. E aí ele pegou, não, mas é porque não pode, porque eu sou teimoso.
0: Recomendação médica, ele
1: é teimoso. Então, Anete.
0: Você falava ontem muito bem sobre essa questão, né, do probiótico,
1: que é importante. Probiótico, onde até informei que veio uma pessoa que a gente teve, que é da área médica, ela falou, olha, eu utilizo probiótico com proteção intestinal. Ou seja, já vai estar protegido meu intestino caso eu vou ingerir alguma comida, bebida, alguma coisa que vai me fazer mal.
0: Principalmente quem tem intolerância a certas
1: aí
0: coisas.
1: Aí o probiótico já está ali no organismo.
0: Já protegeu ali.
1: Tem essa opção. Que não é só tem muita gente. Tem outros que só procuram quando afeta.
0: Né?
1: Um exemplo, a gente citou até do nosso colega que foi afetado intestinalmente, né? A barriga não estava legal. Tomou o probiótico e pronto.
0: E outras pessoas que também, através de uma outra forma de emagrecimento, que apresentou esse mesmo problema de diarreia, e também a gente está orientando essas pessoas que estão nesse momento, nesse exato momento com esse problema, para tomar o probiótico.
1: Anete, você lembra que ontem, eu acho que a gente estava falando de Neymar, né? Da questão que, ó, já apareceu uma lesão.
0: Já estamos vendo aqui na rede CNN, aqui, na rede CNN apresenta.
1: Olha só, já aparece.
0: Tá médico vendo? De Neymar detalha lesão perto da Copa.
1: Olha só, tá vendo? Falamos ontem
0: isso daqui, sobre isso.
1: Que aí a gente estava falando, ali. Neymar, eu até falei, olha, já Neymar vai aparecer alguma coisa aí, né, para poder
0: na matéria mídia. Fala que ele recebeu uma lesão, né, na panturrilha direita. O craque sofreu uma lesão na panturrilha direita, ou seja, aquilo que a gente comentou, a gente já estava prevendo.
1: Pois
0: isso aí.
1: Pois é, não, é só estratégia, né, é uma estratégia muitas vezes
0: de imagem, imagem e marketing. Você da área conhece muito bem.
1: Rapaz, a Nete já vi, já ele mesmo ensina, nem interesse de ir para a Copa, né? De vender o nome dele. Em só ir ser citado em ir, pronto, vende o nome. Aí o que acontece? Vamos citar na questão de óculos, como a gente estava falando. A gente pegar o nosso óculos, R$248, botar o Neymar para poder fazer um comercial de óculos, claro que a gente vai vender um absurdo de óculos, mas ia ter que subir o valor do óculos, né? 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Iria sim, vender bastante, porque era o Neymar. O pessoal, tem muita gente que utiliza, não, porque fulano está usando essa bolsa, porque esse está utilizando isso. E esquece totalmente no quesito de qualidade. Se ele está ali, aquele famoso, aquele jogador, ele está ali, não é porque ele usa, não. Ele está sendo pago para poder realmente passar a informação. Se o Neymar botar, olha, eu estou usando esse óculos, pronto, todo mundo vai querer esse óculos.
0: Ali já viram.
1: A gente vai estar pagando o Neymar para poder ele falar aquilo ali, entendeu? Já é diferente. É diferente dos relatos que aparecem aqui, de ouvintes.
0: É o povo que abraça, que acredita.
1: O povo tá falando, ali, a população em si, o público em si.
0: Esse é o diferencial do marketing em si hoje em dia, né?
1: Exatamente, é a propaganda real, que é a que possuímos
0: aqui. A que nós temos aqui.
1: Não precisa botar, vamos botar cantor, vamos botar... Pra quê, né? Vamos
0: é como o Franli sempre fala, ele tentou contratar um cantor, se não me engano, um cearense, para poder fazer a propaganda de um perfume dele. E o cantor cobrou um absurdo, ele disse que se fosse pagar o absurdo que aquele cantor estava pedindo, ele ia ter que tirar esse dinheiro de quem? Do povo, né? Do cliente. E ele, não, de jeito nenhum, nós vamos fazer aqui e as pessoas vão comparando, vão usando e vão acreditando. E é o que a gente sempre faz aqui diariamente, é provar. 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
1: Correto. 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
1: 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Então, assim, se tivessem esse preparo, ele lá em si, lá atrás, o preparo de tomar, ingerir o cálcio e tudo, iria ajudar bastante. 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
1: 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E Anete, eu quero mandar um abraço especial aí aos amigos e irmãos caminhoneiros. Anete.
0: Ah, sim, pois é.
1: Que fez aí um tempo que eles fizeram... Acho que foi nesse mês, foi por essa data que fizeram uma greve aí nacional.
0: Foi.
1: Que movimentou todo o Brasil, que parou o Brasil totalmente, aí os amigos e irmãos caminhoneiros, em busca ali de melhoria, né, na questão do valor do combustível. Que novamente, né, voltou a subir ali, tá? Um valor absurdo, o diesel, bem elevado. Então aí os amigos e irmãos caminhoneiros estão dando uma carona aí para a rede Rádio Verdes Campos Sat. Eu, de vez em quando, eu acompanho ali mandando alguma informação, mandando...
0: Ah, isso diariamente, é, eu recebo diariamente aqui hoje mesmo, e a gente tem, até eu falo, a gente dá prioridade, porque a gente sabe que esse pessoal, que circula pelo país, está carregando o país no seu caminhão ali, né? São as riquezas.
1: O pessoal lá da soja, lá pegando. Uhum. Eu vejo o pessoal nas máquinas agrícolas, aquelas máquinas.
0: Sim, mandam também ali vídeos pra gente aqui mostrando, trabalhando.
1: Enorme, que aí tem aqueles pneus, eu fico até verificando quando passa aquelas carretas, alguns pneus enormes lá para levar para os campos agrícolas. Muito bonito. Aí o pessoal já manda, olha, encerrei aqui a colheita, tal, tô indo embora, tô seguindo aqui para a região sul. Então, é de ponta a ponta aí, né? A Rede Rádio Verdes Campos SAT, me lembro no começo a gente começamos ali com nossas afiliadas, e aí ampliando, sendo reativada ali as nossas próprias emissoras. Sim. Hoje, graças a Deus, e chegando mais ainda, sempre chegando mais perto ali, forte em todo o Brasil. A gente estava fazendo ali alguns estudos, alguns mapas de alcance e verificando, vendo algumas pesquisas. Você sabia que a gente fala sempre assim, ó, somos mais de 20 milhões. A net, 20 milhões é o número de, um exemplo, para você só um exemplo, 20 milhões é o número de aparelhos em si que foram vendidos, foram distribuídos, está no mercado, são mais de 20 milhões. Mas quando se chega um aparelho na sua residência, geralmente, no mínimo, 3 pessoas tem ali, pai, mãe e filho. Se for multiplicar ali por 3, são 60 milhões de pessoas.
0: 3 pessoas numa família, né?
1: Oh, isso, na média que tem família.
0: É um
1: tem
0: pai, 3, a mãe e um 4, filho, 5, 6,
1: 7, 8, 9. Mas aí...
0: A gente sempre faz um cálculo por baixo, né? Uma média baixo.
1: Então, assim, a gente está falando em 60 milhões de espectadores, de internautas, de ouvintes, que estão ali no dia a dia, acompanhando,
0: passando. Eu comento sempre isso, Jackson, que eu acho tão interessante o quanto as pessoas gostam da programação do rádio em si. Tem tanta gente que a gente recebe mensagem aqui de tão distante que a gente imagina assim, gente, está num cantinho do Brasil e a gente está lá coladinho aquela pessoa, porque ela simplesmente teve a opção de ligar a sua TV, sintonizar a sua parabólica na rede de rádio Verdes Campos SAT e pedir uma música na nossa programação e ouvir aquela música e agradecer e ficar satisfeito, porque está na sintonia de uma rádio que tem, como a gente diz, somos diferentes, tem uma programação diferenciada e tem uma programação musical incontestável aqui, porque é uma programação excelente de música popular brasileira, onde a gente valoriza aquilo que a gente tem de melhor na música popular no Brasil. E aquela pessoa teve levantou, foi preparar o café, ligou lá a sua TV para poder acompanhar o nosso informativo, o nosso jornal e seguir a nossa programação o dia inteiro. O quanto que as pessoas gostam, o quanto que o rádio é importante na vida das pessoas, e muitas vezes nós somos a única companhia dessas pessoas que muitas vezes estão solitárias dentro de casa e nós estamos lá, do ladinho, com a programação da Rádio Verdes Campos SAT. Então, era que eu paro para pensar, porque a gente tem que procurar, em algum momento da vida, a gente tem que se colocar no lugar das pessoas que estão lá no seu cantinho, em casa, na roça. Eu recebo um vídeo aqui de pessoas que levantou, gente de idade, foi varrer o terreiro, foi limpar a área de fora e tudo, mas o radinho está lá no volume alto, ouvindo a nossa programação. Isso para a gente é é muita gratidão, é muita honra, é muita glória, é tudo de maravilhoso que a gente pode sentir.
1: Exatamente, nossos amigos e irmãos pedreiros.
0: Pedreiro, também, eu recebo um vídeo aqui todo dia de pessoas trabalhando, eu esqueci o nome do Raimundo Muralha, se eu não me engano, sempre que ele está trabalhando, está o radinho lá pendurado no canto lá de um muro que ele já começou a fazer, e o som lá da Verdes Campos SAT estrondando, ouvindo a gente, eu fico muito feliz.
1: Exatamente.
0: Neste, tem uma pergunta aqui para você, eu posso falar? Posso botar no ar?
1: Não somos melhores do que ninguém.
0: Somos diferentes. Pronto.
1: Onde você estiver, estamos coladinhos em você. Essa é a frase que o Frali GF8 pegou e repassou. Inclusive, ela está até nos estúdios, está em todo canto aqui. Para falar que a gente não é melhor, né? A gente não é melhor do que ninguém.
0: Nem
1: tá
0: grande,
1: ali,
0: nem pequena, nem grande, chega nem melhor.
1: Alguns colegas de emissoras que eu não trato como concorrente, eu nem gosto de...
0: Nós não temos essa concorrência.
1: Não, nem quero essa questão de falar. Aí o pessoal, vocês ampliaram o número de rádio, vocês estão em segundo lugar, tá ótimo.
0: Tá pronto, bom demais, tá bom demais, que permaneça assim
1: ali.
0: Queremos continuar ali pronto, no cantinho ali, nosso.
1: Tá, quer ser número um, a número um, a primeira,
0: a grandona. Que, grandona,
1: gigantesca. Não, a gente quer realmente chegar aos lares ali daquelas pessoas em si onde não têm acesso à internet, têm a dificuldade, uhum, fazer com que eles recebam a nossa mensagem, tentar ouvir eles também. A NET, você sabe que tem muita gente que tem vontade de mandar mensagem para a gente, mas não tem o celular. Uhum. O sinal da rádio está chegando ali, mas eles não têm esse acesso com o telefone.
0: É verdade.
1: Pegar e mandar mensagem, eles queriam muito, gostariam de participar do programa, de pedir a música, de mandar ali a mensagem. Outros já são bem acanhados, não querem fazer essa participação, mas estão no dia a dia ali ouvindo a programação da Rede Rádio Verdes Campos Site. Então aí um abraço especial a todos, esse público em si, que não conseguem mandar a mensagem, mas estão ali diariamente, dia a dia, ouvindo a Rede Rádio Verdes Campos Site. Liga de manhãzinha cedo, vai até a noite ali.
0: Que bom, eu fico muito feliz. Tá
1: fazendo com o Irlande Farias.
0: Eu só agradeço, viu?
1: Então a gente só tem a agradecer a Rede Rádio Verdes Campos Site, todo o sistema de comunicação Verdes Campos está aí, está sendo montado, ampliado, né, ajustado ali para vocês. Não é do Franli, não é meu, é nosso, está ali, é à disposição. Sempre deixa bem claro que aí está disponível. Se você tiver alguma reclamação na sua rua, no seu bairro, na sua cidade, pode colocar à disposição. Essa é a Verdes Campos Site. Uma outra também, um outro ponto, né, que a gente até recebeu ali, recebeu recentemente uma bem positiva. A gente avalia a questão de músicas. Tem muita gente que acompanha, eu quero bote minha música aí. Inclusive, vou mandar um abraço lá para a cidade lá de Timon. Eu esqueci o nome do povoado, rapaz. Tem minha prima Alice lá com o esposo dela, Zequinha, aquele rapaz, ele é compositor, o homem é fera.
0: Que legal.
1: O homem é fera, o homem lá compõe lá umas músicas excelentes. Depois vamos até fazer um quadro aí. O Franli tinha até essa ideia de trazer um quadro para poder ouvir o pessoal.
0: Valorizar, né, o que nós temos.
1: Tem muita gente que não consegue.
0: Uhum. Né, espaço, né? Para poder mostrar seu potencial.
1: Aqui, essa é a potencial. Rádio, vai dar a oportunidade. Mas de já, músicas que valorizem ali, que não ofendam a família, a mulher. Que se for avaliar no cenário atual, hoje em dia, 80% das músicas ali que são virais, que eles falam que são virais, vão tocar no lado da família, da mulher, boa parte das mulheres em si.
0: Fazer também apologia ao que é ruim.
1: As
0: coisas erradas.
1: Foi citado aqui, eu coloquei um regulamento no ano passado, onde a gente não cita as frases, os termos de facção. Tipo,
0: não.
1: Tem siglas, né? Uhum. Tem siglas ali. Ó, não bota sigla, a facção tal. Não, a gente não fala mais. A gente fala assim, se a facção cometeu algum crime, alguma falha, a gente vai falar, a gente não vai oprimir, mas não vai citar o nome. Porque sabe o que acontece?
0: Ah.
1: Infelizmente, foi a culpa da mídia. A culpa uhum. é da mídia. Porque a mídia é que engrandeceu essas instituições. Essas facções. A facção tal, aí tal. Aí a criança, o adolescente, vai crescendo ouvindo aquilo ali, uhum. achando o máximo.
0: Isso.
1: E não é assim, não é desse jeito. Aí, é o máximo, eles têm carro, eles andam avião, tem lanche, tem tudo. Aí quando vai verificar, a gente está até trazendo aí, eu acho que amanhã tem o delegado, Charles, que ele vai informar, ele está em ações, ele é do Piauí, mas faz ações no Piauí, no Ceará, no Maranhão, vai buscando bandido ali, vai pegando bandido ali. E aí esse termo de facções é isso, retirar aquilo ali, fazer a valorização como antigamente, antes. A benção ali dos avós, a benção ao avô, a benção, né, aos pais também.
0: Uhum.
1: É bem, isso foi deixado para trás. Você lembra que no período teve um tempo que de orações. Chegava na escola, tinha oração, tinha cantar o hino.
0: Sim,
1: nacional,
0: sim.
1: Tinha todo esse procedimento e foi morrendo, foi deixando para trás.
0: Verdade.
1: Algumas culturas em si, como Semana Santa. Hoje, Semana Santa, o pessoal já
0: não é para folia, não é mais pelo sentido da coisa. Mesma coisa Natal, que Natal, é o nascimento do menino Jesus. Ninguém.
1: Outro ponto também que tá chegando, as festas juninas. Eu verifico festivais de festa junina lá na Paraíba, que vão botar rock, bota músicas que não
0: nada
1: tem
0: a ver,
1: nada
0: com funk,
1: sertanejo, não tem nada a ver com a tradição.
0: Não tem a raiz mesmo do forró que nós temos, que é o de melhor que nós temos no Nordeste.
1: É a valorização, tem que não deixar morrer. E tá aqui a Rede Rádio Verdes Campos Site
0: para isso,
1: fazer,
0: né?
1: Esse papel. Chegam muitas mensagens para mim ali, chegou essa agora que chegou foi recente, tá positivo, foi aprovado, mas chegou uma outra. Um rapaz querendo colocar a música dele, onde a música ofendia totalmente a mulher.
0: Uhum.
1: E a gente falou, olha, não, ele, não, mas eu pago bem. Não, meu amigo, não é por dinheiro, é por valores. E valor principalmente da família, valor ali de uma categoria, de uma classe, está lá o caminhoneiro, o agricultor, a família,
0: a dona de casa, a vovó e o vovô.
1: Pois é, vamos colocar isso aqui. Não, não vamos. Você pode procurar. Tem outras rádios que colocam, tem um público que gosta. A gente está aqui. Nossa categoria é essa, de valorização, principalmente em entretenimento, em futebol. Já está colocando nossa grade de esportiva ali. É, enfim, de noticiários, onde vem informações, tá a turma aí de informação a todo momento. E nisso, essa é a rede de rádio Verdes Campos Arte. Você tem perguntas aí para mim?
0: Sim, tem uma pergunta aqui, vamos responder nosso ouvinte. Só um minutinho, vamos lá, oi.
6: Olá, bom dia, me chamo Emanuel, tô aqui com meu pai, ele gostaria de saber se pode tomar o cloreto. Bom dia, me chamo Emanuel, tô aqui com meu pai, ele gostaria de saber se pode tomar o cloreto de magnésio, o colágeno e a melatonina, tudo junto. Aliás, num dia, durante o dia, né, se ele pode tomar os três. É, e qual a diferença de horário de um para o outro, se tem como se orientar a gente. E a gente está aqui.
0: Peraí, deixa eu repetir aqui, porque eu não entendi. Vamos lá, novamente. Oi,
6: meu nome é Manuel, estou aqui com meu pai. Ele gostaria de saber se pode tomar o cloreto de magnésio, o colágeno e a melatonina, tudo junto. Aliás, num dia, durante o dia, né, se ele pode tomar os três. É, e qual a diferença de horário de um para o outro, se tem como... se orientar a gente. E a gente tá aqui, ele é ouvinte assíduo da rádio, ouve todos os dias aqui. Eu tô aqui com ele, no horário de almoço, é sintonizado direto. É o seu José, mais conhecido como Zezito da Serraria.
0: Seu Zezito da Serraria, vamos lá, vamos responder eles agora, né, Jato? Vamos
1: lá. Ele citou três produtos, o cloreto de magnésio. O outro é o colágeno. O colágeno e a melatonina. Zezito, deixa eu lhe informar. O papel, vou começar pelo último ali, pela melatonina. A melatonina é para o senhor dormir e ter uma noite tranquila de sono. Se eu tenho insônia,
0: nós temos vários, né?
1: Isso.
0: Mas
1: um dos benefícios, a melatonina serve, bem lembrado, né? Ó, ela serve para vários benefícios.
0: Sim, bastante.
1: Mas o carro-chefe dela... De cada produto ele tem aquele carro-chefe, o forte nele em si, mas tem diversos. Nossos produtos, quando a gente bota um produto, tipo uma creatina, um cloreto de magnésio, ele não vai só beneficiar um item só, tipo a melatonina. Ela não é só para o... Ah, é só para o sono? Não, não é só para o sono. Ah, eu só estou... Não, ele serve tem diversos benefícios, no qual a Netflix já cita alguns. Mas eu citando já na questão do sono, eu creio que ele deva dar melatonina para isso, não está conseguindo dormir, não dorme tranquilo. Aí ele toma melatonina. A melatonina deve ser tomada à noite, né? Quando você for dormir, né? Antes ou depois do almoço, ali tem um tempo, né? Nunca junto, né? Tem para poder o produto fazer ficar ativo, principalmente a nossa melatonina, porque ela é cápsula soft gel.
0: Após o jantar.
1: Isso. A cápsula soft gel, a gente foi um dos primeiros a trazer aqui para o Brasil, essa cápsula de fácil absorção. Ela é pequenininha, você tomou ali a melatonina... Em 15, 30 minutos ela já vai agir em seu organismo. Ela vai fazer todo o procedimento ali no qual é ativar o sono. Ou seja, se é o sono, você tem uma noite tranquila, você vai dormir tranquilamente, vai acordar disposto. Aí em seguida vem o cloreto de magnésio com colágeno. O cloreto de magnésio é para poder deixar você mais ativo, né? Dá mais disposição, mais energia. Mas ele tem diversos outros benefícios. É para combater o alcoolismo, combater o tabagismo, também ele tem essa funcionalidade. E o colágeno em si, ele pode se tomar junto, colágeno com o cloreto pela manhã. Ótimo, vocês podem ingerir eles, os dois. O colágeno, ele já vai fazer o carro-chefe dele, a função dele é a articulação. Uma das funções, né, que são vários benefícios, mas uma delas é a articulação. Você está... se estralando todinho ali, tá se levantando, se estrala todinho, tá que nem aquele tratoso, quase não consegue se levantar. Pronto, tá ali o colágeno. O colágeno ele vai fazer ali, recuperar aquela cartilagem em si, para poder já ficar mais fácil a movimentação, no modo geral. Mas recomendamos também que você faça ali uma atividade física, não é só tomou e vou, eu tomei aqui, vou deitar. Não, tome. Vai ingerir ali os produtos, faça uma pequena caminhada diária ali para poder o organismo assim tá se adaptando, né, com os produtos. E pronto, daí uma vida tranquila, né?
0: É verdade, viu? Olha, você presta bem atenção que quando, é como o Franli fala, muitas vezes quando a gente orienta aqui sobre um produto GF8, A gente diz, tenta, quem sabe, né? Se você tem fé, se você acredita, e tomando corretamente, porque até mesmo o remédio que é passado pelo seu médico, você precisa tomar. O médico não dá a mesma explicação que a gente dá, até porque nem tempo para isso ele não tem, porque tem tanta gente na fila esperando para ser atendido. 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Aqui não. 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Se você tomar exatamente como o Jacques acabou de explicar para você, e com fé, não tem como dar errado. Faça exatamente da forma que a gente explica aqui direitinho. Não pode, você não pode tomar um produto GF8 e entupir seu organismo de comida. Você vai tomar o cloreto de magnésio aí junto com o colágeno, e aí você vai entupir o seu organismo de cuscuz, com ovo, com carne, com alguma coisa. Não vai adiantar nada. A gente precisa primeiro que o produto haja no seu organismo, preparando o caminho. Ele vai primeiro, demora uma meia hora, 40 minutos, de manhã cedo, antes de você tomar seu café. Para quando você for tomar o seu café, o café já vem como um reforço para todas aquelas vitaminas necessárias que você já, o que o cloreto já foi levando, encaminhando com o nosso colágeno para o seu organismo. Aí você se alimenta, e aí, meu amor, é só correr para o abraço, agradeça a Deus sempre, porque você está com saúde, você está com a sua família aí do lado, e você está com o produto GF8 aí do seu ladinho. Isso é importante para a gente, tá? Deixa eu botar um recadinho que veio lá de Moraújo, Ceará. Deixa Moraújo. Eu botar aqui. Moraújo, é o Edgar Ferreira. Oi, Edgar.
7: Oi, bom dia, boa tarde, Net, e cidadão que está aí presente dando essas explicações.
0: É o Jackson
7: Souza. Por exemplo,
0: Souza.
7: Eu, Edgar Ferreira, da cidade de Moraújo, aqui, ó. Não é muito longe de Granja, mas também não é perto. Acho que dá uns 50 e poucos quilômetros, 70 quilômetros, uma coisa assim. Tô ligadaço, de 6 da manhã até agora. Saí, fui na rua, mas tá ligado, tô ouvindo vocês, tá certo? Valeu, obrigado.
0: Valeu.
7: Muito obrigado por essa
0: olha
7: rádio
0: aí.
7: Maravilhosa. Valeu.
0: Edgar, Edgar Ferreira, Moraújo, Ceará, um abraço. Edgar.
1: Moraújo, né?
0: Edgar
1: eu
0: Ferreira.
1: Passei por lá, quando eu fui em Granja, que aí a gente visita as cidades, vai verificar o ponto, vai conhecer a cidade no qual a gente vai lá se estabelecer, né?
0: Sim.
1: Vai virar praticamente também cidadão lá da região. E aí eu passei em Moraújo, uma cidade muito bonita. Falta fazer alguns ajustes, tem toda cidade, né? Como todas as cidades em si, Moraújo precisa ali de uma atenção, mas eu vi a questão até de um asfalto que estavam levando ali de ligação de uma cidade para outra e vi o desenvolvimento. Parabéns aí a toda a população e manda e participem mais. Tá aí a rádio, não é aqui em Teresina, não é em Campo Maior, é aí. A rádio é de vocês, pertence à região, em Granja, Moraújo, Camucim, Jericoacoara, toda essa região aí. Tá aí, a rádio é de vocês, vocês podem estar participando, tem a programação local, à tarde segue lá uma programação local onde tem muita audiência, tem um pessoal participando. O pessoal recebeu bem a gente, eu acho até interessante, né?
0: Muito carinho,
1: até
0: viu?
1: Outras rádios, rádios comunitárias, outras rádios comerciais, deram ali os parabéns, as boas-vindas e tudo, que isso é interessante.
0: É.
1: Tem cidade que a gente chega, que o pessoal acha que a gente vai ser concorrente, que é inimigo.
0: Toma
1: que
0: espaço.
1: Quer, aí que não, quem não querem conversa e tudo, mas tudo bem, tá aqui. A gente
0: já
1: tá
0: não,
1: aqui,
0: a Verdes Campos, graças a Deus, onde
1: tá
0: chega. A Verdes Campos é bem recebida.
1: Tem, bem recebida. Lá tem outras rádios lá à disposição na região de Granja, se não me engano, é a Verdade, outra é a Liberdade, mas enfim, tem outras rádios. Dessas rádios em si, o nosso diferencial é único.
0: Uhum.
1: Não possuímos partido político. A gente não está aqui para defender
0: de jeito nenhum.
1: De direita, de esquerda, de A, de B. Você está ouvindo a gente? Somos neutros. Não vamos pegar e entrar em briga política. Ah, porque está aqui, vou esculhambar aqui um prefeito.
0: Não.
1: Porque, não. Totalmente diferente. Aqui você vai ouvir entretenimento, vai ouvir aqui uma boa música, um bom som, vai ouvir aqui levando informações de saúde, qualidade de vida, mas aí de esculhambar, que nem tem emissoras em si que acabam utilizando isso, né? Isso é muito feio. E pegar e falar da pessoa em si, do gestor, acabar ali com a reputação da pessoa. Se ele não está fazendo um bom trabalho, beleza, repassa ali, olha, a prefeitura, no modo geral, que não é a pessoa em si, é a prefeitura, no modo geral. E na eleição seguinte, a população tira, pronto, bota outro ali à disposição. Mas um abraço aí a toda a população do estado do Ceará, estado lindo, né, muito bonito, o Ceará, que é, o Piauí em si tem que aprender muito com o estado do Ceará. A gente também deixa ali alguns aprendizados e está aqui fazendo essa ligação, Piauí, Ceará, Maranhão, no Brasil e todo, para poder participar, né, deixar ali essas informações. Eu estive no mercado de granja também, granja, eu visitei granja. Granja é interessante que de dia, eu que eu percebi lá, pelo dia, pela manhã é mais fechado, o pessoal fica mais reservado. Agora à noite, Anete, é festa. O centro da cidade é movimentado, ou seja...
0: É

0: tudo. A equipe está a caminho já para poder ligar uma nova rádio e depois mais outra e depois outras. E aí vamos reativar aí, ativar. Algumas é reativar, porque algumas a gente acabou adquirindo, né, ao decorrer do tempo ali. Algumas rádios que era AM, migrando para FM. Em média umas 30 rádios aí espalhadas em todo. Aí depois vão falar, ah, vocês são os maiores, a maior rede de rádios, ó, né? Como falei.
1: Não queremos, não queremos nada
0: de
1: disso.
0: Forma
1: esse
0: alguma.
1: Título aí a gente não,
0: não
1: tá.
0: Não quer, de forma alguma, se pegar e convidar para entrevista, alguma coisa, para dizer, ah, vocês são o maior. Não, não, não queremos. Isso daí, a gente somos diferentes, está ali, à disposição. Então, cada rádio representando a sua região, valorizando ali o seu povo e dando voz. E ver isso. O que é que temos mais aí, Nath?
1: Bom, vamos lá. Deixa eu ver o que é que nós temos mais aqui. Deixa eu ver mais um recadinho que chegou. Oi, quem é?
2: Bom dia, Nath Campo. Manda um alô pra mim, Bahia aqui de Grande, no Ceará.
0: Oi.
2: Tô ligado seu programa agora pela nossa rádio FM Verdes Campo, Campos Sat, na cidade de Granja, número 1 do Ceará. Bom dia a todos.
1: Rede, a zoadinha da rede.
2: João Cabeleireiro, Mãos Mágica, tá vendo as programações agora, hein? Mande um alô para o Manuel, meu irmão Mototáxi, para Luzia Pereira, tá bom? Tá ligado no seu programa agora pelo Rádio Smash.
1: Muito bem.
2: Rádio FM Verdes Campos Sat.
1: Obrigada, querido. Olha, ele mandou até um vídeo aqui com o radinho ligado.
0: E deitado numa rede, né?
1: Deitadinho, a rede não apareceu, mas o radinho...
0: Mas eu tô ouvindo. Como é o nome dele?
1: Deixa eu ver. Daniel.
0: Daniel, pá. Vamos botar um óleozinho, rapaz, nessa rede aí, ó, esse armador aí, rapaz. Deus, dá pra ouvir.
1: A redinha balançando ali, tá bom demais.
0: Ah, pra botar um óleozinho aí, ó. Mas tem gente que só gosta de ouvir, né, desse barulho, pra poder dormir. Tem gente que gosta de botar lá em casa tem a Alex, eu boto barulho de chuva para poder dormir, ou um piano, alguma coisinha para poder dormir, para poder pegar o sono ali mais rápido. O da rede é bom também, um barulhozinho ali, tudo, até cair no sono. Mas tacar um óleo aí, homem. Mas qualquer coisa, estamos aí. Obrigado aí pela audiência. A gente falou agora há pouco da região de Granja e tá aí a confirmação e comprovação.
1: Tá certíssimo. Deixa eu ver aqui que recado é esse. Vamos lá.
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1: 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Deixa eu mandar um abraço aqui para o seu Lourival. Oi, seu Lourival, bom dia.
4: Vocês estão aí, mas estão aqui bem pertinho de mim. Estou ouvindo aqui no rádio. Só cadê?

0: expectativa de vocês. Manda um alô aqui pro Rialeng, é verdade, essa rádio faz sucesso em todo lugar. A rádio é boa demais. Todo dia, eu não falo na rádio, mas escuto a rádio todo dia, principalmente você, Nete Campo, quando está falando com Fleury. Pois eu sou cadeira cativa, mando um alô aqui para a localidade de Realengo.
1: Muito bem, está mandado, seu Lourival, eu agradeço, muito obrigado em nome do Franli também, porque é um momento que a gente tira diariamente para poder conversar com os ouvintes, né, para a gente poder discutir sobre tudo. É quando o Franli disse, se a gente for falar só de produto F8, vai ficar chato, por isso que a gente discute sobre vários assuntos aqui, viu? Olha, deixa eu ver o recadinho aqui, que ela continua, a senhorinha
2: e
1: do óculos.
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1: Gente, que coisa, você viu aí? Você viu o valor que ela viu?
3: Foi o que falamos ontem. Ontem mesmo citamos esse quesito. Olha, quando faça pesquisa. 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Iria sair esse óculos. 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
1: 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Graças a Deus que ela, né, teve a inteligência de fazer a pesquisa dela, onde ela quis, e nos procurar. É por isso que a gente diz sempre isso.
3: Não custa nada. 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Quanto que sai? Só tô fazendo um orçamento. 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Aí você tem que se conter, porque tem alguns vendedores que são bons, né, Tiago?
1: Verdade.
3: Meu amigo, pode ser R$3.000, mas a conversa bonita e acaba...
1: Ah, acaba, caindo.
3: Aí, ó, você sai da loja. Não, tudo bem, depois eu volto. Aí vai em outra. Aí faz a pesquisa, é tanto. Beleza. Aí qual é o material? É esse. Eles vão falar que é do famoso, é Ana Hickman usa, não sei quem mais usa. Mas o que importa é
1: que
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1: Chegou na hora, hoje vamos encerrar na hora, porque você cobra muito isso da gente, então vamos encerrar, deixa, porque o Fábio Brito. O Fábio Brito já está na expectativa de dar início ao jornal Segunda Edição, juntamente com o nosso Gomes de Oliveira, o galego, que fala a verdade, doa quem doer. Você acompanha agora a nossa programação e em seguida tem um jornal, você vai rezar junto com a gente agora. Você vai rezar juntinho, ofertar essas bênçãos que nós recebemos para todas as pessoas que necessitam de oração, de bênçãos. E em seguida fica bem informado aqui na Rádio da Vovó e do Vovó. Até amanhã, mais uma vez, obrigada, Jackson. Eu sei que você também é difícil para você tirar esse tempinho para vir conversar com a gente, esclarecer. Sim. As pessoas agradecem também, eu tenho certeza absoluta, agradeço.
3: Exatamente. Amanhã eu acho que o Franli deve
1: estar. Eu acredito que amanhã o Franli já vai estar disponível para estar aqui, pós cirurgia que ele fez, né? Ele sempre falou, ele abre o jogo, ele fala tudo da vida dele, diz que a vida dele é um livro aberto, escrito de pincel, como ele fala sempre, e ele fala o que acontece na vida dele, ele mostra para todo mundo aqui. Eu queria dizer que talvez amanhã ele já possa estar aqui, depois da cirurgia que ele fez, como ele já explicou bem antes de fazer, e a gente vai torcer que dê tudo certo, mas ele está bem, viu, gente? Graças a Deus. Até amanhã, Jackson.
3: Até amanhã, né?
1: Tchau, tchau. É hora de rezar, tá, gente?
4: Quem fala aqui é Franli. Quero dizer o seguinte, para você ter êxito na fé, você precisa ter fé. Se você não tiver fé, você não vai ter êxito. Saiba de uma coisa, que um dos melhores remédios, melhor antibiótico, é a fé. Você quer que dê certo sua fé? Se concentre, levante as mãos para cima, se encoste em qualquer, numa parede, em qualquer coisa, e peça a Deus aquilo que lhe interessa. E tenha fé. Se você fizer isso, vai dar certo, vai dar certo. Quem está falando aqui é Franli. Essa oração foi feita aqui na sede da Rede de Rádio Verde Campos, com todos os funcionários daqui da rádio. Todos nós fizemos com fé, pedindo para que você tenha saúde, nossos ouvintes, nossos queridos amigos. Então, só quero lhe dizer para você, tenha fé e reze conosco esse Pai Nosso.
5: Pai nosso que estais nos céus, santificado seja o vosso nome. Venha a nós o vosso reino. Seja feita a vossa vontade, assim na terra como no céu. O pão nosso de cada dia nos dai hoje. Perdoai as nossas ofensas, assim como nós perdoamos a quem nos tem ofendido. E não nos deixeis cair em tentação, mas livrai-nos do mal. Amém. Ave Maria, cheia de graça, o Senhor é convosco. Bendita sois vós entre as mulheres. Bendito é o fruto do vosso ventre, Jesus. Santa Maria, Mãe de Deus, rogai por nós, pecadores, agora e na hora de nossa morte. Amém.
6: Esse Pai Nosso e Ave Maria é um oferecimento da família da Rede de Rádio Verdes Campos Sat e suas afiliadas. Para todas as pessoas que estão nesse momento passando por situação difícil nos hospitais, com a Covid ou com outras doenças. E também para todas as famílias que estão sofrendo porque perderam seus entes queridos. 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

0: Olá, boa tarde, meio-dia e mais 10 minutos. Começa agora o seu Jornal Verdes Campos desta quinta-feira, hoje 21 de maio do ano de 2026. E estas são as principais manchetes de hoje. Prefeituras e câmaras do Piauí sofrem bloqueio bancário por irregularidades em prestações de contas. Menina de 7 anos morre com suspeita de dengue na região sul do Piauí. STF barra medida e anula eleição antecipada da mesa de Câmara Municipal do Piauí. Ex-deputado do Maranhão é alvo de operação da Polícia Federal que apura esquema de financiamento eleitoral ilícito. Recém-nascido é encontrado morto dentro de vaso sanitário em cidade do Maranhão. ANP abre processo para avaliar se é possível extrair petróleo encontrado em sítio do Ceará. Nível de barragem do Ceará sobe e pode impactar áreas ribeirinhas do Piauí. Polícia Federal rejeita delação de Daniel Vorcaro. Influenciadora Deulane Bezerra é presa por suspeita de envolvimento com o PCC. Aumento abusivo de combustível pode levar a 4 anos de prisão, prevê projeto de lei. Congresso se prepara para derrubar veto de Lula e liberar doações da campanha eleitoral. Hospital é condenado a pagar R$1 milhão após troca de bebês em Goiás. E ainda, atenção pescadores, pagamentos atrasados do seguro defeso seguem em análise pelo governo. Estas e outras informações você confere no seu Jornal Verdes Campos de hoje, que está apenas começando.
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0: Agora são 12 horas e mais 12 minutos, 12 e 12.

0: Muito bem, minha gente, estamos chegando nesse comecinho de tarde de quinta-feira, pedindo a sua licença para entrar na sua casa e saudá-lo com muito carinho. Eu sou o Fábio Brito e falamos ao vivo da rede de rádio Verdes Campos Sat, via satélite para todo o país, através do sinal da antena parabólica. Estamos ao vivo para o mundo inteiro pela internet. E é claro, você também já pode nos sintonizar aí na sua cidade e região, através de uma das emissoras afiliadas à nossa rede de rádio. Essa é a Rádio da Vovó, do amigo caminhoneiro, do homem e da mulher do campo, com você, onde você está. Vamos nessa, acerte o seu relógio, não se perca do tempo. 12 horas e mais 14 minutos, 12:14. Olha, respeita a quinta-feira, 21 de maio, porque hoje é celebrado o Dia Mundial da Diversidade Cultural para o Diálogo e o Desenvolvimento. Hoje é o Dia da Língua Nacional. A data de hoje também celebra o Dia do Afilhado. É, o Dia do Afilhado nesse 21 de maio. E hoje também é lembrado como sendo o Dia Internacional do Chá. É, você gosta de um chazinho? É bom, né, um chá? Então hoje é o Dia Mundial do Chá. Olha, boa tarde desta quinta-feira. Hoje vai para uma cidade do Ceará que tem um dos locais de turismo mais frequentados no Ceará, viu? Um dos. O boa tarde de hoje vai para a cidade de Ubajara, no Ceará. Alô, você de Ubajara. Ali é micro-região da Ibiapaba, né? Da Serra da Ibiapaba. Faz limite lá com Tianguá, Frecheirinha. Isso ao norte, né? Ao leste é coladinho lá com Mucambo, Coreal. Ao sul faz fronteira com Ibiapina e Mucambo. Já a oeste faz limite com o estado do Piauí. Lá tem o município de São João da Fronteira. Olha, o Bajara está distante 304 quilômetros da capital, Fortaleza. É uma cidade centenária. Tem 110 anos de emancipação política. População acima de 30 mil habitantes. Lá são 31.792 habitantes, de acordo com o último censo do IBGE. E como eu falava, é uma cidade turística. Olha, quando for a Ubajara, eu tive o prazer de visitar Ubajara há mais ou menos 2 anos atrás. Estou com saudade, devo voltar também, logo, né? Quando for a Ubajara, não deixe de conhecer lá o Santuário da Mãe Rainha. É um dos atrativos turísticos da região. Muito procurado lá, né? E por conta do Parque Nacional de Ubajara, um dos mais charmosos parques nacionais do Brasil, onde se encontra lá, você vai encontrar a Gruta de Ubajara, que é um local muito bonito e acessível a muita gente através do teleférico. Olha, o município de Ubajara está subdividido em 4 unidades. Então lá tem a sede, Ubajara, e mais 3 distritos. Lá você vai ter o distrito de Araticum, Jaburana e Nova Veneza. E quem nasce em Ubajara é o que mesmo? Ubajarense. Boa tarde, Ubajara, no Ceará. O nosso som está ecoando na região.
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0: Vamos nessa, agora são 12 horas e mais 17 minutos, 12:17.

Muito bem, Jornal 20 Campos, segunda edição de hoje, só está começando. Quero cumprimentar com muito carinho você que está chegando em casa agora, é você mesmo. Você aí que está no aconchego do lar, família reunida na hora do almoço, está chegando do trabalho, cansado, moído, né? Seja bem-vindo ao nosso jornal. Olha, você que já está almoçando, não, Fabio, já está comendo. Uma ótima refeição, bom apetite, muito obrigado pela sintonia, viu? Almoçando com o Jornal de Segunda Edição. Um abraço também a você que está no trânsito. Olha, são 12 horas e 18 minutos nesse momento. Muita gente saindo do trabalho, pegando o filho na escola. Aí no trânsito, na sua cidade, muito obrigado pela companhia. E o radinho está ali, ligado, na rede de rádio Verdes Campos Sat. Ou então nos acompanhando pelo aplicativo GF Play. E aí, falando em motorista, um abraço aí aos taxistas, motorista de ônibus, motorista de aplicativo, motorista de van. Quem mais está com a gente? Hã? Os amigos caminhoneiros. Alô, você caminhoneiro! Fé em Deus, pé na tábua, que você tenha uma quinta-feira abençoada! 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
0: Vamos nessa, vem comigo, vamos trazer agora o destaque inicial desta quinta-feira, tem informações do estado do Piauí. Atenção, prefeituras e câmaras do interior, olha só, prefeituras e câmaras sofrem bloqueio bancário por irregularidades em prestações de contas.

0: Olha, o Tribunal de Contas do Piauí determinou o bloqueio de contas bancárias de prefeituras municipais e Câmara de Vereadores no Piauí após investigações apontarem falhas nas prestações financeiras dos entes públicos. As decisões publicadas após determinações monocráticas foram publicadas no Diário Oficial da Corte de Contas nesta semana. Olha, ao todo, 5 prefeituras municipais e 8 câmaras de vereadores estão impedidas de realizarem movimentações financeiras enquanto durarem as restrições. Conforme as decisões publicadas, os bloqueios ocorreram devido a inconsistências causadas pela falta de informações e documentos acerca da prestação de contas do exercício financeiro de 2025. Olha, o Jornal Verdes Campos, segunda edição, teve acesso, portanto, aqui às prefeituras que foram notificadas pelo TCE. As prefeituras municipais são: Prefeitura de Acauã, cujo prefeito é Reginaldo Rodrigues, o popular Molão, PSD. Depois vem Prefeitura de Alvorada do Gurgueia, prefeito Lécio Gustavo. Prefeitura de Colônia do Gurgueia, prefeita Lisiane Franco. Prefeitura de Manuel Emídio, prefeito Orlando Crispim. Prefeitura de Paz Landim, prefeito Francinaldo Moraes. Em relação às câmaras de vereadores, quais são as câmaras? São estas: Câmara Municipal de Bonfim do Piauí. O presidente é Valmir dos Santos Pereira. Câmara Municipal de Cabeceiras do Piauí. Presidente Fernando Pereira. Câmara Municipal de Juboés, presidente Dimas Medeiros. Câmara Municipal de Lagoa Alegre, presidente Gilvan Lima. Câmara Municipal de Lagoinha do Piauí, presidente Maxwell de Souza. Câmara Municipal de Olho d'Água do Piauí, Vileigue do Vale, que é o presidente. Câmara Municipal de Parnaguá, presidente Carlos Sebastião. E Câmara Municipal de Santo Inácio do Piauí, presidente é Carlos Alberto da Silva. Olha, de acordo com o TCE, caso os presidentes das câmaras e também os prefeitos desses municípios adotem as medidas necessárias para a correta regularização de contas que motivaram as medidas cautelares, o TCE deverá encaminhar ofícios às instituições financeiras para proceder ao imediato desbloqueio das contas financeiras e movimentações bancárias dos afetados. Mas até então, as contas estão bloqueadas. Então tá aí, motivo: falta de prestação de contas. Exercício 2025, a palavra, os prefeitos citados e os presidentes das câmaras de vereadores.
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0: Vamos nessa, agora são 12 horas e 29 minutos, 12:29.

0: Olha o seguinte, a partir de agora os canais da comunicação já estão abertos para a sua participação. Se você tem uma denúncia, uma reclamação, quer passar um aviso, um comunicado, uma utilidade pública, você já pode interagir conosco, já pode participar de qualquer parte do Brasil. Alô, você aí do Piauí, do Maranhão, do Ceará. Participe conosco, viu? De todo o território nacional. Aí você manda mensagem através do nosso WhatsApp. Eu vou divulgar aqui o contato. Tem muita gente que está descobrindo a nossa emissora agora, aí, por exemplo, no estado do Ceará, ainda tem dificuldade de mandar mensagem para a gente. Então, o nosso WhatsApp é esse aqui. Atenção, meu amigo e minha amiga. Anote aí. 086-99447-5082. Vamos lá? 086-99447-5082. Esse é o nosso WhatsApp. Você manda aí a mensagem do seu celular, do computador, chega aqui para mim. Eu já vejo aqui a mensagem. Mensagem de texto, mensagem de voz, mensagem de vídeo. Fique à vontade. Nos informe o que acontece em sua região. Vamos agora fazer o nosso primeiro intervalo e já já você confere, atenção. Menina de 7 anos morre com suspeita de dengue no interior do Piauí. E atenção, Maranhão, olha, ex-deputado maranhense é alvo de operação da Polícia Federal que apura esquema de financiamento eleitoral ilícito. Olha, a operação acontece hoje em várias cidades do Maranhão. Daqui a pouco eu vou citar os nomes das cidades. E também dessa operação acontece hoje investigação em Teresina. Teresina também hoje passou por uma operação que investiga esse ex-deputado do Maranhão. Daqui a pouquinho a gente vai trazer todos os detalhes.
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0: Vamos nessa, agora são 12 horas e mais 35 minutos, 12h35, de volta ao vivo com o seu Jornal Itis Campos, segunda edição, informação com precisão e credibilidade. Olha, muito boa tarde você que está em casa aí, no aconchego do lar, almoçando, você que está descansando aí após o almoço, muito obrigado pela companhia. Pessoal que está no comércio, no trânsito, ouvindo a gente, obrigado pela sintonia também, tá certo? 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
0: Vamos nessa, vem comigo. Agora são 12 horas e mais 39 minutos, 12h39. Olha, estou recebendo aqui uma informação que chega do estado do Ceará, região ali de Hidrolândia, Santa Quitéria, um grave acidente, uma colisão entre um carro e uma moto deixou uma pessoa morta. Já já eu vou trazer os detalhes. Olha, vamos atualizar você aí do estado do Piauí a respeito da paralisação do transporte coletivo em Teresina. É, muitos passageiros perguntando aqui se a greve realmente acabou, se pode voltar. Olha, motoristas e cobradores do transporte público de Teresina voltarão a se reunir com representantes das empresas de transporte coletivo em uma audiência marcada para esta quinta-feira no Tribunal Regional do Trabalho. Eu acho que essa reunião deve estar acontecendo agora, viu? Ela começou por volta de 11h30 da manhã. A reunião, ela deve apresentar uma nova proposta de reajuste salarial para a categoria e pode colocar fim ao movimento dos trabalhadores do sistema de transporte da capital. Então a reunião ocorre após a suspensão da greve dos trabalhadores, que estava prevista para começar na segunda-feira passada. Então a paralisação que estava ocorrendo diariamente também foi suspensa depois de um encontro com representantes do sindicato e também do Ministério Público do Piauí, Ministério do Trabalho. Vamos aguardar o resultado dessa reunião. Ainda no jornal de hoje eu vou trazer novas informações aí sobre essa continuação ou não de estado de greve dos motoristas e cobradores da capital do Piauí. Olha, uma criança de 7 anos, identificada como Eloá dos Santos Benevides, morreu após dar entrada na unidade de pronto atendimento UPA do município de São Raimundo Nonato, sul do Piauí, com suspeita de dengue. A Secretaria de Estado da Saúde do Piauí, SESAP, informou hoje pela manhã que o caso está em investigação no Laboratório Central de Saúde Pública Dr. Costa Alvarenga, o LACEM Piauí. Olha, Eloá era aluna da unidade escolar José Vitorino da Costa. A instituição divulgou uma nota de pesar na terça-feira, lamentando a morte da estudante, prestando solidariedade à família. A SESAP também confirmou a morte por dengue da menina Laísa Ribeiro Cardoso, de 5 anos, registrada em março desse ano. Então já temos aí 3 óbitos por dengue no estado do Piauí, gente. Os casos foram registrados, de acordo com a SESAP, em Alto Longar, teve um caso, Bonfim do Piauí e Campo Alegre do Piauí. Olha, a gente sempre fala da prevenção da dengue e sempre é bom a gente renovar os cuidados, porque a dengue ela é transmitida, você sabe, né, pelo mosquito Aedes aegypti, que se prolifera em água parada principalmente. E as autoridades devem tomar medidas importantes, como eliminar recipientes com água acumulada. Isso vale tanto para a autoridade como também para a gente, né, que temos a nossa casa, temos que exercer também nosso cuidado. Manter caixas d'água fechadas. Usar repelentes. Em caso de sintomas como febre alta, dores no corpo e manchas, a orientação é o quê? É procurar atendimento médico, especialmente diante de sinais graves. Olha, do Piauí, vamos agora para o estado do Maranhão. A informação pede passagem. Olha, a Polícia Rodoviária Federal apreende mais de 18 quilos de crack. Uma abordagem aí no interior do Maranhão. É mais uma ação da Polícia Rodoviária Federal. Quem traz os detalhes é ele, Messias GF8. Boa tarde, Messias.
2: Boa tarde, Fábio Brito. Boa tarde, Galego. E agora vamos com informações aqui da Central de Jornalismo de São João dos Patos. Hoje, quinta-feira, dia 21 de maio. Uma ação conjunta da Polícia Rodoviária Federal e a Polícia Militar resultou na apreensão de cerca de 18,4 quilos de crack na manhã desta última quarta-feira na BR-010 em Açailândia, aqui no interior do Maranhão. Um homem foi preso suspeito de tráfico de drogas. Segundo a PRF, a equipe realizava ronda ostensiva na rodovia em apoio a uma guarnição da Força Tática da Polícia Militar quando abordou um veículo. Olha, durante a fiscalização, os policiais encontraram uma caixa no compartimento de bagagens contendo aí diversos tabletes de substância análoga ao crack. Além da droga, também foram apreendidos uma balança de precisão, uma máquina de cartão e rolos de papel filme, materiais comumente utilizados no tráfico de entorpecentes. Após pesagem realizada na Delegacia de Polícia Civil de Açailândia, foi constatado um total de 18,489 quilos da substância. O motorista foi preso em flagrante por suspeita de tráfico de drogas e encaminhado à Delegacia de Polícia de Açailândia para os procedimentos legais. Olha, Fábio, a informação chega agora à nossa central do município vizinho de Floriano, que faz fronteira aqui com o Maranhão. Dados recentes da Equatorial Piauí apontam que cerca de 571 mil famílias são assistidas pela tarifa social de energia elétrica no estado. Na cidade de Floriano, no Piauí, os números indicam que aproximadamente 9 mil famílias já são beneficiadas pelo programa e existem outras 3.600 em potencial, ou seja, que estão aptas a usufruir de descontos na conta de luz, mas ainda não se cadastraram ou atualizaram seus dados. O número é expressivo, sobretudo porque a tarifa social é um benefício do governo federal em parceria com as distribuidoras de energia e oferece desconto na conta de luz que pode chegar até 100% nos primeiros 80 kWh consumidos por mês, gerando aí uma economia importante para as famílias assistidas. Olha, tem direito ao benefício as famílias inscritas no Cadastro Único, CadÚnico, com renda de até meio salário mínimo por pessoa. Também podem participar idosos ou pessoas com deficiência que recebem o benefício de prestação continuada, o BPC. Também famílias com cadastro no NIS, atualizado nos últimos 2 anos, e famílias com renda mensal de até 3 salários mínimos que possuam integrantes dependentes de aparelhos elétricos do uso contínuo. A Equatorial Piauí disponibiliza diversos canais para o cliente solicitar o cadastro na tarifa social sem precisar sair de casa. Por meio da assistente virtual, Clara, através do WhatsApp, anote 86-3228-8200. Existe também a possibilidade de cadastramento ligando para o 0800-086-0800 ou por meio do site. Anote aí, www.equatorialenergia.com.br. Portanto, Fábio, essas são as informações aqui da Central de Jornalismo de São João dos Patos, e eu volto à bancada com você aí na bancada do Jornal Verdes Campos, segunda edição.
0: Ok, Messias, muito obrigado, viu, pelas informações importantes aí para os consumidores de energia do estado do Maranhão a respeito desse benefício do governo federal, que é a tarifa social. A propósito, daqui a pouquinho eu vou trazer informações para o Piauí sobre isso, porque Teresina tem cerca de 50 mil famílias sem receber o benefício da tarifa social de energia elétrica por falta de cadastro. Então, daqui a pouquinho eu vou voltar a falar desse assunto aqui no jornal. Vamos trazer informações agora do estado do Ceará. Olha, colisão entre carro e moto deixa homem morto na Ceará 176, ali é região de Santa Quitéria. Uma colisão entre um carro e moto deixou uma vítima fatal na manhã de hoje na rodovia Ceará 176, na saída de Santa Quitéria para Catunda. Olha, a vítima foi identificada como Antônio Banqueiro, morador do bairro Arco, que estava indo em sua moto prestar serviço em uma propriedade. Ele acabou se chocando contra um carro que vinha no sentido contrário, direto de Crateús, dirigido por Arão Ferreira da Silva. A suspeita é de que tenha ocorrido uma tentativa de ultrapassagem e culminou com o acidente fatal. Antônio morreu na hora. Arão foi levado para o hospital municipal para ser atendido devido ao susto, né, do acidente. O impacto foi muito forte no vidro do carro, bem como no paralama, né, na frente da moto. A moto ainda foi arrastada por alguns metros e, infelizmente, o registro desse óbito. Olha, como a colisão ocorreu no meio da rodovia, o trânsito ficou congestionado. A Polícia Rodoviária Estadual esteve presente, a Guarda Municipal SAMU também atenderam a ocorrência. O corpo foi levado para o Núcleo de Perícia Forense em Crateús, no estado do Ceará. Lamentável. Agora são 12 horas e mais 49 minutos, 12h49. 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Vamos trazer participação, vamos ouvir o povo.
3: Olá, Fábio Brito, boa tarde Galego. Boa tarde aí os amigos caminhoneiros que estão ligados aí na Verdes Campos SAT.
0: Por não.
3: É José de Maporcá, Fábio.
0: Diga lá, meu
3: sou
0: amigo.
3: Sou caminhoneiro de Teresina e quando posso, prestigio aí a programação da Verdes Campos. Estou passando aqui também, Fábio, para dar uma informações aos motoristas que estão aqui cruzando a BR-316, nas proximidades de Baixa Grande, aqui perto de Monsenhor Gil.
0: Por não.
3: Teve um acidente envolvendo aí o ônibus da Guanabara e dois automóveis. E lá o local é bem complicado porque é numa curva, né?
0: Sim.
3: Também poderia até mandar também uma.

0: aos motoristas que trafegam por essa região, muito cuidado. É, esse acidente eu acho que foi há pouco tempo, né? Inclusive, se a polícia não foi acionada, que já seja acionado o SAMU para ver lá a questão de feridos nessa colisão. A gente vai tentar apurar outras informações aí sobre esse acidente aí no interior do Piauí, na qual o José Edmar acabou de trazer para a gente. 12 horas e mais 51 minutos, 12h51. Olha, você caminhoneiro, você motorista, você ouvinte nosso, de qualquer canto do Brasil, você perceber algo diferente, um acidente, uma colisão, né? Alguma reclamação, mande pra gente. Faça como o José Edmar caminhoneiro. Tá no seu carro, viu lá o problema, mandou já a informação pra gente. Isso serve de alerta para os motoristas que vão viajar por essa região aí, tá certo? Obrigado. 994-4750-82. Olha, Fábio, estou aqui na escuta do jornal na região norte do Piauí, cidade de Buriti dos Montes. Quem está falando, quem é? Aqui é o Safadão, motorista da Prefeitura de Buriti dos Montes. Tá bom, meu amigo, um abraço. Obrigado pela companhia. Fábio, não estou ouvindo você através do YouTube. Olha, nós não estamos ainda com a nossa transmissão pelo canal do YouTube. Nós estamos fazendo ajuste desde ontem, mas logo, logo, em breve, a gente vai voltar com a transmissão ao vivo aqui pela TV no canal do YouTube. 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O nosso som está ecoando na região. 994-4750-82, aqui você tem voz e vez.
1: Boa tarde, meu amigo Fabrito, amigo Galego. Fabrito, rapaz, mandar meu boa tarde para o Armar, Dona Livramenta.
0: Por não?
1: É, lá no Criolim, município Zé de Freitas, o Valto na Lagoa Seca, município Zé de Freitas. Estamos por aqui, estamos por cá.
0: Estamos por cá.
1: O Antônio Marcelino aqui do Olho d'Água, do Zé Neves, município Zé de Freitas, estamos juntos, estamos por cá.
0: Tá bom, meu amigo, um abraço, obrigado aí pela companhia.
2: Boa tarde, Fabrito, aqui é de Esteiro, aqui do Riacho Seco, município de Barro Duro. Sou ouvinte todos os dias. Falo, estou mandando essa mensagem para fazer uma denúncia a respeito da energia pública aqui.
0: Diga.
2: Aqui a escuridão está com mais de 4 meses, que aqui a gente está na escuridão de noite. É uma escuridão que a gente nem na porta da rua não pode sair durante a noite.
0: É mesmo, rapaz.
2: A gente vai lá na gestão, eles dizem que não pode fazer nada, não, que o carro está quebrado. E para retentar tá desse jeito.
0: O carro está quebrado? Que história é essa, o carro está quebrado? Atenção, prefeitura! Barro Duro, Piauí, tá aí a reclamação da ouvinte, tá cobrando, né, o direito dela cobrar, porque na sua rua, segundo ela, não há iluminação pública. Então, atenção, prefeito, boa tarde, prefeito, secretário de obras, a pessoa responsável aí, qual é a equipe que faz a manutenção aí da energia? Tá aí a reivindicação da moradora, porque a explicação aí não convenceu. O carro está quebrado, não sei o quê, pererê, caixa de fósforo. E como é que fica o talão? Olha, o consumidor, quando ele vai pagar a sua energia mensal, está embutido o valor, a taxa lá da iluminação pública. E esse dinheiro da iluminação pública, automaticamente, ela vai para onde? Prefeitura local, município, tá certo? O município arrecada todo o dinheiro da iluminação, das taxas, dos moradores, e aí esse dinheiro é para quê? Para investir na melhoria do sistema de luz. Se está faltando energia, com a palavra a Prefeitura de Barro Duro, no Piauí. 994-4750-82.
3: Fabrício, é só para tirar uma dúvida.
0: Diga lá.
3: Que eu quero saber se o INSS está atendendo as perícias dos deficientes. Está atendendo as perícias dos deficientes, sim ou não? É somente essa dúvida que eu quero tirar aí com você, Fábio Brito. Meu, boa tarde e um bom trabalho. Elidinha, de João Ferreira, município de Alagoinha.
0: é Lidinha

0: Lagoinha, Piauí. Olha, todas as perícias do INSS, quando são agendadas ou pré-agendadas, elas devem ser feitas, né? A questão da pessoa com deficiência, eu não estou sabendo de nenhuma restrição para esse público, viu? Então veja direitinho lá com o INSS, se a perícia está agendada, e a perícia é para quê? Para você, né, para uma análise futura de um benefício que foi solicitado. Então, se a perícia está agendada, então, na data correta, tem que ser atendido. Tá bom, Elidinha? Se você quiser nos esclarecer melhor essa sua colocação, fique à vontade, pode mandar informação para a gente aqui. Mas, a princípio, não há nenhuma restrição em relação ao atendimento específico para o público com deficiência. 994-475-82. Vamos nessa, tem ouvinte chamando.
1: Boa tarde, Fábio Galego.
0: Oi. Olha,
1: esses candidatos, é a Regina Bandeira que está falando de Capo Maior.
0: Diga, Regina.
1: Olha, a gente tem que escolher, procurar e escolher um candidato que dá certo, que não seja bandido, digo logo assim.
0: Pô, não.
1: Olha, esses deputados, o presidente, deputado, senador, só quer o voto do pobre, só quer a amizade do pobre no tempo das eleições. Depois das eleições, chuta o pobre.
0: É mesmo?
1: Eu acho que o pobre deve pensar o que vai fazer. Olha, governador, professor, é bicho que sofre. Então vamos experimentar o Joel.
0: Tá bom então, Regina, obrigado pela participação. Eu peço que os ouvintes não citam de maneira nenhuma nenhum nome de candidato ou pré-candidato. Nós estamos em período pré-eleitoral e aí a Justiça Eleitoral ela restringe. Você não pode divulgar nomes apoiando ou denegrindo a imagem de qualquer pré-candidato. Tá bom? Eu conto com a colaboração de todos vocês. 994-475-82. Um abraço aqui pra quem, rapaz? Marcão, cadê o Marcão? Marcão do Povo, Hugo Napoleão Piauí. Olha, Fábio, mande abraço aqui pra galera da Serra Negra Futebol Clube. Domingo vai ter jogo amistoso dos quarentões. Vai ser aonde lá? Serra do Cedro, às 8h30 da manhã. Vamos jogar Serra Negra versus Bom Jardim. Agradece aqui nosso amigo Zequinha da Serra Negra Futebol Clube, região de Altos no Piauí. Participação não para.
2: Boa tarde, galera do papo, que eu mando mensagem para aí, vocês não olham.
0: Pô, não. 994-475-82. Cadê o ouvinte?
3: Oi, Fábio Brito. Boa
0: Oi.
3: Tarde.
0: Diga lá.
3: Convite de São Gonçalo. Senhor Joaquim Ladeiro e família, tenho o prazer de convidar toda a população do município de Pau d'Arco, Piauí, Benedine e Alto Longar para se fazer presente uma dança de São Gonçalo que será realizada no dia 14 de junho na localidade Bom Lugar Pau d'Arco do Piauí. Ele avisa mais que vai ter um grandioso leilão e agradece Joaquim Ladeiro e família.
0: Tá certo, amiga, tá feito o convite, participe. Um abraço aqui para Remédio São José, capitão de campo, já mandando aqui o seu recado através do nosso WhatsApp. Fábio, quero saber qual NIS do Bolsa Família estão pagando hoje. É a Maria de Altos. Ô Maria, deixa eu ver aqui o meu calendário do Bolsa Família. Traz para mim o calendário, por gentileza. O calendário começou o pagamento no dia 18 e segue até o final do mês, até o dia 29. Então vamos lá, que dia é hoje, hein? Hã? 21? Hoje é 21 de maio, atenção, o pagamento do Bolsa Família hoje, 21 de maio, é NIS final 4, viu Maria? Maria de Altos. Hoje é o NIS final 4, recebe nesse 21 de maio. Amanhã, sexta-feira, NIS final 5, no dia 22. Aí, final de semana não paga, né? É sábado, domingo não tem pagamento, retoma lá no dia 25. Na segunda-feira, final 6, o NIS final 7, aliás, final 7 vai ser dia 26 de maio. No NIS final 8, dia 27 de maio, final 9, 28. final 0, dia 29 de maio. E assim segue o calendário até o final do mês, pagamento do Bolsa Família. Vamos agora fazer mais um intervalo e já já você confere. Olha, atenção, STF barra medida e anula eleição antecipada em Câmara de Vereadores do Piauí. Atenção, recém-nascido é encontrado morto dentro de vaso sanitário. Meu Deus, misericórdia. Dentro de vaso sanitário em cidade do interior do Maranhão. Depois do intervalo.
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0: Vamos nessa, agora são 1:00 PM, mais 6 minutos, 1:06, de volta ao vivo com seu Jornal Verdes Campos, segunda edição, informação com precisão e credibilidade. Olha, boa tarde você que está em casa, no aconchego do lar, você que está no trabalho, está no seu carro viajando, ouvindo a gente. Muito obrigado pela carona. 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Vamos nessa, minha gente. 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
0: Vamos nessa, vem comigo. Agora são 1h, mais 12 minutos, 1h12. Olha, chegando informações aqui do Piauí, uma operação recolheu 41 animais soltos em vias públicas apenas no primeiro dia de fiscalização em Luiz Correia, litoral do Piauí. A iniciativa realizada entre os dias 19 e 21 de maio, que é hoje, busca reduzir o risco de acidentes em rodovias do município. Durante a operação, equipes da Polícia Rodoviária Federal localizaram e recolheram uma égua que estaria envolvida em um acidente com morte ocorrido no dia 13 de maio. Além do caráter preventivo e educativo, a ação também busca, né, penalizar os proprietários, os donos dos animais. A Polícia Rodoviária Federal informou que a população também ajudou nas ações. Na terça-feira, pelo menos 9 cavalos foram recolhidos com apoio de moradores. Animais soltos estão entre as principais causas de acidentes graves. A gente fala isso quase todo dia aqui no jornal. Sobretudo em trechos com pouca iluminação e intenso fluxo de carros. Agora, não basta a Polícia Rodoviária Federal recolher hoje para amanhã os animais voltarem para as ruas. Aí não vai adiantar nada, né? Então a gente torce que esses animais não retornem a essas rodovias, porque vai provocar problema, novos acidentes. E que essa operação da Polícia Rodoviária, que está acontecendo muito bem no escorrer no litoral, possa também ser estendida a outras rodovias do Piauí. Olha, ex-deputado maranhense é alvo de operação da Polícia Federal. Atenção, Maranhão! A Polícia Federal deflagrou na manhã de hoje uma operação que investiga um esquema de desvio de recursos públicos usados no financiamento ilegal de campanhas nas eleições municipais de 2024, isso no estado do Maranhão. Entre os alvos está o ex-deputado estadual Rubens Pereira, pai do deputado federal Rubens Júnior do PT. Por determinação do Tribunal Regional Eleitoral do Maranhão, a Polícia Federal cumpriu 11 mandados de busca e apreensão em São Luís, Passo do Lumiar, Barreirinhas, Codó e Matões, isso no Maranhão, e também, atenção, e também em Teresina, no Piauí. A Justiça também autorizou a quebra de sigilo bancário, fiscal e telefônico dos investigados, o afastamento de 4 servidores públicos e o bloqueio de bens no valor de R$ 2 milhões. Olha, em nota hoje pela manhã, Rubens Pereira informou que foi surpreendido pela ação e afirmou que a investigação trata de supostas irregularidades eleitorais nas eleições de 2024, período em que ocupava o cargo de secretário de articulação política do governo do Maranhão. Ele afirma que tem consciência de que nunca se envolveu em nenhuma irregularidade.

0: Olha, falando em investigação, operação contra a corrupção afasta prefeito e vice de cidade do Ceará. Atenção, Ceará. É, a Polícia Federal hoje está tendo muito trabalho, viu? A Polícia Federal afastou nessa quinta-feira hoje o prefeito da cidade cearense de Jardim, Antônio Coutinho, e a vice-prefeita da cidade, Jéssica Costa. Olha, no total, a operação cumpre hoje 34 mandados de busca e apreensão nos municípios de Juazeiro do Norte, Jardim, Sobral, Barbalha, Aurora e Porteiras. Os mandados foram expedidos pelo Tribunal Regional Federal da 5ª Região. Conforme a Polícia Federal, o objetivo da operação é desarticular a organização criminosa suspeita de envolvimento em fraudes licitatórios, desvio de recursos públicos federais, corrupção e lavagem de dinheiro. Investigação policial aponta que o núcleo da organização criminosa atuava a partir do município de Jardim, cidade que fica a 542 quilômetros de Fortaleza, no Ceará. Vamos agora falar da tarifa social de energia em todo o Piauí. Por meio da tarifa social, mais de 570 mil famílias são beneficiadas com desconto na conta de luz, que pode chegar até 100% no valor referente ao consumo de energia. Desse total, cerca de 100 mil estão em Teresina, município com maior população do estado. Mesmo registrando um grande volume de cadastro, esse número poderia ser maior. Sabe por quê? Porque cerca de 50 mil famílias de Teresina poderiam receber, estão sem receber o benefício da tarifa social. Para falar desse assunto, vamos ouvir aqui a Patrícia Araújo. Ela é consultora de relacionamento com o cliente da Equatorial Piauí. Fala sobre a tarifa social em Teresina. Vamos ouvir.
1: Em todo o Piauí, mais de 570 mil famílias são beneficiadas com descontos na conta de luz por meio da tarifa social de energia elétrica. Esses descontos podem chegar até 100% no valor referente ao consumo de energia. Desse total, cerca de 100 mil famílias estão em Teresina. No entanto, mais de 48 mil famílias que hoje vivem na capital estão aptas a receber o benefício, mas ainda não estão inscritas no banco de dados da Equatorial Piauí. Para ter acesso à tarifa social, é necessário que a titularidade da fatura de energia esteja cadastrada no nome de um dos membros do grupo familiar do Cadastro Único. E o endereço da fatura de energia deve coincidir com o endereço do CAD Único. Realizamos uma busca ativa constante, em parceria com o Governo do Estado e Prefeituras Municipais. Sempre informamos sobre a importância desse desconto e orientamos a população a fazer o cadastro para garantir o benefício. Tem direito à tarifa social as famílias inscritas no Cadastro Único com renda de até meio salário mínimo por pessoa. Também podem participar idosos ou pessoas com deficiência que recebem o benefício de prestação continuada, BPC. Famílias com cadastro do NIS atualizado nos últimos 2 anos e famílias com renda mensal de até 3 salários mínimos que possuam integrantes dependentes de aparelhos elétricos de uso contínuo. E aproveitando a audiência da rádio, nós também destacamos que para demandas de falta de energia, oscilações e outros serviços, é importante que os clientes enviem o número da unidade consumidora. Esse código está impresso no canto superior direito da conta de luz, na área verde. Com ele, a distribuidora consegue verificar as informações de forma mais precisa, garantindo um atendimento mais eficiente para a emissora e toda a sua audiência.
0: Ok, Patrícia Araújo, muito obrigado pelas informações aí sobre a tarifa social da Equatorial Piauí. Então, dúvidas, informações, você vai ligar lá, não só de Teresina, mas de todo o estado do Piauí, no telefone 086-3228-8200, 3228-8200. Também você pode ligar para esse telefone que é de graça, é o 0800-086-0800. 0800 086-086-086-086. Tarifa social. Agora são 1 da tarde, mais 21 minutos, 1h21. Continuamos ao vivo com o seu Jornal Ventes Campos, segunda edição. Informação com precisão e credibilidade. Olha, vamos trazer participação popular. Vamos ouvir o povo.
2: Alô, cunhado Fábio Brito.
0: Pô, não. Cunhado
2: Fábio Brito, aqui é o Rami Danizo, do Povoado MC de José de Freitas.
0: Pô, não.
2: O agente dos produtos GF8. Cunhado Fábio Brito, parro, queria que você mandasse um alô hoje pro pessoal aqui do assentamento 22 de maio. É aqui o cunhado seu Chiquinho, a cunhada dele, a dona Fátima, diz que não perde os seus programas, cunhado.
0: É mesmo, rapaz.
2: E um alô também pro cunhado Galego, viu? Cunhado, eles disseram que conhece o Galego desde o da Pioneira. Tinha uma Pioneira e trabalha nessa rádio Pioneira, viu?
0: Uhum.
2: Aí pros outros amigos aqui também, é o cunhado Loló, o cunhado Chico Ferreira, o cunhado João André, o cunhado seu Cardoso, o cunhado Meneno, o cunhado Luizinho,
0: É muito cunhado, né?
2: É do assentamento, todos são vizinhos aqui do cunhado prefeito Pedro Gomes. Viu, cunhado? Um alô,
0: tá bom, amigo.
2: Obrigado, cunhado.
0: Um abraço. Ele tem esse costume de chamar todo mundo de cunhado. É o nosso querido cunhado, região aí de José de Freitas, agente de venda do estado do Piauí. 994-4750-82.
3: Boa tarde, Fábio Galego. Fábio, hoje está com 7 dias que roubaram a moto do rapaz lá nas proximidades do Anajás. E hoje já roubaram outra moto, depois do quilombo lá na localidade Sítio Novo. Infelizmente, a resposta das autoridades é NAOTIL, para nada. Não se tem resposta nenhuma. Para você ter uma ideia, o rapaz foi registrar o BO da moto que roubaram sexta-feira. Quando ele terminou de fazer o registro, simplesmente a pessoa que acatou as informações, que registrou o BO, falou para ele: pronto, o BO está feito, agora você fica de olho, caso você vê, você encontrar, você vem aqui para dar baixa no registro, no boletim de ocorrência. Veja só que situação a gente está sendo submetido. Infelizmente, nós não temos mais segurança para sair de casa. É lamentável. Cadê a justiça? Cadê a polícia de Autos? Que não tem nenhuma resposta para dar para a gente.
0: Olha, está aqui a nossa ouvinte que mandou esse recado aí através do nosso WhatsApp. Novamente falando aí da falta de segurança, de policiamento na região de Autos. Quer dizer, semana passada levaram uma moto de um trabalhador e agora roubaram hoje mais uma motocicleta. Povoado Sítio Novo, né? Os caras estão aí investindo principalmente na zona rural, dos povoados, né? Nas localidades do interior, está roubando o transporte. O único transporte que o trabalhador tem, muitas vezes, é uma moto, né? Para ir trabalhar, para levar o filho para a escola, enfim, para fazer as atividades. Aí o cara chega e leva, meu amigo. Tem gente que está pagando a moto ainda. Você compra, você que é trabalhador, assalariado, sabe disso. Você tem um bem hoje, né? Você vai comprar, à vista você não pode. Há prestações, financiamento, ou consórcio. Às vezes o ladrão chega, leva o seu transporte, você fica pagando. Meu amigo, dá uma dor no coração, você fica revoltado. Não é verdade? Revoltado. Conheço gente que até hoje paga consórcio para bandido, que levaram a moto dele. Você tem que pagar. Atenção, policiamento de Alto, o que está tá acontecendo aí? Quer dizer que é o cidadão que tem que procurar a moto, é? Quando você tiver a informação da moto, diga pra gente. E a polícia militar de Alto, a polícia civil, está fazendo o quê? Quem é um delegado de Alto lá, hein? Quem é um delegado? Boa tarde, delegado. Comandante da Polícia Militar de Autos. É preciso que a polícia realize diligências. Porque se o cara roubou a moto hoje, amanhã ele vai voltar de novo. que ele não foi pego. O negócio para ele está fácil. O cidadão trabalhador está difícil. Não é verdade? Com a palavra, a polícia de Altos do Piauí. Mais um vídeo chamando participação popular.
4: Boa tarde, Fábio Brito.
0: Oi.
4: Sou aqui aprendi Altos.
0: Diga,
4: Tony. Bastante nele. Estou pedindo que você passe bem o número do telefone do Mineral para mim, por favor.
0: Mineral.
4: E também quero fazer um pedido aqui para o pessoal da prefeitura vir...
0: Diga lá.
4: Arrumar aqui essa proteçãozinha da lâmpada que está virada para um lado e a frente da minha casa todo tempo fica no escuro à noite, sabe?
0: Uhum.
4: Aí faça um favorzinho.
0: Pô, não, vamos passar aqui direitinho para a prefeitura de Altos, para o setor de energia elétrica, é para virar a luz para o outro lado, é? É para fazer lá algum ajuste. Então vá lá, visite essa casa aí, né, da nossa moradora aí da cidade de Altos, está cobrando, reivindicando aí, melhor atendimento da iluminação pública. Mais ouvinte chegando, participação popular.
5: Boa tarde, rapaz, esse negócio de escolher candidato fica difícil, que não tem um que tem um letreiro na testa.
0: É verdade, quem tem letreiro na testa, é verdade. Olha, o processo eleitoral, ele é democrático, mas muitas vezes enraizado na corrupção, na venda de votos, as pessoas não têm liberdade, mas você tem que combater tudo isso. Escolher de forma livre o seu candidato, aquele que você apreciar. Rapaz, esse aqui eu votei nele, ele ajudou, não a mim, mas ajudou meu município, ajudou meu povoado, ajudou a minha cidade e ele merece mais uma vez o voto. Aí você olha para aquele outro candidato ali, outro político. Rapaz, esse aqui, meu amigo, eu quero a distância. Esse aqui prometeu há 4 anos atrás. Queria fazer uma obra para a gente aqui no povoado, do bairro, na minha rua. E até hoje Necas Pitibiriba sumiu. Parece que se enterrou, não foi? No cemitério. Vai voltar agora, na eleição. Então, essa reflexão, esse debate, essa análise, você tem que fazer, você eleitor, de forma livre e democrática, para escolher bem o seu candidato. Mais recado chegando, participação popular.
6: Boa tarde, Galego. Eu sou o Paulo Henrique.
0: Diga, Paulo.
6: Estou aqui... convidando os amigos para participar do tradicional terço e leilão lá na casa do Carlos Braz, meu primo.
0: Que dia vai ser?
6: 17 de outubro. Já todos são convidados. E fica ali próximo a Sanga Pura do saudoso Cazuz, ali no Pai Luiz, agradece o Paulo Braz. É um terço e um leilão tradicional.
0: Uhum.
6: E todos são convidados da região Circo Vizinha. Palmeirinha, Carcará, Morro Vermelho, Vinagreira, Caiçara, Pai Luiz, Sangapura. Todos estão sendo convidados para um terço leilão tradicional na casa do Carlos Braz, dia 17 de outubro.
0: Tá certo, Paulo Henrique. No finalzinho cortou aí a sua voz, viu, Paulo? Depois confirma direitinho a data. Mas deixa eu passar esse convite para você aqui. Participe do Tríduo de Nossa Senhora de Fátima. Começou que dia? Começou ontem, dia 20. E vai até o dia 24 de maio, até o domingo que vem, gente. Esse trido acontece ali na comunidade Passatempo, município de Campo Maior, no Piauí. Deixa eu ver aqui a programação para hoje. A Luzia está me mandando aqui a programação de hoje. Cadê dia 21? Está aqui. Dia 21, quinta-feira. Hoje é a primeira noite, né? Primeira noite. Noitante de hoje, quem são? Aposentados, pensionistas, artesãos, né? E o pessoal dos quiosques, né? E aqui tem muitas famílias homenageadas. Um abraço a todas elas aqui. Então, hoje... Vai ter um momento de oração, né? Ontem tivemos uma grande procissão percorrendo aí a localidade, foi algo realmente muito, muito importante e bonito. Então participe desse tríduo aí no povoado Passatempo, município de Campo Maior, do estado do Piauí. E tem dia do vaqueiro também lá, tem, Luzia? Ah, tem o dia do vaqueiro. Que dia vai ser? Hã? Dia 23 de maio, é o próximo domingo, festejo da comunidade Passatempo Coivaras. Ali é Coivara, Campo Maior, é bem na extrema, né? Tem gente que chama Campo Maior, outros Coivara, mas vamos lá. 23 de maio, é o dia do vaqueiro. O que vai ter lá nesse dia? 8 horas da manhã tem café da manhã, às 10 horas tem missa. Ao meio-dia tem o boi no prato. É o almoço, viu, gente? É o almoço ao meio-dia. Depois tem forrozão, JP. E aí tem várias bandas aqui animando, tem forró pressão. Às 7h30 vai ter novena, depois às 8h30 vai ter leilão. E aí a festa vai continuar. É o dia do vaqueiro, dia 23 agora, passatempo. Você é o nosso convidado. Vamos agora fazer mais um intervalo e já já você confere. Olha, a Polícia Federal rejeita delação de Daniel Vorcaro. E ainda hoje, Congresso se prepara para derrubar veto de Lula e liberar doações na campanha eleitoral. Atenção, pescadores. Pagamentos atrasados do seguro defeso seguem em análise pelo governo. Detalhes já já.
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0: Vamos nessa, agora são 1h, 37 minutos, 1h37, de volta ao vivo com o seu Jornal Verdes Campos, segunda edição. Informação com precisão e credibilidade. 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
0: Vamos nessa, agora são 1h42, 1h42.

0: Daqui a pouquinho teremos as informações do esporte, destaque aí para Libertadores. Ontem o Flamengo venceu mais uma na Liberta. E já está classificado, primeiro do grupo. E o Palmeiras, rapaz, o Palmeiras perdeu ontem, foi Marcelo? Palmeiras perdeu ontem na Libertadores em casa, o jogo foi em São Paulo. Eu acho que fazia 5 anos que o Palmeiras não perdia na Libertadores. E a situação ainda é complicada, mas o Palmeiras tem chance de classificar ainda. Resta a última rodada. Daqui a pouquinho teremos as informações do esporte. Olha, os ouvintes estão perguntando aqui o calendário de pagamento dos aposentados e pensionistas. Fábio, quando é que vai começar o pagamento? Olha, o pagamento inicia próxima semana, segunda-feira agora, viu? Dia 25 de maio. Viu, Dona Antônia? Você que me perguntou aqui através do WhatsApp. Olha, final 1, pagamento dia 25 de maio, quem ganha até um salário mínimo, viu? Final 2, dia 26, final 3, dia 27, final 4, dia 28 de maio, final 5, dia 29, final 6, dia 1º de junho, final 7, dia 2 de junho, final 3, dia 3 de junho, aliás, final 8, dia 3 de junho, final 9, dia 4 de junho e final 0, dia 5 de junho, pagamento dos aposentados e pensionistas. Lembrando que agora nesse mês, além do pagamento normal, tem a segunda parcela do décimo, viu? Viu, Dona Antônia? Tem o pagamento do décimo agora, segunda parcela, que é o mesmo calendário do INSS. Olha, o ministro Gilmar Mendes do Supremo Tribunal Federal determinou a anulação da eleição antecipada para a mesa diretora da Câmara Municipal de Campo Maior, no Piauí. A decisão proferida no âmbito da reclamação atende a um pedido que questionava a validade do pleito realizado em dezembro de 2025 para o biênio 2027-2028. Para o magistrado, a antecipação excessiva fere preceitos fundamentais da administração pública e o caso chegou ao STF após o vereador Sérgio Pereira Silva contestar a manobra da presidência da casa, que buscou consolidar o comando da Câmara com mais de um ano de antecedência. Então, a eleição ocorrida logo do primeiro ano foi vista como uma tentativa de blindar o poder local, ignorando a necessidade de que tais escolhas reflitam a vontade política ao período de exercício do mandato, evitando aí o engessamento da instituição. Olha, com a determinação judicial, o pleito realizado em 2 de dezembro de 2025 perde totalmente a validade jurídica. O ministro ordenou que uma nova eleição seja convocada, respeitando o marco temporal definido pela Corte Suprema. Assim, os parlamentares de Campo Maior só poderão escolher seus futuros dirigentes a partir de outubro de 2026, garantindo que o processo eleitoral interno guarde a devida proximidade com o período de gestão efetiva. Do Piauí vamos agora para o Maranhão, vamos trazer informações agora da região de Coelho Neto. Lá está a posto Milton Vieira e tem informações da região. Alô Milton, boa tarde.
1: Boa tarde Fábio Brito, boa tarde Galego, boa tarde ouvintes do Jornal da Verdes Campos, segunda edição. Olha, o deputado...

0: incluíram palestras em escolas do município, direcionadas principalmente a jovens de 17 e 18 anos, faixa etária próxima da obtenção da primeira carteira nacional de habilitação. Segundo os organizadores, a iniciativa busca reforçar a educação no trânsito e contribuir para a redução de acidentes nas vias urbanas. 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
1: Ok, Milton Vieira, muito obrigado, viu, pelas informações do estado do Maranhão. Olha, ainda falando do Maranhão, estamos recebendo aqui uma nota de que um recém-nascido foi encontrado morto dentro de vaso sanitário. O recém-nascido foi encontrado morto dentro de um vaso sanitário em uma casa do povoado Aldeia, zona rural de Balsas, no sul do Maranhão. Olha, de acordo com a Polícia Civil, o recém-nascido apresentava sinais de violência. Ele foi encontrado por uma criança de 11 anos que pediu ajuda a moradores da região. O bebê chegou a ser levado para o hospital de Balsas, mas já estava morto. Até o momento, uma jovem de 20 anos é investigada. O corpo foi encaminhado ao Instituto Médico Legal de Imperatriz, onde deve passar por perícia. O exame deve ajudar a identificar as circunstâncias da morte. A Polícia Civil investiga o caso. E atenção, Ceará e Piauí, nível de barragem do Ceará sobe e pode impactar áreas ribeirinhas no Piauí. É isso mesmo. Olha, a barragem Jaburu 1, que fica na Serra da Ibiapaba, no Ceará, registrou um aumento importante na vazão de água liberada pelo reservatório. E de acordo com a Secretaria do Meio Ambiente e Recursos Hídricos do Piauí, a situação que pode impactar áreas ribeirinhas do município de São João da Fronteira, uma vez que o reservatório fica a poucos quilômetros da divisa com o Piauí. Então a SEMAI e a Defesa Civil do Piauí já comunicaram as comunidades da região e segue acompanhando o cenário de forma preventiva, principalmente em áreas próximas a riachos, travessias, passagens molhadas, né, como se diz,

chuva não foi embora de forma definitiva. Está chovendo ainda na região. Então, nível de barragem do Ceará sobe e pode impactar o pessoal que mora na fronteira, na área ribeirinha, ali de São João da Fronteira, no Piauí.

Olha, atenção, o hospital é condenado a pagar 1 milhão por troca de bebês. A decisão saiu agora. O Tribunal de Justiça de Goiás condenou o Hospital São Sebastião de Inhumas ao pagamento de 1 milhão. A punição ocorreu por causa de uma troca de bebês em outubro do ano de 2021. A informação foi confirmada nesta semana. A condenação pune o hospital por danos morais. Cada um dos 4 familiares deve receber R$250 mil. A instituição também precisa ressarcir o valor de R$880 por danos materiais. O montante cobre as despesas das famílias com teste de DNA. A juíza do caso apontou gravíssima violação aos direitos das vítimas. O Hospital São Sebastião ainda pode recorrer da decisão. Olha, de acordo com a imprensa local, os 2 meninos nasceram na maternidade na região metropolitana de Goiânia. A troca de bebês aconteceu logo depois do parto. As famílias descobriram o erro apenas 3 anos mais tarde. Um dos pais desconfiou, né? E aí solicitou um exame de DNA. A situação provocou a separação do casal Cláudia Alves e Yasmin Kessia da Silva. A mulher também realizou teste genético para esclarecer as dúvidas. O resultado apontou que eles não eram os pais da criança. O casal iniciou uma busca e localizou a outra família biológica, Isamara Cristina Medanha. E Guilherme Luiz de Souza viviu com outro menino. Eles fizeram o teste e confirmaram o erro do hospital. E aí, gente, a justiça determinou o retorno das crianças aos lares biológicos no meio de outubro ainda do ano passado. O magistrado estabeleceu uma transição gradual para os meninos. Os menores conviveram com os 4 pais de forma planejada durante o processo de transição da troca dos bebês. E agora, nesta semana, saiu a decisão da justiça. O hospital é condenado a pagar R$1 milhão por troca de bebês. Já pensou, gente? Que história inusitada, né?

Vamos nessa, agora são 1:00 PM, mais 54 minutos, 1:54, olha, informações de Brasília, onde acontece a marcha dos prefeitos de todo o país. Olha, o senador Ciro Nogueira, do Progressista, recebeu um grande grupo de prefeitos na noite de ontem, durante um encontro realizado em uma casa de eventos de Brasília, por ocasião da marcha dos prefeitos. Durante os últimos dias, o senador piauiense recebeu muitos prefeitos piauienses que estiveram na capital federal. Ele atendeu cada um individualmente enquanto ouvia demandas e reivindicações da população. Olha, como forma de encerramento desses dias importantes, não apenas para os prefeitos, mas também para a população de cada cidade que teve suas reivindicações apresentadas, o senador Ciro promoveu um momento mais descontraído com gestores e lideranças. Olha, o senador falou em tom de desabafo ontem, independente de cor partidária, de partido político, independente de prefeito. O objetivo é lutar pelo povo do Piauí, pela chegada de benefícios aos piauienses. Palavra do senador: se eu trabalhei nesses meus anos de mandato, espere para ver o que farei daqui para frente. Palavra do senador piauiense Ciro Nogueira.

0: Agora são 1h, mais 57 minutos, 1h57. Olha, já tem informação dos pescadores, viu? Porque agora vamos trazer as informações do esporte. Cadê o Emanuel Lucas? Já chegou? Já tá chamando? Pois vamos lá, ao vivo agora. Olha, Taça Libertadores da América. O Palmeiras perdeu, o Flamengo venceu mais uma e já está classificado. As informações com ele, Emanuel Lucas. Vai, Emanuel!
1: Boa tarde, Fábio Brito. Boa tarde, Galego. Amigos ouvintes do Jornal Verdes Campos, segunda edição. 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Falando dos jogos que movimentaram a quarta-feira de futebol, começando pela Libertadores, porque ontem o Flamengo venceu a equipe do Estudiantes pelo placar de 1-0 com o gol do Pedro, enquanto que a equipe do Palmeiras, né, foi surpreendida dentro de casa para a equipe do Cerro Porteño do Paraguai. Com isso, o Flamengo, por sua vez, está garantido já no mata-mata, enquanto que o Palmeiras vai ter que jogar na última rodada, né, jogando a sua vida aí na competição. Caso contrário, o time pode ir para a Sul-Americana, né, e faz tempo que o Palmeiras não sabe o que é jogar a Copa Sul-Americana. Já pela Copa Sul-Americana, né, que eu acabei de mencionar, tivemos aí um batalhão de brasileiros entrando em campo. O Vasco foi até o Paraguai e acabou perdendo de virada para a equipe do Olímpia por 3-1. O Santos ficou no empate com o São Lourenço em 2-2. Situação crítica do Santos, que corre risco de ser eliminado, nem ir para os playoffs da Copa Sul-Americana. O Grêmio bateu o Palestino por 2-0 e agora depende apenas de si na última rodada para garantir aí a primeira posição do seu grupo. O Grêmio venceu o Palestino por 2-0. O Botafogo visitou o Independiente Petroleiro da Bolívia e venceu por 3-0. Jogo esse que marcou aí a invencibilidade do Botafogo, né? 13 pontos em 5 jogos, o time já está garantido aí no mata-mata, né? E enquanto que o Bragantino quase surpreendeu o River Plate lá na Argentina, o jogo terminou empatado em 1-1. Bragantino também aí nas cordas para buscar aí a sua classificação na última rodada, pelo menos para garantir aí os playoffs, né? Nós tivemos também Brasileirão Feminino da Série A2, com destaque para Atlético Piauiense e Taubaté, jogo que o Atlético Piauiense venceu a equipe paulista por 2-1. O Paysandu perdeu em casa para o Doce Mel da Bahia por 3-1. E o Vasco ficou no empate com 3B da Amazônia em 3-3. Tivemos também noite de Copa, né? Copas regionais, começando aí pela Copa Norte, né? Tivemos aí o Paysandu ganhando do Nacional do Amazonas por 1-0 no jogo de ida. Lembrando que o jogo da volta é na semana que vem. Tivemos pela Copa Sul-Sudeste, jogos de ida, a Chapecoense batendo o Novo Horizontino fora de casa por 2-0. E o Volta Redonda ficando no empate com o Avaí em 2-2. Lembrando que os jogos de volta também acontecendo na próxima quarta-feira. Tivemos também pela Copa do Nordeste, semifinais, no duelo de Leões, né, no estádio Castelão, deu o Leão Pernambucano, saiu feliz. Venceu aí o Fortaleza pelo placar de 2-1, a equipe do Sport. E lá no Barradão, em Salvador, o Vitória passou o carro em cima do ABC pelo placar de 6-2. Praticamente a equipe do Vitória garantida aí na grande decisão da Copa do Nordeste. E também tivemos aí Brasileirão Sub-20 feminino. A Ferroviária perdeu em casa para a equipe do São Paulo pelo placar de 4-2, né? O São Paulo havia perdido o primeiro jogo por 2-1 em casa, conseguiu remontar e ficou aí, se classificou na competição. Enquanto que o Flamengo venceu a equipe do Internacional pelo placar de 5-2, já havia vencido o primeiro jogo pelo placar de 4-1, né? Tanto aí São Paulo e Flamengo classificados no Brasileirão Feminino Sub-20. Hoje, quinta-feira, teremos aí o encerramento da rodada Libertadores, né? Com o Corinthians entrando em campo aí, último brasileiro entrando em campo. Vai pegar a equipe do Peñarol fora de casa às 9:30 da noite. E pela Copa Sul-Americana, né? Nós teremos aí o Atlético Mineiro encarando a equipe do Cienciano do Peru, o Atlético Mineiro, que é o lanterna do seu grupo e precisa urgentemente vencer para poder ter uma chance na última rodada. Hoje também tem Brasileirão Feminino da Série A2, o Sport visitando a equipe do Ação às 4 horas da tarde. Hoje também tem Copa Centro-Oeste, hoje tem a decisão aí, o jogo de ida da final da Copa Centro-Oeste, o Anápolis enfrentando a equipe do Rio Branco do Espírito Santo às 8 horas da noite. Portanto, Fábio Brito e Galego, essas são as informações do esporte. Eu volto amanhã trazendo aí a repercussão desses jogos aí dessa noite de quinta-feira aí pelo Brasil e pela América do Sul. Um forte abraço e até amanhã.
0: Ok, Manuel Lucas, muito obrigado, viu, pelas informações do esporte. Olha, uma última informação de Brasília: pescadores artesanais poderão receber valores atrasados do seguro defeso referente aos anos de 2024 e 2025, após a sanção da nova lei assinada pelo governo federal. Então, a nova lei autoriza a quitação de parcelas pendentes de anos anteriores, desde que os trabalhadores atendam as regras de transição e regularizem seus dados junto aos órgãos responsáveis. Então, segundo informações divulgadas, os pedidos feitos antes de novembro de 2025 continuam sendo analisados pelo INSS e passam por auditoria e cruzamento de dados para evitar fraudes. Após a regularização completa do cadastro, o pagamento poderá ser liberado conforme o processamento realizado pelo governo. Então, entre as exigências estão a atualização do CadÚnico, regularização dos registros da atividade pesqueira e a atualização biométrica. Até o momento, o governo não divulgou um calendário único para os pagamentos retroativos. A expectativa é de que esses cadastros sejam atualizados, possam todos estar corretos, que esse recurso seja liberado o mais rápido possível, até porque existe um atraso muito grande. Pessoas que aguardam esse dinheiro desde 2015, 14 e 15.

0: Um abraço aqui a nossa amiga, agente de vendas de efeito, Terezinha Alves. Ela que mora ali no bairro Maravilha, cidade de Altos, dizendo que amanhã vai estar no Mercado Central de Altos. É só procurar a nossa querida Terezinha Alves. É agente de vendas de efeito aí do estado do Piauí. Gente, o nosso tempo não nos permite mais. E por aqui finalizamos o seu Jornal Ventes Campos, segunda edição de hoje. Hoje, quinta-feira, 21 de maio, nosso amigo Galego hoje esteve ausente, mas amanhã estará de volta aqui ao nosso jornal. Outras informações, acesse o portal ventescampos.com.br. Paz e bem para todos, e é para frente que as malas batem.
1: Olá, amigo. Quem fala aqui é Franli. Quero dizer o seguinte: para você ter êxito na fé, você precisa ter fé. Se você não tiver fé, você não vai ter êxito. Saiba de uma coisa, que um dos melhores remédios, melhor antibiótico, é a fé. Você quer que dê certo sua fé? Se concentre, levante a mão para cima, se encoste em qualquer, numa parede, em qualquer coisa, e peça a Deus aquilo que lhe interessa. E tenha fé. Se você fizer isso, vai dar certo, vai dar certo. Quem está falando aqui é Franli. Essa oração foi feita aqui na sede da Rede Rádio Ventes Campos, com todos os funcionários daqui da rádio. Todos nós fizemos com fé, pedindo para que você tenha saúde, nossos ouvintes, nossos queridos amigos. Então, só quero lhe dizer para você, tenha fé e reze conosco esse Pai Nosso.
2: Pai Nosso que estás no céu, santificado seja o vosso nome. Venha a nós o vosso reino. Seja feita a vossa vontade, assim na terra como no céu. O pão nosso de cada dia nos dai hoje. Perdoai as nossas ofensas, assim como nós perdoamos a quem nos tem ofendido. E não nos deixeis cair em tentação, mas livrai-nos do mal. Amém. Ave Maria, cheia de graça, o Senhor é convosco. Bendita sois vós entre as mulheres. Bendito é o fruto do vosso ventre, Jesus. Santa Maria, Mãe de Deus, rogai por nós, pecadores, agora e na hora de nossa morte. Amém.
3: Esse Pai Nosso e Ave Maria é um oferecimento da família da Rede de Rádio Verdes Campos SAT e suas afiliadas. Para todas as pessoas que estão nesse momento passando por situação difícil nos hospitais, com a Covid ou com outras doenças. E também para todas as famílias que estão sofrendo porque perderam seus entes queridos. Rogamos a Deus que Ele console cada coração sofredor nesse momento tão difícil nas nossas vidas. A família da Rede de Rádio Verdes Campos SAT e suas afiliadas têm a certeza que juntos vamos passar por tudo isso e sair do outro lado mais forte.
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0: 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Olha, muito bem, Brasil, vamos nessa. Vai começar agora o sucesso total para todo esse Brasil. É a partir de agora.
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Estamos aqui ligados, eu e você, você e eu, numa só estação. Um abraço a você chegando também pela Antena Parabólica Digital. Muita gente já correndo lá pro nosso canal na Antena Parabólica e já sintonizando com a gente também no canal 365. Boa tarde para vocês. 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Vamos firmes e fortes até o finalzinho da tarde. Olha, manda o teu zap, manda o teu alô e vem participar com a gente por aqui, tá bom? 869-9447-5082. Você pode interagir, pede uma música, manda um abraço, vai um alô e também, ó, descola aquela musiquinha que você gosta de ouvir sempre, né? E a gente vai mandar pra você a partir de agora, nessa quinta-feira. Quintou? É, já estamos aí na pré-sexta-feira e você vai chegando e vai sintonizando aqui com a gente. Então, bem-vindos, mais uma tarde começando via satélite pra todo o Brasil e é muito bom compartilhar com você pelo sistema de comunicação Verdes Campos SAT. Programa Sucesso Total já tá no ar e a gente vai começando com a Vânia Mastruz com Leite, eu e o Camaleão. Boa tarde, agora 2 horas e 13 minutos, hora de Brasília. Vamos chegando, Brasil, manda mensagem aí e já vai participando com a gente nessa quinta.

0: Olha, muito bom o sucesso aí pra gente matar a saudade do grupo Blitz, né? Aqui na Verdes Campos Sat, a música Perdi, meu amor. Que sucesso! Comecei com a banda Mastruz com Leite, eu, você e o Camaleão. Alô, você, boa tarde, bem-vindos. É o sistema de comunicação Verdes Campos Sat, indo mais longe, né? Pra ficar do seu ladinho, te fazendo a melhor companhia. Mais uma tarde chegando por aqui e é tudo de bom. Em casa, no trabalho, na roça, pescando, na estrada, tá todo mundo ligado na mais ouvida do Brasil, Verdes Campos Sat. Obrigado demais aí pela sua audiência. 2:20, o oferecimento Creatina Plus GF8. 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Pode ter certeza, meus amigos. Agora 2:23, hora de Brasília. Vamos começando aqui o nosso programa, vamos trazer aqui as participações. Muita gente já mandando mensagens aqui pra gente e a gente fica muito grato aí, muito feliz com a audiência de vocês, né? Olha aí o nosso amigo Antônio Cícero, rapaz, mandou um vídeo aqui pra aí, gente. Começando
1: mais uma tarde aqui pra vocês, e aí, como é que
0: vocês estão? É isso aí, Antônio. Pronto, Antônio Cícero já tá aí, ele ligou o radinho dele, mandou aqui pra cá o vídeo e tá ligado na Verdes Campos Sat. Valeu, Antônio Cícero, amigão. Um abraço pra você, muito obrigado pela sua participação. Alô, Marcelo, manda um abraço pra gente aqui, Marcelo. É Luiz Santos, grande Luiz Santos, um abraço pra você. Obrigado demais aí pela companhia. Mandar um abraço aqui também ao nosso amigo Cosmo. Boa tarde, Marcelo. Manda um abraço aqui pra Novo Santo Antônio do Piauí, meu irmão. Aqui a cidade inteira tá te acompanhando. Alô, Marcelo, aqui quem fala é o Marcão do Povo. Manda aí Zezé de Camargo e Luciano pra não pensar em você. Quero mandar pra minha amiga Lourdes, que mora em Guadalupe, Marcelo, marcando o povo pra não pensar em você. Essa música é linda demais aí do Zezé de Camargo e Luciano. Valeu, Marcão, um abraço, querido, obrigado pela participação. Todo mundo ouvindo, todo mundo ligado. Deixa eu mandar um abraço aqui ao nosso amigo José Marques, rapaz, tá ligado com a gente em Marco, no Ceará, ouvindo pelo GF Play. Olha aí o nosso amigão, um abraço pra você então em Marco, no Ceará, o nosso amigo José Marques, um abraço para você. Tudo de bom, uma feliz tarde, muito obrigado pela sua companhia. Vamos lá, alô você, boa tarde. 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
0: 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Olha, você continua interagindo de qualquer lugar do Brasil. 86 994 47 50 82. E você então, olha, participa do programa Sucesso Total, o programa das multidões. Tá todo mundo ligado, tá todo mundo ouvindo. Vamos lá então, a gente vai seguindo com vocês. Agora tem Paulinho Paixão, Paixão. De novo amor. E a gente vai com vocês, pessoal, até o final da tarde, meu amigo Alto.

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7: Olha, vamos lá então, pessoal. Estamos de volta aqui então na Verdes Campos Sat na quinta-feira.
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7: Olha, já a gente faz aqui novamente um bloquinho aqui com a participação dos nossos queridos ouvintes, acompanhando a Rede Verdes Campos Sat, transmitindo via satélite para todo o Brasil. Vem chegando para cá, vai espalhando para todo mundo, avisa o vizinho do lado, o vizinho da frente, do fundo, coloca nos grupos de WhatsApp e diga assim: pessoal, vamos sintonizar na Verdes Campos Sat, tá bom? Nos dê essa força aí, rapaziada. Obrigado demais você que vai chegando pela primeira vez, muita gente aqui chegando pela primeira vez. O pessoal, assim, produção, vai procurando uma rádio. Essa rádio aqui tá ruim. Essa aqui também não tá prestando. Essa música aqui tá péssima. Mas na hora que chega na Verdes Campos Sat, aí fica tudo de bom. Aí fica tudo de bom e a gente vai seguindo. Pra Não Pensar em Você, um clássico do Zezé de Camargo, hein? E a gente vai seguindo na melhor tarde do Brasil. Vamos lá, vamos seguindo aqui. 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

E eu quero mandar essa música para todas as princesas do Brasil. Tá aí a voz do cantor Amado Batista aqui no nosso Sucesso Total. Agora a gente vai aqui de informação. Olha, vamos lá então, acessando aqui, ó, vamos lá, pessoal, você pode acessar de casa também, tá? Do trabalho também. Olha, portalverdescampos.com.br, a informação na hora em que ela acontece. Vamos trazer essa informação aqui. Olha, influenciadora Deolane Bezerra é presa em ação da Polícia Civil em São Paulo. A influenciadora digital e advogada Deolane Bezerra foi presa na manhã de hoje, quinta-feira, na cidade de Barueri, São Paulo, região metropolitana. Ela foi detida em uma operação conjunta com o Ministério Público de São Paulo e a Polícia Civil também. Olha, Deolane, ela foi detida na sua casa, uma mansão que fica no Alphaville, um bairro que concentra condomínios luxuosos. Olha, na operação que investiga lavagem de dinheiro, né? É isso aí, rapaz. Inclusive, está acusada aí de abrir 35 empresas fantasma para lavar esse dinheiro aí, portanto, do crime, né? É, policiais civis cumpriram aí 6 prisões, mandados de prisão preventiva, além também de bloqueio de valores superiores a 327 milhões de reais. É muito dinheiro, hein? 327 milhões de reais e apreensão também de 17 veículos de luxo e 4 imóveis. Então tá aí, investigação da Polícia Civil de São Paulo, portanto, colocou aí na prisão a influenciadora digital e advogada Deolane Bezerra. Ela que ano passado também foi presa, né? E agora voltou de novo para a cadeia e a polícia está investigando, portanto, essa lavagem de dinheiro em 35 empresas de fachada. Informações aqui, segundo a Polícia Civil de Barueri, em São Paulo. A informação completa está no portal verdescampos.com.br. Dá para você acessar o celular, do tablet ou do teu computador. A informação, na hora em que ela acontece, já está no portal verdescampos.com.br. 2:45 agora. Vamos seguindo aqui com o nosso programa Sucesso Total. Daqui a pouco eu vou trazer mais participações. Agora tem banda Líbanos. O que o homem gosta é sucesso. Então a gente vai tocando para vocês aqui mais uma tarde, quinta-feira. Bem-vindos. Vai mandando teu zap aí, pessoal.

0: E aí você batendo a saudade do cantor Dalton, música muito estranha. Que sucesso, hein? Quem tava com saudade do cantor Dalton? Pois é, a gente tocou pra você aí matar a saudade sempre. Meu amigo sintonizando a Verdes Campos Sat, é na certeza de ouvir música boa e a gente vai curtir na tarde inteirinha. Olha você que tá com o radinho lá na roça, rapaz. Tem gente que leva o radinho lá pra roça e fica ligado, né? O pessoal também pescando, ouvindo a Verdes Campos Sat, nas estradas também, sempre antenado com a gente. Obrigado demais aí pela sua companhia. E a gente vai seguindo até o finalzinho da tarde, até 5 horas e 30 minutos. Ó, você continua mandando o teu zap, manda o teu alô também. Você tá onde? Não esquece de falar teu nome e a cidade. Quando você mandar mensagem, fala a cidade e o teu nome aí, tá bom? Manda o teu alô, o teu abraço, pede aquela musiquinha também que você gosta e a gente vai compartilhar com todos vocês aqui. 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Vamos lá então, pessoal, agora tem abraço aqui de novo para nossa audiência. Muita gente conectada na Verdes Campos Sat, né? Mais uma tarde começando e é tudo de bom ter vocês aqui. Vamos nessa, alô você, boa tarde.
1: Boa tarde, meu amigo Marcelo Macedo, que é o Matijo. Marcelo Macedo, bota aí uma música boa para nós ouvir, bota aí Fogaréu de Paixão. É o Matias que tá falando.
0: Tá certo então, Matias, um abraço, Matias. Fogaréu de Paixão, a gente manda daqui a pouquinho pra você, tá bom? Ótima quinta-feira, Matias. Tá ligado na Verdes Campos Sat, tá bom demais. Vamos nessa, mais um ouvinte, alô você, boa tarde.
2: Boa tarde. Sou Maria da Cruz. Gostaria de dedicar uma música pra Rita e o Telzinho, Anjo Azul, de Lagoa d'Água.
0: Pronto, Lagoa d'Água, um abraço, Maria da Cruz, um abraço para vocês aí, muito obrigado pela companhia, pela audiência, tá bom? Grande alegria ter vocês aqui com a gente na melhor tarde do Brasil. Olha, vamos lá então, deixa eu mandar um abraço ao nosso amigão aqui, Luiz Martins do Trompete, rapaz, um abraço, Luizão. Alô, amigo Marcelo Macedo, gostaria de pedir uma música para você de Valdir Ramos, Por Que Será Por Que Será Meu Deus, é o nome da música, né? Ofereço para todos que estão ligados na Verdes Campos Saat, é a do Carmo aqui da Canaúbas, no município de Altos do Piauí. E aí, do Carmo, um abraço, querido do Carmo, nas Caraúbas, na linda cidade de Altos, a capital da manga. Muito boa tarde, Altos. Deixa eu mandar um abraço aqui para dona Jovita, em Teresina, lá no bairro. É Santa Lia. Opa, um abraço para você na Santa Lia, acompanhando aqui a nossa Verdes Campos Saat. Dona Jovita, um abraço. Teresina, Piauí. Alô, Marcelo, manda um abraço aqui pro Raimundo Nonato, no bairro Flores, em Timor. Um abraço para vocês aí no bairro Flores, em Timor. Tô sabendo, todo mundo ligado. Tu sabia que lá atrás, antigamente, a cidade de Timor chamava Flores? Pois é, chamava Flores aí a cidade de Timor, e depois que mudou para Timor, mas antigamente o nome era bairro, era Cidade Flores, no Maranhão. Muito obrigado, obrigado vocês em Timor, curtindo a Verdes Campos Saat. Alô você, boa tarde.
3: Fala Marcelão Macedo. Boa tarde, meu amigo, como é que vai?
0: Tudo bom, meu amigo?
3: Pré-sexta, amanhã dia de tomar uma verdinha amanhã. Tô melhorando da rouquidão, minha voz tá quase normal.
0: Tá certo, amigão.
3: Ver, se você puder botar aí Raul Seixas, Pedro, e mandar aqui para os nossos colegas aqui, parceiros aqui da rua aqui, viu? Como sempre, é o Gordinho Bololô, é o Pé de Neném, garoto da baladeira.
0: Pronto, o Pé de Neném, o Bololô, tá todo mundo ligado, né, meu amigão? Um abraço para vocês aí, ligados e antenados aqui na Verdes Campos Saat. Muito obrigado pela participação. Eita, gente, é muita mensagem chegando. Alô, você, boa tarde. Vamos lá, mais um ouvinte.
4: Oi, Marcelo Macedo, boa tarde.
0: Boa tarde.
4: Marcelo Macedo, toca a mão do Cristiano Neve, Carta no Quintal.
0: Ei, Carta no Quintal, essa é boa demais.
4: Pra nós ouvir todos os ouvintes da Verdes Campos. Eu ofereço para meus amados, Samara e Samuel, que estão aí na capital. Eu tô aqui na Taboca, município de Alto Longar.
0: Pronto, na Taboca. Um abraço para vocês na Taboca de Alto Longar. Maria Sônia da Conceição, um abraço, Maria Sônia. Feliz tarde para você, queridona. Muito obrigado pela participação. Todo mundo de Alto Longar também. Marcelo Macedo manda um abraço assim. E o cheiro no cangote. Para todo mundo ligado aí na nossa programação. Tarde maravilhosa, quinta-feira, e agora tem a Eliane cantando pra vida. Isso, vamos chegando com muito mais sucesso, e daqui a pouco a gente vai atendendo todo mundo aqui.

0: aí pra matar a saudade da cantora Eliane cantando pra vida. E aí, você quer anotar o nosso zap? Marcelo, tô doidinho aqui pra anotar o zap da Verdes Campusati. Presta atenção aí que eu vou soltar aqui a vinhetinha do zap. Olha aí, pessoal, anota aí.
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0: Verdes Opa, Campos, bom Verdes demais! Campos. Estamos de volta então aqui na Rede Verdes Campos Sat via satélite para todo o Brasil.
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0: É, meu amigão, sucesso total vai seguindo por aqui, tá bom? Olha, obrigado você que vai sintonizando, vai curtindo e a programação mais diferente do Brasil. E aí você vai então aumentando o volume e ouvindo só as melhores, né? Agora tem a banda Fogaréu de Paixão.

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0: Olha, bom demais aqui na Rede Verdes Campos Sati, um sucesso em todo o Forrozão Anjo Azul, Não Sou de Ninguém, e a voz do cantor Beg Rabelo, né? E você então já curtiu aqui com a gente na Verdes Campos Sati. Antes teve o Cristiano Neves, Carta no Quintal, Valdir Ramos, Por Que Será, meu Deus? Lá no comecinho do bloco você então já conferiu. Agora 3 horas e 21 minutos, hora de Brasília, vem chegando pra cá, vai mandando mensagens, vai compartilhando. A Verdes Campos Sati tá aí do seu lado, com a melhor comunicação do Brasil. 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Muito boa tarde para você, vamos chegando. A melhor quinta-feira do Brasil, né? Agora 3 horas e 25 minutos, hora de Brasília. Vamos trazer aqui mais participações? Vamos nessa, alô você, boa tarde.
1: Boa tarde, Marcela, aqui é a Márcia do Mafuá, Teresina Piauí. Marcelo, bota aí Alegria, Alegria com Caetano Veloso, tá bom? Obrigada aí, um abraço, manda um abraço aí pra Rosenilde e pra dona Maria.
0: Pronto, Dona Maria e a Rosenilde. Pronto.
1: Tarde.
0: Todo mundo ligado no Mafuá, na Zona Norte de Teresina. É, saudade de tomar um cafezinho lá no Mercado do Mafuá. Fala, é bom demais o Mercado do Mafuá. Naquela paneladazinha também no Mercado do Mafuá, na Zona Norte. Um abraço, meus amigos. Um abraço. Valeu, Márcia. Um abraço para as meninas aí também, viu, Márcia? Tudo de bom para vocês. Vamos lá, pessoal. Vem chegando para cá. Alô, você. Boa tarde.
1: Boa tarde. A música do Bato, estou gravando aí para mim, a Gonçalo aqui do município de Granja. Estou ouvindo aqui a sua rádio.
0: Muito bem, Bartô Galeno. Pronto, uma boa do Bartô Galeno. A gente vai escolher uma boa para a senhora de Bartô Galeno, tá bom? Minha querida, muito obrigado pela participação. Vamos juntos. Alô, Marcelo, me chamo José Nilson. Olha, Marcelo, eu sou aqui do povoado Cocos, Maranhão. Coloca para mim uma música aí. Boa, Marcelo. Tá certo, José Nilson. Tá ligado na Verdes Campos Sat. Um abração pra você, muito obrigado pela participação. Alô, você, boa tarde.
1: Marcelo Macedo, boa tarde, aqui é Humilde, na quadra da SAC, para MC de Alto Longar. Gostaria de ouvir a música do Beto Barbosa, Adocica. Três para meus filhos, meus irmãos.
0: Certo.
1: Para meus cunhados e para você, Marcelo Macedo, uma boa tarde.
0: Adocica, meu amor, adocica. Para adocicar, então, essa tarde de quinta-feira. Tá bom, minha querida? Um abraço. Muito obrigado pela sua participação aqui nessa tarde. 100% alegria aqui na Rede Verdes Campos Sat, a mais popular do Brasil. Alô, boa tarde.
2: Eu sou o Araújo, da cidade de Itaporanga, Paraíba. Faço parte dos mais 20 milhões de ouvintes da Rede Verdes
0: Campos. Com toda certeza, Campo, amigão.
2: 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Boa tarde, Marcelo Macedo.
0: Pronto, boa tarde para você então, Araújo, ligado na Verdes Campos Sat. Valeu, Araújo. Com certeza, meu amigo, você faz parte dos nossos 20 milhões de ouvintes em todo o Brasil. Obrigado demais aí pela sua companhia, tá bom? Já vai aumentando o volume, vai curtindo a Verdes Campos Sat. Espalha para todo mundo aí, viu, Araújo? Agora a gente vai seguindo com a cantora Eliana de Lima. Tá fazendo falta.

0: E a querida, né? Querida, estimada Eliana de Lima, tô fazendo falta. É sucesso e a Verdes Campos Sat toca. Olha, antes do intervalo, deixa eu colocar aqui essa participação aqui do nosso amigo Nonato. Fala com a gente aí, Nonato. Boa tarde, amigão.
1: Boa tarde, meu caro Marcelo Macedo. Tem um excelente programa, meu amigo. Tô acompanhando você desde a hora que você começou. Aproveite aí e mande um abraço aí pro meu

0: Pronto, Nonato Caçambeira, amigão. Muito obrigado pela sua audiência. Dá um abraço nos seus filhos gêmeos aí. Toda a família, rapaz. E a rapaziada também ouvindo e curtindo a mais popular do Brasil. A gente vai fazer um intervalo. É bem rapidinho. E a gente volta tocando muito sucesso. Vamos ter informação, tem dica de saúde, dica de hospedagem e muito mais aqui no programa das multidões. Sucesso total. A gente volta já.
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3: Muito bem, estamos de volta então aqui na Verdes Campos Sat com sucesso total. 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
3: Vamos seguindo, programação diferente é com a gente, né? Vamos lá essa, vamos que vamos. E a gente vai com vocês até o finalzinho da tarde, meus amigos. Quinto, é a pré-sexta-feira, né? Deixa eu mandar um abraço aqui para Dona Amparo em Demerval Lobão. Tudo bom, Dona Amparo? Um abraço para a senhora, minha querida, Marcelo Demerval Lobão. Tá te ouvindo aqui, é todo mundo ligado, Marcelo. Um abraço para Demerval Lobão no Piauí. Olha, um abraço também para a cidade de Nazária. Alô, Nazária. Um abraço também você que tá aí, Monsenhor Gil, Lagoa do Piauí, a cidade de Miguel Leão também com a gente. Alô, Parnarama no Maranhão, também a cidade de Matões. Alô, Matões. Boa tarde, Matões. Olha, boa tarde também o pessoal em Aldeias Altas, né? Ouvindo a gente. Um abraço também toda a região do Médio Parnaíba. Alô, Amarante, muito boa tarde para vocês em Amarante, no Piauí. Alô, São Francisco do Maranhão também ligados, né? A cidade de Regeneração, Angical, Jardim do Mulato, São Gonçalo do Piauí, Olho d'Água do Piauí, Santo Antônio dos Milagres, Água Branca, Lagoinha, Agricolândia, Miguel Leão. Alô, você também em Barro Duro. Alô, Francinópolis. Boa tarde para vocês em Francinópolis. Sinópolis. Grande abraço, meus amigos. Uma ótima tarde de quinta-feira para todos vocês aí. Agora tem Caetano Veloso. Alegria, alegria.

aí você ligado na Verdes Campos Sat, tá aí a voz do cantor Toninho Ferreira, 200 anos esperando você chegar, é muito tempo, hein Toninho? É sucesso, vai tocando aqui na Verdes Campos Sat, muito sucesso, muita música boa, tarde inteirinha, e a gente vai compartilhando tudo com vocês aqui, tá bom? 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

0: 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Agora 3 horas e 51 minutos, hora de Brasília. Olha, vamos seguindo aqui com o nosso programa, né? Programa Sucesso Total, programa das multidões, todo mundo ligado, todo mundo antenado com a gente em todo o Brasil. Vamos ter você agora aqui, vamos trazer os ouvintes para mandar abraços. Alô, você, boa tarde.
1: Boa tarde, Marcelo Macedo. Meu amigo aqui é o Merchan da Capelinha de Palha. Olha, hoje eu vou pedir a música, Roberto Carlos, Só Recordações de Mais Nada.
0: Só Recordações.
1: Francisco Mendes, para você, para sua equipe, e para meu neto aí, Fleury, que é o neto que eu tenho, e vou mandar a benção para ele, tá bom?
0: Pronto!
1: Pro Marco Luiz.
0: Maravilha!
1: Josélia. Falou de longe para os outros meus amigos. Que
0: um abraço para todo mundo aí,
1: amigo,
0: viu?
1: É, um abraço e agradeço por você botar a luz aqui. A música que eu gosto mais é aquela que você botou.
0: Pronto.
1: Obrigado, é a toda oportunidade. Aqui é o Mestre Viana da Capelinha de Palha. Bye, my love.
0: Pronto, tá certo, Mestre Viana da Capelinha de Palha. Aproveitar e mandar um abraço também pra Josélia. Alô, Marco Luiz Pereira, rapaz, um abraço também. Tá trabalhando e ligado aqui com a gente na Pedis Campos Sat. Um abraço, Mestre Viana, meu amigo. Tudo de bom pra você. Maravilha. Deixa eu mandar um abraço aqui pro nosso amigo Barbosa, rapaz, o Besson. Revendedor dos produtos GF8, fica ali logo atrás do Paraíba de Campo Maior. Um abraço, meu querido, tudo de bom pra vocês aí. Alô, você, boa tarde.
2: Boa tarde, Eduardo Silva.
0: Olha, vamos lá, vamos trazendo mais participações por aqui. Ah, Marcelo, Marcelo, manda um abraço aqui pra mim, meu irmão. Coloca uma música aí, Além da Montanha. Tá certo, então, muito obrigado pela participação aqui. Nosso amigão Nilson, grande Nilson, tá lá no Amazonas, rapaz, ligado com a gente no Amazonas. Alô, Nilson do Amazonas, tudo de bom, feliz tarde pra você. Mais um ouvinte, boa tarde.
3: Oi, boa tarde, meu nome é José Lagoa da Silva, moro na cidade de Cristina, sul de Minas. Eu queria que você tocasse a música pra mim do Roupa Nova, Volta Pra Mim. Essa EPM é muito boa, o dia inteiro ligado nela.
0: Tudo bem, um abraço pra vocês aí, Cristina, rapaz, ligados e antenados aqui com a gente. Um abraço, deixa eu ver aqui o estado, eu não peguei aqui o estado.
3: Oi, boa tarde, meu nome é José Lagoa da Silva, Moro na cidade de Cristina, sul de Minas.
0: Pronto, no sul de Minas Gerais. Um abraço para vocês em Cristina, na região sul de Minas Gerais. Muito obrigado, meu amigo, pela participação. Tá aí o dia inteirinho com a gente, né? Valeu, tudo de bom. Muito obrigado pela companhia. Olha, Marcelo, estou aqui, operador de máquinas. Tô te ouvindo, rapaz. Manda um abraço para mim aqui. Operador de máquinas pesada é o José Nilson. Grande José Nilson. Um abraço para você também. Alô, Marcelo Macedo, coloca pra mim a música da banda Mastruz com Leite. É meu vaqueiro, meu peão. Tá certo, Rodrigues, tá na zona sudeste de Teresina, acompanhando aqui o programa Sucesso Total. Uma boa tarde pra você. Agora tem a Docica. Pra você que indicou e pediu, a gente vai agora adocicar a sua tarde de quinta-feira. E o Beto Barbosa agora vai botar pra subir a poeira. Vai, Beto Barbosa, meu filho. Vamos sacudir o sucesso.

0: Tá aí o sucesso então de Beto Barbosa, do Sica, aqui no nosso programa Sucesso Total. Agora, nota de pesar. Olha aí, pessoal, vamos trazer essa informação aqui. Olha, o pai do vereador Dudu e do secretário Emiliano Júnior faleceu aos 90 anos em Teresina. Vamos trazer essa informação aqui. Olha, faleceu hoje, quinta-feira, aos 90 anos de idade, o senhor Emílio Joaquim de Oliveira. Ele era pai do vereador Dudu, do PT, de Teresina, e também do secretário municipal de finanças, Emílio Júnior. A morte foi comunicada pela família por meio das redes sociais. O velório está acontecendo em uma funerária que fica na Avenida Miguel Rosa, e o sepultamento está previsto para as 18 horas de hoje no cemitério Jardim da Ressurreição. Então, todos que fazem aqui a Verdes Campos Altos, a gente deixa aqui a nota de pesar para toda a família do vereador de Teresina, Dudu, e também do secretário de Finanças, Emílio Júnior. Que Deus receba de braços abertos, portanto, aí o senhor Emílio Joaquim de Oliveira. Vamos fazer um intervalo e a gente volta já.
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0: A hora certa para você agora, 4 horas em ponto, hora de Brasília.
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0: 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A sua melhor companhia, meus amigos. Vamos nessa, voltamos aqui com sucesso total, virando para mais uma hora. Obrigado você que vai chegando, vai sintonizando. É a Verdes Campos Sat, a rádio da vovó, do vovô, do amigo caminhoneiro, do nosso amigo pescador, do pedreiro, do carpinteiro e da família do Brasil também. Vamos lá, pessoal, continua participando, hein? Vai mandando tua mensagem de áudio, mensagem de texto, pode mandar vídeos também aqui para nossa programação. Vai ser um prazer imenso receber aqui a sua participação. É, meu amigo, olha aí o zap: 86 994 47 50 82. E a gente vai seguindo com vocês aqui até 5 horas e 30 minutos da mais popular do Brasil. Em casa, no trabalho, no trânsito, na estrada, todo mundo chegando aqui pra sintonizar com a gente. Um grande abraço. Agora tem um clássico do Roupa Nova, a música Volta Pra Mim. Aí é uma música linda demais. Olha, quem tiver apaixonado agora, eu garanto que vai chorar. Ah, o coração vai bater forte.

0: Tá aí a voz da cantora Kátia Silene, nos tempos aí de Mastruz com Leite, meu vaqueiro, meu peão. É só sucesso, hein? E a gente vai matando a saudade, vai recordando tudo, rapaz. Se liga na Verdes Campos Sat. Antes teve uma música lindíssima aqui de Roberto Carlos, Recordações e Mais Nada. E no comecinho, Roupa Nova, Volta Pra Mim. Amanheci sozinho. E sucessão! E a gente vai com vocês a tarde inteirinha. Vai mandando teu zap, zap, zap de qualquer lugar do Brasil, vai interagindo. Olha, você também ligado pela antena parabólica digital, no canal 365 na Banda KU. Um abraço pra vocês também, uma feliz tarde. Obrigado, meus amigos e amigas, pela participação e pela audiência aqui com a gente na Rede Verdes Campos Sat. Tudo de maravilhoso pra todos vocês aí, tá bom? 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Vamos seguindo o programa das multidões. Olha, sucesso total continua por aqui. E agora eu vou mandar mais abraços aqui. Alô, Marcelo, manda um abraço pra mim. É a Luciana. Eu tô aqui em Timó, Maranhão, no bairro São Benedito. Tudo bom, Luciana? Um abraço, querida Luciana. Um abraço a vocês aí no bairro São Benedito, em Timó, no Maranhão. Marcelo, coloca aí a música do Odaí José. Eu vou tirar você desse lugar. Tá certo, Luciana. Um abraço, querida. Vamos lá, vamos trazer mais participações, muita gente conosco, né? Na Rede Verdes Campos Sat. Alô, você, boa tarde, vamos trazer mais um ouvinte por aqui, boa tarde.
1: Valeu, gente. Vocês da Verdes Campos, eu sou o Bento da região dos Quandu, e a localidade Boa Nova, a casa da nossa amiga.
0: Muito bem, nos Quandus.
1: A Gildene. Estamos aqui, vamos, manda um alôzinho pra gente todos os sábados e domingos. Hoje a gente, final de semana, que a gente está com vocês na tela.
0: Pronto, meu amigão. Tá aí, ligado na Verdes Campos Sat, o seu Bento Pinheiro, né? É, seu Bento Pinheiro. Um abraço na região lá de Singefredo Pacheco, no Piauí. Obrigado demais aí pela sua companhia aqui na Verdes Campos Sat. Alô, boa tarde.
2: Boa tarde, Marcelo Macedo. Adalberto, caminhoneiro, lá de Martinópolis. Passando aqui, chegando aqui na Estaca Zero, ouvindo aqui a Verdes Campos Sat.
0: Muito bem, na Estaca Zero, ligado com a gente.
2: Meus colegas, o possível, hein? Bote a moça Zezé de Camargo, Luciana aí, Flores em Vida.
0: Muito bem, senhor Adalberto Caminhoneiro, um abraço, obrigado pela carona aqui lá, mas tá caseiro, né? Ouvindo a gente, um abraço, obrigado pela audiência e boa viagem aí no seu caminhão. Viagem boa, amigos, é o Via Verdes Campos Sat pelas estradas. Um abraço pra você, tudo de bom, viu? Vamos lá, vamos chegando. Alô, Marcelo, boa tarde, aqui quem fala é o Pascoal, rapaz, ligadinho com você em Patos, na Paraíba. Valeu, Pascoal, um abraço pra vocês em Patos, na Paraíba, antenado aqui com a gente, né? Eita, coisa boa! Alô, você, boa tarde.
3: Eu, Messias, eu gostaria de ouvir.
0: Ah, vamos lá, então. Olha, o áudio não chegou legal, viu, dona Laura? É, melhora esse áudio aí pra ficar bacana aqui pra gente colocar no ar, tá bom, Laurinha? Muito boa tarde, você ligado, você chegando, é a Verdes Campos Sat. Então lá vai mais sucesso. Ó, daí, José, eu vou tirar você desse lugar.

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18: Ok, então, vamos lá, voltamos aqui com o nosso programa. Olha, Sucesso Total vai seguindo com vocês aqui nessa tarde de quinta-feira. Muita gente na Verdes Campos Sat, né? E a gente fica muito grato, muito feliz aí com a participação de todos vocês. Você que está interagindo aqui com a gente, tudo de bom. Uma feliz tarde para você. 4 horas e 36 minutos agora. Hora de Brasília. Tá pintando Léo Magalhães.

0: chegou com a molesta. Chamou a atenção de Dona Carolina. Dona Carolina, vem cá. O povo anda falando aí que a senhora tem um cheiro diferente. É verdade?
1: Moço, sei disso não.

Rapaz, essa Carolina tá cheirosa que tá danada. É o cheiro da Carolina Luiz Gonzaga, dando um ar da graça aqui no programa Sucesso Total. É, pessoal, boa tarde. Essa quinta-feira tá demais aqui na Verdes Campos Sat. Antes teve Léo Magalhães de Que Vale Ter Tudo na Vida. Agora tem informação. Olha, vamos lá então, você pode acessar também do celular, do tablet ou do teu computador. portalverdescampos.com.br. Olha só, alistamento militar 2026 termina no dia 30 de junho. Atenção aí, rapaziada. Olha, os jovens que completam 18 anos em 2026 têm até o dia 30 de junho para fazerem aí o alistamento militar. O procedimento é obrigatório para os brasileiros do sexo masculino e voluntário para as mulheres que desejam, portanto, ingressar nas Forças Armadas, né? As inscrições são gratuitas e pode ser feita no site alistamento.eb.mil.br. É, ou então presencialmente na junta militar aí, próximo da sua casa. A expectativa do Comando Militar do Planalto é que mais de 1 milhão de jovens em todo o Brasil se candidatem, portanto, aí a este ano, né? É, o Marcelo Macedo também já foi das Forças Armadas, produção, lá no segundo BEC, né? É isso, gente, tem que fazer sim o alistamento militar, tem que servir sim as Forças Armadas, e por 2 anos eu fiquei lá no segundo BEC, tava magrinho, produção, tava parecendo um alfinete nesse tempinho lá, viu? Olha quem deve se alistar. Todos os jovens do sexo masculino nascido em 2008 e completam aí 18 anos ao longo de 2026, tá? Para o sexo feminino, o alistamento é voluntário e segue o mesmo prazo até o dia 30 de junho a essas jovens também que desejam ingressar na carreira militar. Então tá aí, vai até o dia 30 de junho o alistamento militar, né, meus amigos? Então procure aí uma das unidades, né, da Junta Militar no teu bairro, na tua cidade e no teu município. A matéria completa já está no portal verdescampos.com.br. A informação na hora em que ela acontece. Vamos seguindo então, agora trazendo o Aguinaldo Timóteo. Quem é? Olha aí, pintando sucesso. Eita, música linda da Gota Serena. Agora 4h45, hora de Brasília. Fala aí, Aguinaldo Timóteo. Saudoso, querido, esplendoroso, com essa voz inconfundível, né? Aguinaldo Timóteo, na Verdes Campos Sat.

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0: Eita, maravilha, maravilha de sucesso aqui na Verdes Campos SAP, a voz da querida Sula Miranda, que é conhecida como a rainha dos caminhoneiros também, né? A música nas rédeas do passante. E você já curtiu mais um grande sucesso. Meu amigo ligou na Verdes Campos SAP, tu já sabe que vai ter música bacana pra ouvir, né? Antes teve Grupo Revelação, Amor Sem Fim, e no comecinho Aguinaldo Timóteo, a música Quem É? Quem é que não sofre por alguém? É sucesso e vai tocando por aqui. Agora sim, tem abraço aqui. Deixa eu mandar um abraço para Laila. Tudo bom, Laila? Boa tarde para você, Laila. Muito obrigado pela sua audiência aqui com a gente na Verdes Campos SAT. Tá bom, Laila? Tudo de bom. Vamos trazer mais uma participação. Alô, você. Boa tarde.
1: Boa tarde, Marcelo Macedo. É o Juarez da São José. Eu gostaria que você colocasse uma música de...
0: Diga aí, amigão Juarez.
1: Carla Alexandre, Venha Me Socorrer, oferece pro Chiquinho e o seu João, lá da Vila Maria Luísa.
0: Pronto. Pois um abraço para vocês aí, Juarez. Todo mundo ligado na Verdes Campos SAT. Que coisa boa, meu irmão. Tudo de bom. Feliz tarde aí, todo mundo ligado na Verdes Campos SAT. Alô, você, boa tarde.
2: Eu quero uma música, Amado Batista, Eu Sou Cocal Timonha.
0: Pronto, tá certo então, Gerardo. Um abraço pra você, muito obrigado pela participação. Timonha fica no Ceará, né? Um abraço pra vocês em Timonha. Ligados e antenados aqui na Verdes Campos SAP. Um abraço pra vocês em Timonha. Ei, Ceará, chegamos por aí na Verdes Campos SAP, né? Um abraço a todos os cearenses. Ligados e antenados aqui com a gente também.

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Olha, bom demais aqui na Verdes Campos Sat. Você conferiu então o sucesso de Carlos Alexandre, Vem Me Socorrer, para você que indicou e pediu. Antes teve Núbia Lafayette, Lama, um clássico aí bacana, linda canção da cantora Núbia Lafayette, aqui pelo Sistema Integrado de Comunicação Verdes Campos Sat. Aqui é TV, é rádio, é portal e é podcast, levando a comunicação para todo o Brasil, a melhor comunicação desse país, tá aí à sua inteira disposição. Aqui tem jornalismo bom, entretenimento também super bacana, tem músicas legais, tem o melhor pra você, tá bom? Pra você sintonizar e ficar à vontade. 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

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Eita, coisa boa! E agora a gente vai em seguida na melhor tarde do Brasil. Agora tá pintando pra você, Gian Giovanni. A música Olha Amor. Agora já são 5 da tarde, 17 minutos. Hora de Brasília.

0: Linda canção, né? Sucesso então de Jean Giovanni. Olha, amor! Vamos trazer a participação aqui desse queridão ligado na Verdes Campos Sat, a última participação de hoje. Vamos lá.
1: Boa tarde, Marcelo Macedo. Belezinha? Gostaria de ouvir uma música aí do José Cláudio Machado. Milonga abaixo de meu tempo. Quem tá falando aqui é o Luiz, de José de Freitas. Um abração. Sempre que eu posso, eu dou uma chuleada aí.
0: Pronto. Muito bom, muito legal. Essa música aí vai ficar para amanhã, tá bom, Antônio Luiz? Um abraço para você, José de Freitas, do Piauí. Aproveitar e mandar um abração aqui, nosso amigo José Pereira, lá no Centro Administrativo, rapaz, vigilante. Ele não perde o programa também. Alô, José Pereira, rapaz, um abraço para você no Centro Administrativo, acompanhando a Verdes Campos Sat.
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0: Eita, sucessão! Tá aí o Tairone Cigano da Verde Escafossate. Foi a nossa última de hoje com a música Volta, Amor. Obrigado, Brasil, pela participação de todos vocês. Como foi legal, né, gente? Esse programa dessa quinta-feira foi demais. Aqueles programas que a gente gosta demais de fazer, né? Eita, maravilha! Tudo de bom pra todo mundo. Olha, bom finalzinho de tarde aí pra vocês. Um bom começo de noite. Que Deus abençoe todos nós, né, pessoal? Valeu, gente. Um abraço. Até amanhã. Amanhã é sexta-feira e já vamos no ritmo do final de semana. Às 14h, o nosso encontro está marcado. 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Uma boa tarde para todos vocês, foi tudo de bom. Para você que ficou também na Antena Parabólica Digital, no canal 365, obrigado também. E vem aí uma grande novidade. Eu não vou contar agora para não estragar aí tudo, né? Mas vem aí uma grande novidade para você. Aguarde, Brasil! Valeu, gente, um abraço para todo mundo e até nosso encontro de amanhã. E é como eu digo sempre, coloca Deus no coração e nada mais.
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0: Olá, boa tarde. Eu sou Fábio Brito e estamos chegando pelo sistema de comunicação Verdes CampoSat com o seu Rádio Notícia desta quinta-feira, 21 de maio. E aqui você fica com o resumo dos principais fatos e acontecimentos que movimentam o dia pelo país. E começamos com o destaque nacional. Olha, a Polícia Federal rejeitou a proposta de delação premiada apresentada pelo banqueiro Daniel Vorcaro. A decisão foi comunicada aos advogados de Vorcaro em reunião ontem. Os investigadores deixaram aberto a possibilidade de o banqueiro apresentar uma nova proposta. A Polícia Federal avalia que o ex-banqueiro tentou blindar aliados políticos e autoridades em sua proposta de colaboração. A Procuradoria-Geral da República compartilha da mesma leitura dos investigadores da Polícia Federal. A equipe, chefiada por Paulo Godet, porém ainda não decidiu formalmente se vai rejeitar a proposta. E ainda em Brasília, o Congresso Nacional se prepara para derrubar um veto do presidente Lula e liberar doações durante a campanha eleitoral neste ano, driblando a legislação eleitoral. A proposta foi pautada para esta quinta-feira em aceno a representantes de municípios que lotaram Brasília para a tradicional Marcha dos Prefeitos. Um dos dispositivos envolve a possibilidade de doação de dinheiro e bens durante a campanha eleitoral deste ano. Na prática, a medida dá poder ao governo para efetuar doações de bens, dinheiro e benefícios como cestas básicas, tratores e ambulâncias nesse período. A mudança alcança até o pagamento de projetos bancados com emendas parlamentares. O trecho diz que as doações de bens e valores não vão configurar descumprimento do chamado defesa eleitoral, que proíbe a transferência de recursos e a doação de bens 3 meses antes das eleições. E olha, o governo federal fez uma alteração na forma de recuperação da conta do aplicativo gov.br para os usuários que utilizam a verificação em 2 etapas. A mudança consiste no cadastro de um endereço de e-mail para agilizar o processo de restauração. Para aplicar a nova facilidade, o usuário precisa cadastrar um e-mail específico para o processo de recuperação de senha. O endereço eletrônico pode ser o mesmo utilizado na conta gov.br ou um endereço diferente que vai funcionar apenas no processo de recuperação da conta. Também há outra opção para recuperar a conta gov.br. Para o procedimento, é preciso utilizar a carteira de identidade nacional. O documento já foi emitido para mais de 53 milhões de cidadãos em todo o país. O gov.br permite ao usuário acessar mais de 4,6 mil serviços digitais federais e a outros mais de 8 mil serviços de estados e municípios. A ferramenta digital do governo possui mais de 176 milhões de usuários. 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E segue o seu Rádio Notícia nesta quinta-feira, agora chegando as informações de Teresina no Piauí com o Vanilson Brito. Boa tarde, Vanilson.
1: Olá, Fábio Brito, muito boa tarde, obrigado pelas informações. E agora você segue com mais notícias aqui direto de nossa central de jornalismo, Rede Verdes CampoSat, em Teresina, no estado do Piauí. Olha, os contribuintes teresinenses inadimplentes com o município poderão quitar suas dívidas com o Programa de Recuperação Fiscal, o REFIS 2026. O mecanismo está em vigor desde esta quarta-feira, 20 de maio. Para o pagamento à vista, em parcela única, o contribuinte terá desconto integral de juros e multas. No caso de parcelamento da dívida, também haverá a redução de juros e multas. Estão incluídos na concessão do benefício tributos como o Imposto Predial e Territorial Urbano, o IPTU, e o Imposto sobre Serviços, o ISS. A adesão pode ser feita até o dia 30 de junho, que é o prazo final estabelecido por lei. No sul do estado, a Prefeitura Municipal de Barro Duro anunciou oficialmente que não realizará o tradicional São João de Barro Duro em 2026. A decisão foi divulgada por meio das redes sociais oficiais da gestão municipal. Segundo a Prefeitura, a decisão foi tomada após uma análise financeira e administrativa da situação do município. A gestão alegou limitações de recursos financeiros. O anúncio gerou grande repercussão em Barro Duro, principalmente entre moradores, comerciantes e pessoas que aguardavam a realização dos festejos juninos deste ano. 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E agora você segue com mais informações no seu Rádio Notícias de hoje com Aline Portela, trazendo um balanço do que foi notícias no estado do Ceará, direto de nossa central de jornalismo, Rede Verdes Campos Sat. É com você, Aline.
2: Você acompanhou o nosso querido Vanilson Brito com informações direto da Central de Jornalismo de Teresina. A partir de agora, você confere as informações da Central de Jornalismo do Estado do Ceará, sempre no oferecimento dos produtos GF8. 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Vamos de informações. Fortaleza foi o município do Nordeste com o maior número de nascimentos em 2024, com mais de 27 mil nascidos vivos, segundo dados da pesquisa Estimativas de Subregistro de Nascimentos e Óbitos 2024, divulgada pelo IBGE nesta última quarta-feira, dia 20. No ranking nacional, a capital cearense ocupa a quinta posição entre as cidades com mais registros de nascimento, atrás apenas de São Paulo, Rio de Janeiro, Brasília e Manaus. Ao todo, o Ceará contabilizou mais de 106 mil partos no ano, sendo a maioria de mães entre 25 e 29 anos, e em toda a região Nordeste foram registrados mais de 670 mil nascimentos no período. O levantamento também aponta que o Ceará está entre os estados nordestinos com maiores índices de mortalidade infantil. Em 2024, foram registradas 1.400 mortes de crianças menores de 5 anos, colocando o estado atrás apenas de Bahia, Pernambuco e Maranhão no ranking regional. Entre bebês com menos de um ano, o Ceará contabilizou 1.206 óbitos, enquanto o Nordeste somou 9.202 mortes nessa faixa etária. Outra informação é que Francisca Claudene Rodrigues da Silva Assunção, de 51 anos, foi morta a facadas pelo ex-marido de Nayar Teixeira de Assunção, de 52 anos, na noite da última quarta-feira, no bairro Bom Sucesso, em Fortaleza. A vítima, que havia se separado recentemente devido ao comportamento abusivo e agressivo do homem, foi atacada enquanto participava de uma oração na casa de uma amiga. Claudene tentou correr para o quintal e a amiga ainda buscou defendê-la, mas também foi ferida. A vítima não resistiu e deixou 3 filhos. Após o crime, o suspeito fugiu em uma motocicleta e, em alta velocidade, colidiu gravemente na lateral de um ônibus da linha 049 no bairro Parque São José. Dinayá ficou ferido e foi socorrido pelo SAMU ao Hospital Instituto Dr. José Frota, onde permanece internado sob escolta policial. Essas foram as informações direto da Central de Jornalismo do Ceará. Fique agora com as informações do Maranhão, com ele, Neto GF8.
3: Olá, muito obrigado, Aline Portela, por trazer informação do Ceará no Rádio Notícia. Eu sou Neto GF8 e estou na Central de Jornalismo da Verdes Campo, em Coroatá, no estado do Maranhão, comandando a partir de agora com informação e notícias na Verdes Campo SAT, a mais popular do Brasil. A Polícia Militar conduziu um homem identificado como Michael Rian, acusado de participação em um assalto na cidade de Coroatá. Segundo informações da PM, moradores do povoado Queto, em Lima Campos, denunciaram o suspeito que estaria armado e ameaçando populares, causando medo à comunidade. A guarnição de Lima Campos, com apoio da Força Tática de Pedreiras, realizou diligências até o local e conseguiu localizar o suspeito. Durante a abordagem, nenhuma arma de fogo foi encontrada. E de acordo com a Polícia Militar aqui do estado, o homem confessou participação em um assalto ocorrido recentemente contra um empresário da cidade de Coroatá, caso que teria repercutido muito na região. Ainda segundo o relato policial, ele afirmou que teria cometido o crime para quitar dívidas relacionadas ao uso de drogas. O homem foi algemado por medida de segurança e encaminhado para a 14ª Delegacia Regional da cidade de Pedreiras, que fica na região do Médio Meari, onde foram realizados procedimentos legais. A Polícia Militar informou que ele foi apresentado sem lesões corporais. Portanto, essa foi informação direto da Central de Jornalismo da Verdes Campo, em Coroatá, no estado do Maranhão, para o Rádio Notícia. 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Agora eu chamo o nosso correspondente direto da Central de Jornalismo da Verdes Campo, na cidade de Barras, no Piauí, Adilson Carlos, trazendo informação da região.
4: Muito obrigado, Neto, pelas informações. Vamos agora aos destaques da Central de Jornalismo da Verdes Campo e SAT, aqui na cidade de Barras, norte do Piauí. Uma ação da Polícia Rodoviária Federal resultou na apreensão de aproximadamente 10 quilos de substância análoga ao crack na noite desta quarta-feira, dia 20, em Parnaíba, litoral do Piauí. A abordagem ocorreu durante fiscalização do grupo de patrulhamento tático, quando os policiais pararam um veículo ocupado por 2 jovens. Segundo a PRF, os suspeitos apresentaram comportamento nervoso e versões contraditórias sobre a viagem, o que motivou uma revista mais detalhada. Durante a inspeção, os agentes encontraram parte da droga escondida no interior do carro. Em seguida, os suspeitos admitiram ter descartado outros volumes do entorpecente às margens da rodovia. As buscas na área resultaram na localização de mais tabletes, totalizando cerca de 10 quilos da substância apreendida. Os 2 foram detidos e encaminhados à Central de Flagrantes de Parnaíba, junto com o material apreendido e aparelhos celulares. O caso segue sob a investigação da Polícia Civil. 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E a cidade de José de Freitas registrou uma sequência de crimes violentos em um intervalo de 48 horas. Envolvendo execuções a tiros e uma tentativa de homicídio, o que gerou forte preocupação entre moradores. Na última segunda-feira, um jovem de 18 anos foi morto dentro de uma residência no bairro Santa Luzia em uma ação atribuída a homens encapuzados. Já na quarta-feira, dia 20, dois jovens foram atacados em diferentes bairros. Um deles morreu ainda no local após ser atingido por disparos, enquanto o outro foi socorrido e encaminhado ao hospital após ser baleado. De acordo com informações preliminares repassadas por forças de segurança, há indícios de que os casos possam ter relação entre si, hipótese que ainda será apurada no decorrer das investigações. A Polícia Militar e a Polícia Civil trabalham para identificar os autores e esclarecer a motivação dos crimes. O aumento dos episódios violentos provocou sensação de insegurança na população, que cobra reforço no policiamento e respostas rápidas às autoridades responsáveis. Ok, são essas as nossas informações. Vamos agora aos destaques do Ceará, direto de Granja, com o nosso amigo Marcos Tony.
5: Obrigado, amigo Adilson, com as suas informações. E agora falando diretamente da Central de Jornalismo da Rede de Rádio Verdes Campos SAT Granja, aqui na região norte, estado do Ceará. O jovem Ricardo Menezes, morador da cidade de Pentecoste, no Ceará, chamou a atenção nas redes sociais após devolver R$50 mil que haviam sido transferidos por engano para sua conta bancária via Pix. Ao perceber o valor na conta, rapidamente tentou localizar o verdadeiro dono, sem pensar duas vezes, realizou a devolução completa da quantia. Em tempos onde notícias negativas ganham destaque diariamente, atitude como a do jovem Ricardo reforçam valores como honestidade, caráter e responsabilidade. 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Uma notícia maravilhosa para os cearenses. 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E agora vamos até Coelho Neto, lá no Maranhão, com nosso amigo Milton Vieira.
6: Ok, Marcos Tony, abraços para você e para nossa audiência em Granja, no Ceará e em todo o Brasil. A Polícia Federal cumpriu na manhã desta quinta-feira mandados de busca e apreensão em imóveis ligados ao ex-deputado estadual do Maranhão, Rubens Pereira. As medidas fazem parte de uma investigação sobre supostas irregularidades nas eleições municipais de 2024. Segundo a Polícia Federal, o esquema investigado utilizava empresas de fachada, contratos simulados e notas fiscais frias para desviar recursos destinados ao financiamento de campanhas eleitorais. De acordo com a corporação, o grupo também operava por meio de contas bancárias de terceiros e realizava práticas consideradas típicas de lavagem de dinheiro. As investigações apontam que nos 15 dias anteriores ao pleito foram movimentados mais de R$1.900.000, com distribuição superior a R$1.200.000 a candidatos e intermediários. Os agentes cumpriram mandados em uma residência localizada em um condomínio de alto padrão na capital maranhense e também na casa de um assessor no Maiobão. Ao todo, a Justiça Eleitoral determinou 11 mandados de busca e apreensão, além do bloqueio de bens, quebra de sigilos e afastamento de 4 servidores públicos. As diligências ocorreram em São Luís, Passo do Lumiar, Barreirinhas, Codó e Matões, e também em Teresina, no Piauí. Os investigados poderão responder por crimes eleitorais, lavagem de dinheiro, organização criminosa e desvio de recursos públicos. Em nota, Rubens Pereira disse não ter informações sobre os fatos motivadores, mas tem plena confiança na apuração policial e a consciência tranquila de que não se envolveu em nenhum ilícito. Ele afirmou estar à disposição das autoridades para contribuir com as investigações. 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E um adolescente foi apreendido no bairro Antonina Moraes, em Rosário, no Maranhão, em cumprimento a um mandado de internação provisória. De acordo com a Delegacia Regional do município, havia dois mandados em aberto contra o jovem. E segundo a polícia, um dos casos está relacionado ao ato infracional análogo ao furto de motocicletas. O outro envolve suspeito de participação em atos infracionais semelhantes aos crimes de homicídio e ocultação de cadáver. As investigações apontam ainda que o adolescente teria ligação com uma facção criminosa que atua na cidade. Em depoimento, acompanhado por um responsável legal, o adolescente confessou participação no caso. Após os procedimentos, ele foi encaminhado ao sistema socioeducativo, onde permanece à disposição da justiça. E agora as notícias de Campo Maior, no Piauí, com Eduardo Silva.
7: Ok, muito obrigado pelas suas informações da sua região do estado do Maranhão. Olha, agora vamos aqui com informações da Central de Jornalismo Campo Maior, cidade da região norte do estado do Piauí. Olha, dessa vez vamos falar sobre a questão de uma decisão do prefeito de Campo Maior de ter derrubado dois imóveis no centro da cidade de Campo Maior sem as devidas autorizações legais. Pois é, o Ministério Público agora quer saber, né, por que aconteceu essa demolição e por que que o prefeito não fez o pagamento das indenizações estabelecida perante a lei. Com isso, o Ministério Público abriu um inquérito civil público para investigar o prefeito de Campo Maior, Joãozinho Félix, do PP. A suspeita é que a gestão municipal tenha atropelado a legislação e demolido dois imóveis no centro da cidade sem realizar o pagamento prévio das indenizações aos proprietários dos imóveis. A portaria assinada pelo promotor de justiça Maurício Gomes de Souza aponta que a prefeitura utilizou, através de decretos públicos assinados em maio de 2024, para justificar a urgência da desapropriação dos prédios localizados na rua José de Almeida Paz ou na rua Santo Antônio, como é conhecido. A portaria ainda assinada pelo promotor de justiça, Maurício Gomes de Souza, quer entender por que que a prefeitura fez essas demolições sem esperar o prazo estabelecido pela lei. No entanto, as máquinas da prefeitura avançaram, derrubaram as estruturas sem que houvesse nenhum acordo formal ou simplesmente algum depósito judicial ou a notificação prévia dos donos dos imóveis. Já pensou, você que tem imóvel em Campo Maior e está morando fora, e de repente você chega e simplesmente o seu imóvel não existe mais, porque o prefeito decidiu demolir o seu imóvel. E o que é mais grave, o prefeito não depositou nenhum valor dessa desapropriação e simplesmente ficou por isso mesmo. Pois é, devido a essa falta de silêncio da prefeitura, né, agora o Ministério Público decidiu aprofundar as investigações e a Procuradoria-Geral do município ignora os pedidos iniciais de esclarecimento diante do silêncio. O promotor determinou diversos documentos da prefeitura pedindo explicações sobre essa demanda que foi feita de desapropriação, destruição do patrimônio privado sem que houvesse o pagamento das indenizações. O prefeito Joãozinho Félix, procurado, não se manifestou sobre essa investigação do Ministério Público. Apesar de conta, o prefeito tem algo a dizer ao Ministério Público? Desobedeceu às determinações que a lei permite? Os prazos estabelecidos precisam ser respeitados, coisa que não aconteceu nesse processo e agora segue adiante. Essas informações são aqui da Central de Jornalismo Campo Maior, cidade da região norte do estado do Piauí, no oferecimento dos produtos GF8, que salvam vidas, salvam a minha e podem salvar a sua vida também, e no oferecimento da melhor rede de hospedagem do Piauí, que pertence ao grupo Cajuína. Eu agora chamo ele, Messias, GF8 do estado do Maranhão, com mais informações. Olá, Messias, é com você.
8: Ok, Eduardo Silva, e agora vamos com informações aqui da Central de Jornalismo de São João dos Patos, aqui dentro do Rádio Notícia. Uma ação conjunta da Polícia Rodoviária Federal e a Polícia Militar resultou na apreensão de cerca de 14 quilos de crack na manhã desta quarta-feira na BR-010, em Açailândia, aqui no interior do Maranhão. O homem foi preso suspeito de tráfico de drogas. Segundo a PRF, a equipe realizava ronda ostensiva na rodovia em apoio a uma guarnição da Força Tática da PM, quando abordou o veículo. Durante a fiscalização, os policiais encontraram uma caixa no compartimento de bagagens contendo diversos tabletes de substância análoga ao crack. Além da droga, também foram apreendidos uma balança de precisão, uma máquina de cartão e rolos de papel filme. E materiais comumente utilizados no tráfico de entorpecentes. O motorista foi preso em flagrante por suspeita de tráfico de drogas e foi encaminhado à Delegacia de Polícia Civil de Açailândia para os procedimentos legais. 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Olha, vamos com mais informações agora do município vizinho, faz fronteira aqui com o Maranhão, né? Floriano. Dados recentes da Equatorial Piauí apontam que cerca de 571 mil famílias são assistidas pela tarifa social de energia elétrica no estado. Na cidade de Floriano, os números indicam que aproximadamente 9 mil famílias já são beneficiadas pelo programa e existem outras 3.600 em potencial, ou seja, que estão aptas a usufruir de descontos na conta de luz, mas ainda não se cadastraram ou atualizaram seus dados. O número é expressivo, sobretudo porque a tarifa social é um benefício do governo federal em parceria com as distribuidoras de energia e oferece desconto na conta de luz que pode chegar até 100% nos primeiros 80 kWh consumidos por mês, gerando aí uma economia importante para as famílias assistidas. Portanto, essas são as informações de momento aqui da Central de Jornalismo de São João dos Patos. E agora vamos ao município de Esperantinópolis, aqui no interior do Maranhão, com você, Roberto Lândio Ribeiro.
9: Obrigado, Messias, pelas informações. Eu sigo direto da Central de Jornalismo de Esperantinópolis, Maranhão. Idoso é preso por tentativa de envenenamento no interior de Bernardo Mearim, Maranhão. Policiais do 19º Batalhão da Polícia Militar do Maranhão prenderam no povoado Cantinho, em Bernardo Mearim, um idoso de 72 anos, suspeito de colocar veneno no açúcar, no café e na água da vizinha. Mas a ação ficou apenas como tentativa de homicídio, pois a nora da vizinha percebeu e acionou a polícia. A polícia imediatamente se deslocou até a comunidade e prendeu o idoso em flagrante. O mesmo confessou o crime e foi autuado por tentativa de homicídio. Autoridades competentes devem investigar a motivação da tentativa de homicídio. 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Motocicleta é furtada em frente à Prefeitura de Pedreiras em plena luz do dia. Uma moto Honda CG125 de cor azul, placa HPN2411, foi furtada na manhã dessa última quarta-feira, dia 20, na Avenida Rio Branco, nas proximidades do Palácio Municipal, no centro de Pedreiras. Além do veículo, outros objetos pertencentes à vítima também foram levados pelo criminoso. Imagens de câmeras de segurança registraram toda a ação. Nas gravações, o suspeito aparece inicialmente parado próximo à moto, aparentemente observando a movimentação no local. Pouco tempo depois, o homem se aproxima do veículo e sai empurrando a moto pela avenida. Alguns metros à frente, ele consegue ligar a motocicleta e foge, tomando rumo ignorado. O proprietário da moto registrou o boletim de ocorrência e o caso está sendo investigado pela 14ª Delegacia Regional da Polícia Civil de Pedreiras. As imagens das câmeras de segurança devem ajudar a identificar e a localização do suspeito. E seguimos com destaques do esporte com Emanuel Lucas.

0: Muito obrigado, Roberlândio, trazendo as informações diretas da nossa central de jornalismo aí de Esperantinópolis, no estado do Maranhão. Trazendo agora os destaques do esporte, sendo um oferecimento do Óleo Santa Helena, caiu, bateu, machucou, ralou. 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Falando dos jogos que movimentaram a quarta-feira de futebol, começando pela Libertadores, porque ontem o Flamengo venceu a equipe do Estudiantes pelo placar de 1-0 com o gol do Pedro, enquanto que a equipe do Palmeiras, né, foi surpreendida dentro de casa para a equipe do Cerro Porteño do Paraguai. Com isso, o Flamengo, por sua vez, está garantido já no mata-mata, enquanto que o Palmeiras vai ter que jogar na última rodada, né, jogando a sua vida aí na competição. Caso contrário, o time pode ir para a Sul-Americana, né, e faz tempo que o Palmeiras não sabe o que é jogar a Copa Sul-Americana. Já pela Copa Sul-Americana, né, que eu acabei de mencionar, tivemos aí um batalhão de brasileiros entrando em campo. O Vasco foi até o Paraguai e acabou perdendo de virada para a equipe do Olímpia por 3-1. O Santos ficou no empate com o São Lourenço em 2-2, situação crítica do Santos, que corre risco de ser eliminado, nem ir para os playoffs da Copa Sul-Americana. O Grêmio bateu o Palestino por 2-0 e agora depende apenas de si na última rodada para garantir aí a primeira posição do seu grupo. O Grêmio venceu o Palestino por 2-0. O Botafogo visitou o Independiente Petroleiro da Bolívia e venceu por 3-0. Jogo esse que marcou aí a invencibilidade do Botafogo, né? 13 pontos em 5 jogos, o time já está garantido aí no mata-mata, né? E enquanto que o Bragantino quase surpreendeu o River Plate lá na Argentina, o jogo terminou empatado em 1-1. Bragantino também aí nas cordas para buscar aí a sua classificação na última rodada, pelo menos para garantir aí os playoffs, né? Nós tivemos também Brasileirão Feminino da Série A2, com destaque para Atlético Piauiense e Taubaté, jogo que o Atlético Piauiense venceu a equipe paulista por 2-1. O Paysandu perdeu em casa para o Doce Mel da Bahia por 3-1. E o Vasco ficou no empate com 3B da Amazônia em 3-3. Tivemos também noite de Copa, né? Copas regionais, começando aí pela Copa Norte, né? Tivemos aí o Paysandu ganhando do Nacional do Amazonas por 1-0 no jogo de ida. Lembrando que o jogo da volta é na semana que vem. Tivemos pela Copa Sul-Sudeste, jogos de ida, a Chapecoense batendo o Novo Horizontino fora de casa por 2-0. E o Volta Redonda ficando no empate com o Avaí em 2-2. Lembrando que os jogos de volta também acontecendo na próxima quarta-feira. Tivemos também pela Copa do Nordeste semifinais, no duelo de Leões, né, no estádio Castelão, deu o Leão Pernambucano, saiu feliz. Venceu aí o Fortaleza pelo placar de 2-1, a equipe do Sport. E lá no Barradão, em Salvador, o Vitória passou o carro em cima do ABC pelo placar de 6-2. Praticamente a equipe do Vitória garantida aí na grande decisão da Copa do Nordeste. Hoje, quinta-feira, teremos aí o encerramento da rodada Libertadores, né, com o Corinthians entrando em campo aí, último brasileiro entrando em campo. Vai pegar a equipe do Peñarol fora de casa às 9:30 da noite. E pela Copa Sul-Americana, né, nós teremos aí o Atlético Mineiro encarando a equipe do Cienciano do Peru, o Atlético Mineiro, que é o lanterna do seu grupo e precisa urgentemente vencer para poder ter uma chance na última rodada. Hoje também tem Copa Centro-Oeste, hoje tem a decisão aí, o jogo de ida da final da Copa Centro-Oeste, o Anápolis enfrentando a equipe do Rio Branco do Espírito Santo às 8 horas da noite. Portanto, essas foram as informações do esporte, também do seu Rádio Notícias, que promete voltar amanhã a partir das 5:30 da tarde. Fica agora com a oração do Pai Nosso e logo na sequência o No Terreiro da Fazenda com nosso amigo Irlande Farias. A todos uma boa noite e até amanhã.
1: Olá, amigos. Quem fala aqui é Franli. Quero dizer o seguinte: para você ter êxito na fé, você precisa ter fé. Se você não tiver fé, você não vai ter êxito. Saiba de uma coisa, que um dos melhores remédios, melhor antibiótico, é a fé. Você quer que dê certo sua fé? Se concentre, levante as mãos para cima, se encoste em qualquer, numa parede, em qualquer coisa, e peça a Deus aquilo que lhe interessa. E tenha fé. Se você fizer isso, vai dar certo, vai dar certo. Quem está falando aqui é Franli. Essa oração foi feita aqui na sede da Rede de Rádio Verde Campos, com todos os funcionários daqui da rádio. Todos nós fizemos com fé, pedindo para que você tenha saúde, nossos ouvintes, nossos queridos amigos. Então, só quero dizer para você, tenha fé e reze conosco esse Pai Nosso.
2: Pai nosso que estais no céu, santificado seja o vosso nome. Venha a nós o vosso reino. Seja feita a vossa vontade, assim na terra como no céu. O pão nosso de cada dia nos dai hoje. Perdoai as nossas ofensas, assim como nós perdoamos a quem nos tem ofendido. E não nos deixeis cair em tentação, mas livrai-nos do mal. Amém. Ave Maria, cheia de graça, o Senhor é convosco. Bendita sois vós entre as mulheres. Bendito é o fruto do vosso ventre, Jesus. Santa Maria, Mãe de Deus, rogai por nós, pecadores, agora e na hora de nossa morte. Amém.
3: 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Para todas as pessoas que estão nesse momento passando por situação difícil nos hospitais, com a Covid ou com outras doenças. E também para todas as famílias que estão sofrendo porque perderam seus entes queridos. Rogamos a Deus que Ele console cada coração sofredor nesse momento tão difícil nas nossas vidas. 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
5: Vamos lá, compadre, 6:05, horário de Brasília.
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já cheguei! Já tô por aqui para mais um Terreirão da Fazenda. Como é que você tá? Tá bem? Oh, mas que coisa boa ter sua companhia aqui dentro do nosso Terreirão da Fazenda. Isso é maravilhoso. Olha, quero mandar um abração todo especial para todo esse povão que acompanha a nossa programação. Primeiro eu quero pedir licença para entrar na sua casa e saudar com carinho. Benção vovô, benção vovó, que essa benção me traga felicidade e que traga também para você, não é? 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Eu sou o compadre Irlândio Farias e chego com alegria, paz de espírito e muita energia boa para abençoar a sua noite. Falo direto da Rede Rádio Verdes Campos Sat para todo o Brasil e para o mundo via internet. Está no ar mais um Terreirão da Fazenda, na rádio da vovó, na rádio do vovô, na rádio do amigo caminhoneiro e de todos os meus irmãos camponês, que é o lavrador, o homem da roça, que sempre nos dá essa audiência. Olha, compadre, quando a gente começa o Terreirão da Fazenda, vem a alegria. Quando a gente começa o Terreirão...

compadre! Agora sim! É o Terreirão da Fazenda! Olha você e todo o Brasil acompanhando a gente. Olha, não esqueça, compadre, de mandar o seu vídeo. Já a gente vai falar como você deve fazer. 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Olha, tudo isso e muito mais durante toda a nossa programação. Agora, não esqueça, compadre, quando for mandar um videozinho pra gente, eu adoro vídeo, eu gosto muito de vídeo. Ah, é porque a gente vê os compadres lá, compadre fazendo aquela comidinha. Oh, mas é tão gostoso. Só não esqueça de falar aonde você está. Vamos supor, eu tô aqui na Baixada, aqui no município de Merlobão, um exemplo que eu tô dando aqui. Eu tô aqui no Capim, Capipumbo, município aqui de Coelho Neto. Sempre fale assim pra gente, tá bom? Agora, se você estiver na cidade de Coelho Neto, eu estou na cidade de Coelho Neto. Sempre fala pra gente saber onde é que você tá. Não é não, compadre? É importantíssimo. Faça um vídeo direitinho, bonitinho, pra gente colocar aqui na nossa TV Verdes Campos. A gente vai colocar na TV, a gente vai colocar na internet também. Olha, o povo precisa conhecer esse lado maravilhoso dos vídeos que a gente recebe do interior. Com isso é muito importante, não é? Então você manda o seu vídeo. Compadre Irlande, eu estou aqui na localidade tal, município da cidade de tal. É simples, né? Eu estou aqui na localidade. Porque se você falar assim, eu estou aqui na localidade Pau de Cinza. Quem é que vai saber onde é a localidade Pau de Cinza? Não é? Eu estou aqui na localidade Pau de Cinza, município de Teresina. Não é? É isso que é legal. Você fala a localidade e a cidade. Qual é? Se é no Maranhão, se é no Piauí. Para a gente saber onde é que você está, os nossos ouvintes. Ah, rapaz, olha. Mandaram um vídeo lá da cidade de Coelho Neto. Mandaram um vídeo lá da cidade do Rio Grande do Norte. Isso é legal demais. É isso que a gente quer que você faça. Para saber onde é que você está, para saber onde a nossa audiência está, para saber essa humildade e simplicidade que você tem com o nosso Terreirão da Fazenda, tá bem? Muito obrigado, meu povo, pelo carinho. Vamos lá, vamos começar o Terreirão, compadre! Arrocha daí, que eu vou aumentar o volume daqui. Vamos lá!

Bruxelas, e te amo demais. No terreirão da fazenda, te amo demais. Bom demais. 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

0: mas é uma beleza! Trio Virgulino de Malicuia! Eita, terreirão da fazenda! Olha, deixa eu mandar um abração aqui pro Zaguinho de Morra, pô, o Jacques tá mandando um abração pra ele. Pô, o seu Bilal e a Dona Rosa, lá na localidade São Félix. Ali, meu amigo velho, é exatamente ali nos trios do trem de Repa Altos ali. Como é o nome ali? É Vista Alegre, né? Ele entrando ali na Vista Alegre, ele mora ali por onde São Félix, a localidade. Ê, seu Bilal, um abraço, cadê a Comadre Rosa? Olha aí, tá ligadinho com a gente, o Jacques tá mandando um abraço pra você, viu? Tudo de bom. Obrigado pelo carinho. E agora chegou a vez da gente botar os nossos ouvintes aqui no Terreirão da Fazenda. É o povo ligado com a gente e a gente com o povão. Manda vídeo, meu povo, manda vídeo. É bom demais. Não esqueça de falar a sua localidade. Não é? Não esqueça, porque se você não falar a localidade, não serve. O vídeo não serve, não é? Tem que falar a localidade, onde você está. Porque é importante. Olha, Irlândio Farias, estou ligado com você. Boa noite, estou ligado aqui ao João do Peixe Alto, a capital da manga. João, um abraço. Tudo de bom. Cadê o compadre Francisco Cândido? Ele está aí, produção? Bote aí.
1: Pai Irlândio Farias, compadre. Boa noite, compadre.
0: Boa noite, meu compadre. Pai,
1: bote o forrozão para gente aí, compadre. Pai, hoje eu quero que você bote feira de mangaio, compadre.
0: Feira pai, de mangaio.
1: Pai, Francisco Cândido, já chovei de município de Barra, pai. Oh, pai, tô aqui na baladeira, compadre. Valeu, compadre, boa noite.
0: Um abraço, meu compadre. Tudo de bom pra você. Feira de Mangaio. Bom demais, hein? Clara Nune e Sivuca. Ô, oh, rapaz, mas é uma beleza, não é, compadre? É bom demais, não é? Ô, oh, forrozinho bom. Quem é que tá aí? Vamos lá. É vídeo, produção? Deixa eu ver o vídeo aqui, vamos lá.
2: Boa noite, compadre Irlândio. Compadre Irlândio, aqui é o Cléo do sítio São Cristóvão, Zé de Freitas, Piauí. Acabei de chegar aqui da roça de novo, pai. E ouvindo aqui o programa aqui, já despaiar o meio aqui, despaiar ele, deixar no jeito.
0: Olha aí.
2: Agora aqui da capoeira.
0: Olha aí, que maravilha esse vídeo. Bora, aqui, pai, hein?
2: Tô por aqui.
0: Isso é bom demais, gostei, compadre. Ele falou a localidade e falou qual é, de onde é Zé de Freitas. Rapaz, maravilha, é desse jeito, compadre. Não é? Olha aí, rapaz, coisa boa. É o povão ligado no Terreirão da Fazenda e a gente mandando ver. Vamos lá, tem mais ouvinte aí, produção? Se tiver mais ouvinte, pode botar aí o povão aqui para falar, que tem vez com o Irlândio Farias. Bota, cadê a nossa amiga Irene? Tá aí? Fale com a Irene aí, produção.
3: Boa noite, Irlândio Farias. Aqui quem fala é Irene, esposa do Raimundo Cunha, agente de venda dos produtos de F8, diretamente de Campo Maior. Quero mandar minha boa noite para todos os clientes de F8 de Raimundo Cunha e Irene. Que Deus abençoe a todos e a nós, a cada um deles um abraço. Mandar minha boa noite para o seu Raimundo no Baixo Cidade Nova, seu Walter Passarinho na Tucaia, seu Antônio José e Francisco e toda a localidade de São Pedro, seu Walter em Lagoinha, seu Júlio da Padaria, seu José Oliveira, seu Cristina e Dona Doracir, seu Chicano Bar de Fátima, deputado da Paraíba, em nome dele, para todos os caminhoneiros, Dona Graça e família, no Socorro, Nossa Senhora Nazaré, seu Manuel Zacarias e Francisco Evarista em Sefredo Pacheco, Dona Jô no Baixo São João, e dizer que temos todos os produtos de F8, o cloreta, melatonina, creatina, o colágeno, o tapfit, o mega 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Obrigado, uma boa noite e um bom trabalho.
0: Obrigado, comadre, um abraço. É vídeo aí, produção, deixa eu ver aí.
4: Olha aí, meu tio, ó. Olha a novinha aí, ó, bater arroz aí, ó. Aí, ó. Bora, sacode aí. Bota pra moer. Aí. Vendo aí, tio? Aí. A novinha aí batendo arroz aí, ó. Vendo aí? Aí, ó.
5: Trabalhar, rapaz,
4: desde que tá indo
5: trabalhando.
4: Vai
5: trabalhar.
4: É aí, meu tio.
5: Trabalho, Deus ajuda.
4: É aí?
5: Estamos ficando mole, tá vendo o cara do sol?
0: Mas falou a localidade?
4: É a zona dura, tio. Tá pensando o quê?
5: Chama teu tio aí, pai, de coisa arroz.
4: Bora, tio, aí, tio. Ela tá ali.
5: Bora, bora, bate arroz.
4: Bora, na... chama aí a Nazaré.
0: Nazaré. Ah, ele não falou a localidade.
4: Aí, tio, tá ouvindo?
0: Ele não falou a localidade. Tem que falar a localidade. Compadre, olha aí. Se ele fizesse esse vídeo pro terreno da fazenda, seria muito bacana. Gostei muito aí, viu? Mas se ele tivesse falado da localidade, ficava melhor ainda.
4: Oi, meu amigo Irlandes, Faria. Aí a nova esposa do Aldus Pinto aí, ó. Tá pensando que não tem mulher guerreira? Oi.
0: Só faltou você falar com o pai de Irlandes Farias no vídeo. Olha aqui, olha, batendo arroz e a comadre aqui. Aí você falava o nome dela, a localidade, mas não falou, rapaz. Braga, fala aí, Braga.
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0: Cadê o Miguel Sena? Bota aí.
7: 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Vou oferecer para o nosso amigo Tom Alcântara, Elton Pinto, ligadão aí. E também para a dona Gilda, dos outros Conduz. Satisfeito, você viu, até o Francisco, satisfeito, né? É o Miguel Benedito, ligadão com o Nicodoro Mané Bezerra, né? A Provinha do Sossego, e também para o Antônio Celso, né? O Zuba do Janguru, todos estão ligadão aí, o seu Citone também, né?
0: Obrigado, compadre, um abraço para você! Tudo de bom, é o povão ligado no terreirão! Da Fazenda! Vamos lá, tem mais ouvinte aí, compadre? Bota um ouvinte pra falar com a gente aqui no terreiro da Fazenda. Cadê o Martins, o agente de venda? Martins, da próxima vez grava só um minuto, viu, compadre? Um abração, tudo de bom.
8: 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O João Carlos, e para Cássio também. E ofereço mais para a Sonha, a mulher do Rio, aqui em São Gonçalo do Piauí. E muito bem, meu. Obrigado, Irlande Faria.
0: Valeu, compadre! Um abraço! Quem é que tá aqui? Deixa eu ver.
9: Ó, meu compadre, boa noite, tudo bem? Estamos por aqui, sempre na escuta, viu? Do terreiro da fazenda. E aí, hoje nós estamos aqui com a galera toda. Aí, Lirdão, boa noite.
0: Ah, rapaz!
9: Eles! É uma máscara da África, né? Pode dar uma boa noite pro compadre.
10: E eu ganhei brilho lá do balé.
9: Ah, olha a Julinha aí.
0: Oi, Júlia!
11: Boa noite!
9: Pois nós estamos aqui no carro ouvindo aqui o terreiro da fazenda.
10: Mostra pra Julinha a cara dela.
9: E qual a música você quer ouvir hoje, Liz? Qual é a música que você quer ouvir? Qual é a música?
10: Mastruz com Leite.
9: Como é o nome? Mastruz com Leite o quê? São João de todos os tempos, né? Que já vai começar o São João. Já estamos bem pertinho. Pois tá bom, compadre. Um abraço, viu?
0: Um abraço, compadre! Fico com Deus, você também, rapaz! Olha, é bom. Todo dia ele passeia com as meninas para ouvir o terreiro da fazenda. E não vai não, viu, compadre? Eita! Vamos lá, quem é que tá aqui?
11: Boa noite, compadre de Lange Faria. Compadre de Lange Faria, pra mim é um prazer lhe ouvir todas as noites aí no terreirão da fazenda. E eu quero pedir um forró das antigas aí pra você colocar aí pra mim, viu? E também oferecer pra todos aqui na cidade de Porto, Piauí. Oferecer pra minha mãe Amparo, pro meu pai Francisco, pra todos meus irmãos. Vou falar de tudinho, cada um que é muito irmão, né? E muita irmã. E também ofereço para os ouvintes que estão ouvindo aí, você falando aí no terreiro da fazenda aí na rádio, Verde Campo Sate. Eu quero mandar que você mande um alô para minha irmã Bárbara, tá? Em Teresina.
0: A Bárbara!
11: Piauí. E também para minha irmã Deusa, que também tá em Teresina, Piauí, né? E eu quero dizer que eu amo ouvir todas as noites você falando aí no terreirão da fazenda. Eu acho você muito bonito. E uma pessoa que faz a alegria de muitas pessoas aí, viu? De muitos ouvintes que gostam de você aí na rádio.
0: Ô, comadre! Obrigado, obrigado por suas palavras.
11: E fala que é a Francisca Maria, sua comadre.
0: Opa, quem é que tá aqui? Só não falou de onde, não é? Mas deixa eu ver quem é que tá aqui. É de Porto, né?
12: Ei, boa noite, meu amigo. É Erlane Farias, é aqui de Buriti, é a Maria Cândida. Buriti de Nassavai.
0: Ah, no Maranhão. Epa!
12: Fazer duas jantinhas.
0: Ali é peixe frito.
12: Passado, arroz quentinho.
0: Eita, uma fava ali,
12: eu
0: pessoal.
12: Queria, eu gostaria de lhe pedir uma música aqui, onde você não botou minha música que eu pedi. Se
0: qual
12: você
0: foi?
12: Botou, não ouvi. Que era ver debaixo da cama, você
0: ah, eu
12: botou.
0: Tô sem mas ela, comadre.
12: Você pode botar aí de mastruz com leite, que eu
0: pronto, aceito. Pronto.
12: Viu? Você tá bom pra você?
0: Tá ótimo.
12: E pra mim também. Viu?
0: Essa você comida, rapaz, peixe numa comida é maravilhosa.
12: Todos os ouvintes que estão ouvindo na rádio. Eu adoro ela.
0: Ô, oh, comadre! Buriti de Nacevais, no Maranhão! Obrigado! Olha, é aquele peixe ali. Você viu aquele peixe frito ali, produção? Rapaz, deu fome agora, não deu, produção? Ali era uma fava, não era? Hein? Ô, oh, rapaz, mas tava bonito lá, viu? É o povo, é o carinho desse povo querido com a gente. A gente fica muito feliz. Eu, particularmente, não é? Fico muito feliz. Muito obrigado, meu povo, pelo carinho que vocês nos dá sempre. Olha aqui. Estou ouvindo o programa Terreiro da Fazenda, o programa campeão de audiência. Quero a música Banda Mel. Toquei ela de agora há pouco. Terra, vamos dançar forró. É com mel com terra. Ah, não, é mel com terra, não é? Vamos dançar forró. Eu moro no distrito da cidade de Marco. O nome do lugar é José Marques. É, a primeira escrita que eu escrevi errado. Opa, você foi ler se ele é a segunda escrita. Olha, agora dá certo. Obrigado. Segundo a ser a primeira não entendi aqui, escrita que eu escrevo. Ah, tá. Escrevi errado quando você vou ler segundo esse. Ah, tá bom, entendi. Obrigado, comadre. O nome é José Marques, não é? Olha, José Marques. É no Ceará, rapaz, é no Ceará. É. Ah, tá. Obrigado, um abraço, tudo de bom. Vamos aqui, tem vídeo aí, produção? É vídeo? Rapaz, bota o vídeo do povo aí. Vamos lá, deixa eu ver.
13: Olha aí, Irmão Faria. O réu aí, ó, ligado no rádio, ó. Chico Marcena tá ligado no rádio aí, ó. Vou mandar um alôzão pra ele aí, que ele tá ligado no rádio aqui, ó. A gente tá alegre a cara dele, ó, aqui no Mucambo dos Marcos, no Chico Marcelar.
0: Duque Marcelar, rapaz, que maravilha! Olha aí, que coisa boa! É assim que eu gosto, pessoal, falar, não é? A localidade e tal, e a cidade. Muito bom, compadre. Fale sempre assim a cidade ou a localidade. Não adianta falar só a localidade, porque existem muitas localidades. Tem que falar município de tal, tal. Não é? Isso é bacana. Valeu, obrigado pelo carinho. Rapaz, o povo aqui entende rapidinho, viu? Pense. Esse meu povo querido, rapaz. Eu adoro esse povão. Eu gosto, viu? Vamos lá, tem mais vídeo aí. Bota aí.
14: Lange o Pareto. Aqui é o seu amigo Ananias Pontes. Tô pegando a papete. Ananias Pontes aqui de Coroatá, no Maranhão, aqui da Rua da Rampa da Trinela. Tô pegando a papa aqui, compadre.
0: Eita!
14: Carinha aqui bacana, ó. E eu tô bem aqui, ó, com esse óculos escuro da marca Jeff de hoje. Foi comprado lá na loja Jeff de hoje aqui, com meu amigo Neto, Jeff de hoje aqui de Coroatá, ó. Estou usando esse óculos escuro aqui é porque, infelizmente, eu sou deficiente visual, mas sou feliz porque estou ouvindo aqui o terreiro da fazenda. Gostaria que você rodasse aí a música do Amazã, o velho pega, ofereço para todos os nossos velhinhos que estão aí, escutando o programa. Galera, boa noite,
0: compadre! Boa noite, compadre! É isso! Tô gostando, rapaz! Eu tô gostando, viu? Povão, fala mesmo agora! Fala a localidade ou a cidade, isso é bacana, meu povo! Obrigado por me entender, não é? Olha que coisa boa! Vamos aqui, vamos falar com o povo! Quem é que tá aqui? Solta o áudio aí!
15: Boa noite, meu compadre Lândio Faria.
0: Boa noite.
15: Quem fala é seu amigo e seu ouvinte, Chico Novo, da localidade Espingarda, município de Barra de Maratona. Meu compadre, hoje eu vou lhe pedir o Delto Seresteiro, por amor, para me oferecer com todo amor meus vizinhos, meus amigos e todas as pessoas que gostam dessa música do Delto Seresteiro, por amor. Eu quero que você me bote ela, que eu agradeço demais. Aqui é seu ouvinte. Eu não perdo nenhum programa. Boa noite, meu compadre.
0: Obrigado, compadre!
15: Você e sua família.
0: Olha, é o Del Celesteiro. Tem aí, cadê o Del, produção? Tá aí? Hein? Eita, rapaz. Bom, vivi mais. Bom, gostei, compadre. Um abração, tudo de bom. Eita, rapaz. Daqui a pouco a gente toca, né, produção? É, daqui a pouco a gente tora. O nome dela é Se Eu Chorar. Se Eu Chorar, é, Chorar por Amor. Então daqui a pouco a gente toca ela, né? Hein? Tem aí, produção? Já procurou aí? Ah, então pronto. Já tá aí na agulha, né? Como diz, né? Ah, tá certo. Bota mais ouvinte aí, vamos lá. Eu quero... Ah, foi áudio ou não? Ah, tá bom. Boa noite, tô ouvindo o programa Na Boca da Mata, município de Nossa Senhora dos Remédios, Piauí, Edivaldo Paz, ou Edivaldo da Paz, não é? Ouvinte de todos os dias. Edivaldo, um abraço pra você, muito obrigado pelo carinho, não é? Deixa eu mandar um abraço pro Elton também, lá em Alto Longar, tá ligado com a gente. Olha o meu compadre aqui, rapaz. Da próxima vez ele vai mandar o nome, né, da localidade. Tá bom? E fale, compadre. Grava um vídeo amanhã desse arroz maravilhoso aí. O comadre, eles cortam no pé. Aí vai... No Maranhão também a gente bate, né? Batia em cima do... Hein? Bate o arroz, né? Só os cachos. Mas olha, um abração. Amanhã ele vai mandar um vídeo bacana pra gente do arroz lá, comadre batendo e ele falando. Olha, compadre Irlândio. Estamos aqui sempre acompanhando o terreiro da fazenda, mas eu quero mostrar aqui, eu estou na localidade, olha aqui quem está batendo arroz hoje aqui. Pode fazer um vídeo legal, viu, compadre, que a gente agradece.
16: Boa noite, compadre Hernando de Faria, quem está falando aqui não tem preocupação do Pão do Rio.
0: Rapaz!
16: Um abraço para todos os 20 da Rede Campos Salles, olha, compadre, só a rádio aí é uma potência, nota 10, mandar um alô também para um pessoal que mora aí lá na Alto Longar, nunca mais vi esse pessoal.
0: Rapaz!
16: Eu moro em São Paulo, na Vila Maria, na rua Eva de Santa Bárbara, e na Amambaí 601, é o Cício, é o Eloy, é o Edal.
0: Eita, Boi, gente, hein?
16: O Francisco, o Zé Raimundo, e o Antônio Mesquita, e o Aldênia, e eles moraram tudo aí pra banda de Alto Longar.
0: Rapaz, que maravilha!
16: Pra mandar um áudio aí pra essa rádio aí, que eu vou visitar ele, rapaz, estou com saudade dele, se são, foi um grande amigo meu, também vou mandar um abraço também pro meu netinho que tá aniversariando hoje, a Letícia, lá em Timon. É a Letícia, Minha netinha, quantos anos é, Graça? 12 anos, mandando também pro Cresian, meu filho, minha nora. Como é o nome dela? Ela anda, Moreno, Reinaldo, e toda a turma boa aí de Timon. Cresianzão lá na avenida.
0: Obrigado, compadre. Já passou de um minuto. Olha, vamos fazer o seguinte, bota mais um ouvinte aí, daqui a pouquinho a gente vai pro intervalo, quando a gente voltar a gente toca a música aí, tá bom, produção? Bota aí, vamos lá.
17: Do programa Terreiro da Fazenda, aqui é o Zeca de Timão, viu? Eu queria pedir
0: ô,
17: a
0: Zeca
17: de Martins com leite, água da cabaça, tá bom? Se você puder botar, faz o dia que eu não falo com você no programa, mas hoje eu tô falando que eu tava sem rádio junto comigo, tá bom?
0: Ô Zeca, um abraço. Miguelano
17: Faria, se você puder botar, bote essa música.
0: Daqui a pouco eu boto, compadre, porque tem uns pedidos na frente, mas eu vou botar, viu, compadre? Vamos pro intervalo comercial rapidinho, aí quando a gente voltar, a gente bota aí umas duas músicas, três músicas, aí começa a falar de novo. É muitas participações aqui no Terreiro da Fazenda. Segura aí que eu volto já já. Segura aí. É rapidinho.
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0: Agora, 7 horas, horário de Brasília.
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Rapaz, fera de gama, eu quase errava aqui, hein? Meu amigo, peraí, Lândio. Quase você errava, rapaz. Mas não errei, não. Errei de jeito nenhum. Porque aqui, compadre, você sabe... Olha, Feira de Mangaio, essa música, Feira de Mangaio, ela é muito bonita e antiga, né? Foi gravada por Clara Nunes. Meu Deus do céu. Eita, rapaz. Feira de Mangaio. Olha, compadre, agora são 7 horas e 8 minutos. 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

0: tempos. Tá chegando o mês de junho e a nossa programação vai rolar muito, hein? Eita, terreiro da fazenda! É o povo com a gente com o povo. Olha, vamos falar com nossa audiência, Irlande Farias, vamos falar com o nosso povo.
1: Boa noite, meu amigo, compadre Irlande Farias. Aqui, Antônio Alcântara, falando diretamente aqui da minha terrinha nas cabeceiras, escutando
0: Eita, o terreiro da fazenda. Eita, rapaz!
1: E peço aqui uma música daquelas boas. E é aquela música que diz, taque a faca no tronco da bananeira, entendeu? Toca ela pra nós aí, que eu tô aqui escutando, acompanhando, ofereço pra toda a turma boa que te acompanha aqui nas cabeceiras. Meu amigo Miguel Sena, lá no Bem Bom, não é isso, no Jatobá do Piauí? Toca pra ele, pra minha amiga Dona Luzia do Chicote, pra minha amiga Joaninha Costureira, minha amiga Dona Raimundinha, meu amigo Seu Moisés, em Campo Maior, uma turma boa. Valeu!
0: Valeu, compadre! Olha aí que maravilha, não é? Olha, tudo de bom! Beleza, obrigado pelo carinho da audiência. É o povão ligado com a gente, hein? Brincando na fogueira, rapaz. E aí, produção? Brincando na fogueira, cadê ela aí? Ah, oh, mas é bom, hein? Daqui a pouco a gente toca ela todinha. Olha, vamos aqui, compadre. Cadê ele? Tá aí? Bote aí.
2: Olá, Irlande Faria. Boa noite.
0: Gilvan, rapaz.
2: Maneira, meu patrão. Tô aqui no churrasquinho,
0: ó. Ô, oh, rapaz, Fátima Lira.
2: Tô aqui em Altos, Piauí, viu? Olha, olha. Tô aqui a 5 quilômetros da capital do Piauí.
0: Eita!
2: Viu? Toma aqui. Naquele churrasco, meu patrão. Tá aí, ó. Valeu, meu irmão. Tudo de bom.
0: Valeu, Gilvão. Um abraço. Tudo de bom pra você também. Quem é que tá aí? Solta o áudio aí, produção.
3: Meu compadre, boa noite. Aqui é Humilde.
0: Ô, Humilde!
3: Gostaria de ouvir o forrozão do Jorge Altino. Sou feliz. Ofereço para meus filhos, meus irmãos, para minhas cunhadas, para minha amiga Rosalina, minha amiga Manocelli, para é você, meu compadre. Tô aqui deitado aqui na rede, só aqui balançando, só ouvindo aqui a sua voz.
0: Olha aí que maravilha, né? Obrigado, comadre, pelo carinho da audiência. Sou feliz porque você voltou pra mim. Sou feliz porque você voltou pra mim. Nananana. Ei, cacei produção, hein? Procura aí, rapaz. É boa demais. É o terreiro da fazenda. É o Jorge Altinho, não é? Hein? Tá aí já, produção? Ah, então beleza. Bota mais ouvinte aí pra falar com a gente. Solta aí, compadre. Boa noite, Irlande Faria, sou Vanusa de Água Branca. Gostaria de ouvir a música com o cantor Daniel. A música do outro lado do rádio, pra curtir. Ô, oh, compadre, isso é forró. Um abraço, tudo de bom pra você. Olha, boa noite. Boa noite, a Lagoinha do Piauí, ao Geilson Vitória. Um abraço, obrigado pelo carinho. Tem vídeo aí, produção? Bota aí.
4: Alô, compadre Irlande Faria. Aqui é Fernando da Bahia. Passando aqui em Timó, sentido Teresina. Chame cuide, chama na boda, papai. Tamo na melhor. No terreirão da fazenda.
0: Ei!
4: Chama!
0: Rapaz, que maravilha, né? Um abraço, compadre. Um abraço para todos os caminhoneiros que acompanham o nosso terreirão da fazenda. Um abração para cada um de vocês. Muito obrigado pelo carinho, tá bom? Continue fazendo essa festa maravilhosa aqui no terreirão. Vamos lá, tem mais ouvinte aí, compadre.
5: Boa noite, meu compadre Irlande, rapaz. Aqui é o Alan da Sambaíba, rapaz. Manda um alôzão aí pra galera aí da Sambaíba aí. Rob, Pedro do Bar, rapaz. E o Adriano, Matheus, viu? Aí estão tudo curtindo a sua rádio aqui hoje, ó. Tomando uma mangueirazinha aqui, bem geladinha aqui, super gelada aqui com piaba. Olha, rapaz, foram pescar hoje e estão aqui comendo aqui umas piabinhas assadas aqui.
0: É bom, a piabazinha é uma beleza.
5: Manda um alôzão aí pro Rob, viu? O Robzão aqui é o garanhão aqui da Sambaíba, olha.
0: Eita, um abraço pra ele, aqui, tudo rapaz, de bom.
5: Aqui. Boa noite.
0: Vamos lá, bota mais ouvinte. Obrigado, compadre.
6: Paz, boa noite, paz, Arias Farias. Paz, Moça da Mata, passa isso aí pra mim. Eu tô de uma assisto a sua rádio. Adoro a sua rádio. Tá deitadinha, balançando, minha balança.
0: Ó, eu tô ouvindo lá a zoada da corda lá, viu? Só é forró, compadre. O terreirão da fazenda, forró pé de serra e forró das antigas.
7: Boa noite, compadre Erlande Faria, que é o José Mototaco.
0: Ô, Leal, José!
7: Do bairro César Leal. É esse mesmo, compadre Erlande Faria. É, errar até o padre erra, né?
0: É.
7: É esse mesmo, ainda mais quem tá ao vivo. É assim mesmo. Eu queria que você tocasse a música pra mim, Melô do Rádio.
0: Olha, um abração, obrigado pelo carinho. Quem é que tá aqui, produção? Bota aí.
8: Boa noite, meu amigo Erlande Faria. Aqui é o Zé Noleto, Cantinho do Céu, São dos Patos Maranhão. Eu queria ouvir um forró no meu cenário. Manda um abraço, meu amigo Raimundo Agripino, Pedro Gago, Antônio Brasília, Luiz da Cocoura. E também quero perguntar ao meu amigo Irmão Farias. É, sábado eu vou lá na loja GF8 aqui de São dos Patos. Acho que sábado é aberto até meio-dia, né?
0: É verdade. É,
8: pedido de um óculos. Aí você me diz mais ou menos quanto dia ele chega aqui?
0: Não, ele chega rapidinho, compadre.
8: Meu amigo Nando Farias.
0: Valeu, obrigado. Valeu. Pode falar com a moça aí que ela vai atender você. Ela diz o dia que chega, mas é rapidinho, compadre. Um abraço, muito obrigado pelo carinho, tá bom? Tudo de bom. Continue com a gente aqui no Terreirão da Fazenda. Olha, tem mais ouvinte aí. Bote aí, produção. Bota os nossos ouvintes. É vídeo, produção? Bota aí. É não, né? Ah, tá. É escrita mesmo. Boa noite, compadre. Estamos aqui em Cubati, no estado da Paraíba. Rapaz, por que esse povo não manda aqui um vídeo pra nós? Não é o Tiago Moraes. Não é na escuta do Terreiro da Fazenda, é o Tiago Curirim, rapaz. O Carlinho, o Quilombo também, de Altos. João Batista, da Caraúbas, do Piauí. Eliseu, Barrãozinho, não é? De Frei Martinho. Toca aí, compadre, o Mastruz com Leite, Lapião. Obrigado, compadre, pelo carinho. Estão lá na Bahia. E na Paraíba,
9: boa noite,
0: aliás.
9: Fernando Farias, estou ligado aqui no Terreiro da Fazenda. Gostaria de pedir um sucesso com a Eliane Silva. Quero oferecer para você e para todos os ouvintes do Terreiro da Fazenda. Estou ligadinho aqui no Terreiro da Fazenda, aqui no município de Matões e Maranhão, que é o Carlos André. Tô ligadinho aqui no Terreiro da Fazenda.
0: Eliane, arraião do forró.
9: Que eu ouvi no rádio A Pila.
0: A Pilha! Os carregos dá quantos dias aí, compadre? Os carregos, hein? Dá uma semana? Eita, tá lá, meu amigo, no rádio de pilha, não é? Vamos lá.
10: Boa noite, meu compadre. Eu sou o Cleidmar Gomes. Ô, compadre, hoje eu quero aqui só cumprimentar todos os meus amigos e parentes, minhas amigas, né, que me conhecem e estejam ligados aí no Terreirão da Fazenda, no momento. E aqui um alô especial para o meu primo Zé Filho, da Palmeira dos Gomes, rapaz. E uma boa noite a todo especial da Palmeira dos Gomes. Rapaz, meu primo não deu mais notícia, rapaz, no programa, aí nos programas na Verde Campos Sábio. Um alôzão também especial para a Dorinha. Eu acho que é a irmã, né? A irmã do meu
0: Zé Filho.
10: Primo. É minha prima, então.
0: É de Zé Filho.
10: Que ela reside hoje em Altos, né? Também, rapaz, eu não vi mais a participação. Um alô pra todos vocês aí, viu? E todos uma boa noite.
0: Obrigado, compadre. Bota o áudio. É vídeo, produção? Bota o vídeo.
11: Boa noite, Hernandes Faria. Boa noite, meu compadre. Meu compadre, aqui, ó. Mesa recheada aqui.
0: Olha o coraçãozinho dessa princesa.
11: Padre, daqui de Timbiras, comendo um velho peixinho.
0: Eita, mas é bom, hein?
11: Aqui, só escutando o seu radinho.
0: Olha a baladeira lá, armada lá.
11: Só sabe jantar escutando o radinho
0: dele. Ô, rapaz!
11: Toca uma música aí pra ele de Raimundo Saudado, qualquer uma.
0: Olha!
11: Tá por cima do peixe que tá bonito.
0: Ai! Eita, compadre!
11: Vira, menino, ó. Pois boa noite, meu compadre. Boa noite.
0: Comadre, eu vou falar uma coisa. Eu não sei se ele machucou aí no prato uma pimenta malagueta, não é? Hein? Uma pimentinha malagueta. Eu só sei que o limão tá cortado ali, ó. Tem um limãozinho cortado aí. Faltou ele margaiar no prato. Eu falei dessa linguagem mesmo. Margaiar no prato, não é, compadre? Hein? A pimenta malagueta. Umas duas, três. Botar um caldozinho. Eu no interior, o que que eu fazia? Botava numa xíricazinha, numa tigelinha, machucava ali a pimenta, mas ganhava ela umas 4, 5 pimentas malaguetas, que eu gosto da malagueta, a malagueta que é boa, não é? Botava o limão e botava o caldo do peixe. Oh, rapaz, mas é uma beleza, não é? Bom demais. Eu vi o compadre aí, padre aí, comendo, aí eu me lembrei aqui, rapaz. Ele tá jogando a colher por dois lados do prato. Vai pra lá, vem pra cá, faltou a farinha de puba aí. Comadre, não tem a farinha de puba, não? Ali tem uma calabresazinha. Aqui o peixe aqui, rapaz. Eita, coisa boa. Rapaz, que maravilha. É isso que é bom. Só ir ver você comendo aí, padre. Rapaz, me deu fome aqui, viu? Ô, mesa farta. Nunca é de faltar, né, compadre? A alimentação. Não é? Isso é bom. Isso é maravilhoso. Obrigado pelo carinho que vocês sempre nos dá aqui. Bota mais ouvinte aí pra falar, vamos lá.
12: Boa noite, compadre Jorge Faria. Aqui não tem caminhoneiro, rapaz.
0: Olha aqui, aí, né? Rapaz.
12: Imperatriz, esperando um descarrego aqui.
0: É Imperatriz do Maranhão.
12: E ligadinho aqui na Verde Campo Site e no Terreirão da Fazenda.
0: Ô, rapaz!
12: Quero agradecer a todos os ouvintes aí da Verde Campo Site. Agradecer a todos aí, rapaz, que tô aqui no Imperatriz para descarregar. Mande uma alusão aí para todos os caminhoneiros que tá girando nesse Brasil aí, compadre Islândia que faria. E uma boa noite, compadre Islândia.
0: Boa noite, meu compadre, é o Antônio Pires. Olha, um abração para todos os caminhoneiros desse Brasil que corta esse país, não é? Os caminhoneiros conhecem as rodagens. Conhece as estaduais, conhece as BRs. Meu amigo, eu quero abraçar essa classe maravilhosa. A gente sempre fala, essa aqui é a rádio da vovó, é a rádio do vovô, a rádio do Amigos Caminhoneiro, a rádio do Lavrador. E aqui, compadre, nós não somos melhor do que ninguém. Somos apenas diferentes. Nós não estamos aqui, não é, competindo com rádio nenhuma. Nós somos diferentes. Onde você estiver, estamos coladinho com você. Estamos aqui na nuvem. Mas estamos acompanhando vocês aí, ó. Na estrada, em casa. Ô, oh, rapaz, pra gente aqui é um prazer ter vocês aqui. E quando vocês mandam vídeo, pode continuar mandando vídeo. Tá no seu carro, tá em casa. Compadre, eu tô aqui na baladeira tomando um cafezinho. Compadre, faz como o padre aí, ó. Tô jantando, comendo um peixezinho. Isso é maravilhoso, pessoal. Isso é bom. A gente gosta, porque a gente bota na nossa TV. Quem é que faz isso? Pega esses vídeos, bota na TV. Isso é bacana para as pessoas verem, olha, a simplicidade, a humildade das pessoas, não é? Olha meu compadre comendo lá. Isso é, eu gosto disso. Eu adoro um vídeo que vocês mandam aí. Tá na roça também, batendo arroz, tá capinando, tá brocando, tá encoivarando. Mande pra gente, não é? Pra gente é um prazer. Pode gravar de dia, aí você fala, compadre Irlândio, olha aqui, compadre, passei o dia hoje aqui na encoivarando, passei o dia plantando, passei o dia capinando, passei o dia plantando, juntando arroz, não é? Pode mandar. Pode fazer de dia o vídeo, não tem problema não. Tá na roça? Faça. Tá tirando leite? Tira aí e manda pra gente. Compadre, eu acordei hoje de manhã cedo, já tô aqui no curral tirando leite. Aí mostra lá você tirando leite, pode mandar para nós. Aí fala, não é? Compadre Irlande Faria, não tem nem fala, não esqueça de falar a localidade e a cidade de onde fica essa localidade, não é? Para a gente saber aqui onde você está. Para mim é um prazer ter vocês aqui, eu sempre digo isso, não é? É com prazer imenso que recebo vocês aqui.
13: Alô, meu compadre Irlande, aqui tá falando aqui é o Paulo Souza, aqui no bairro Bacuruzeiro, filho do seu Joaquim Valdivino.
0: Ô, rapaz!
13: Na cidade de Altos. E ele pede pra dar um alô pro Júlio Alipe, lá na localidade de Catituio, João Varão, e a irmã dele na cidade de Coivaras, e o Zé Valdivino, no Pará.
0: Eita!
13: A música aí, ela é americana. Pra gente ouvir aqui, aquele forrozinho gostoso no terreirão da fazenda.
0: Obrigado, compadre! Oh, rapaz!
14: Aqui, meu amigo Elane Farias, aqui é Francisca do Buritizal. Elane Farias, bota aquela música do Luiz Gonzaga. Aquela que conta, compadre, você tá vendo o que eu tô vendo? Compadre, janteiro de um.
0: Olha aí.
14: Compadre, você tá vendo o que eu tô vendo? Uma pra mim, outra pra mim, outra pra tu. Uma pra mim, outra pra mim, outra pra tu. Sei lá.
0: Você viu aí? Compadre, você tá vendo o que eu tô vendo? Hein? Tá aí, compadre? Hein? Eu gostei da voz da comadre aí. O que eu tô vendo é Luiz Gonzaga, o rei do Baião. É uma pra mim, uma pra tu. Cadê ela? Tá aí, produção? Eita, daqui a pouco ele toca. Vamos lá, compadre. Vamos pro intervalo começar, na volta a gente volta tocando. Ainda tem ainda o quê? Tem o Mastruz com Leite, né? Meio dia. Ah, oh, rapaz, aí tem Brincadeira na Fogueira. Volto já já.
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0: de ser feliz, porque você voltou pra mim. Sou feliz. Rapaz, mas é bom demais, não é? O terreiro da fazenda. 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Vamos ver quem é que está por aqui com a gente. Bota aí, produção. Eita, mas é bom demais, não é? Hein? É uma beleza. Deixa eu abraçar aqui meu compadre Valdir, lá em Altos, no Piauí. A dona Creuza também está ligada com a gente. Quem é que está aí? Vamos lá.
1: Boa noite, meu compadre Rod Faria, rapaz. Que é o seu amigo João de Deus, diretamente aqui de São João do Arraial, Piauí. Gostaria que você tocasse aí um forrozão para mim. É proibido cochilar. Eu acho que quem canta é o Três do Nordeste ou é Trio Nordestino, eu não me recordo. Mas mande esse forrozinho aqui para mim, compadre, para todos diretamente aqui de São João do Arraial, Piauí. Gostaria que você tocasse aí um forrozão para mim. É proibido cochilar. Eu acho que quem canta é o Três do Nordeste ou é Trio Nordestino, eu não me recordo. Mande esse forrozinho aqui para mim, compadre.
0: Eu mando, daqui a pouco eu mando, compadre.
1: Com forrozão terreiro na fazenda.
0: Ô, rapaz! É proibido cochilar. Compadre, quem canta é os Três do Nordeste, compadre. Olha ela, daqui a pouco a gente toca, tá bom? Olha, o compadre Valdir tá ligado com a gente, eu já vou falar com ele, rapaz. Gente boa, lá em Altos do Piauí. Olha, quem tá também aqui é o Vicente. O Vicente Lima. Ei, Irlândio Farias, estou aqui na escuta. Obrigado, Vicente. De quem é esse vídeo aí? Bota o vídeo aí.
2: Olha aí, compadre Irlândio, rapaz. Olha aí. acabou comendo peixe aqui com a mangueirinha.
0: Rapaz, lá. Olha aí. Até o meninozinho tá comendo aí também, olha aí, ó.
2: Aí o peixe. A mangueirazinha aí, compadre Lândia.
0: Não,
2: não. Não, mas com leite. E o Adriano, manda um alô aí pro Adriano, compadre Lândia. Rapaz, o Adriano tá, não tá normal não, rapaz. Tá tomando Dezepam pra dormir de noite, ó.
3: Você viu aí?
2: O homem tá descontrolado, tá doido.
0: Ele tá onde?
4: Tá aqui, escutando aqui, a Rádio comendo aqui, tomando uma.
2: Eu aí, compadre Lândia. Olha aí, Chimi, dá tchau aí pro compadre Lândia aí, meu filho. Dá tchau, dá tchau. Tchau, Titi Islante. O pai de Faria.
3: Uma pra mim, uma pra tu. Cadê ela? Tá aí,
0: pronto. Mas ele não falou de onde é que é. Só faltou ele dizer no vídeo: compadre Islante, aqui é de tal lugar. Oh, só faltou isso aí, não é? Olha, rapaz, só faltou ele falar. Não falou de onde era. Bota o ouvinte aí.
5: Boa noite, compadre Lândia. Aqui é o Antônio Caminhoneiro. Tô aqui em Imperatriz, rapaz. Aí quando eu saí pra viajar, comprei um radinho pra minha esposa ficar ligada aí na Verde Campo Site, no terreirão da fazenda. Mandei a mensagem, esqueci da minha esposa, rapaz.
0: Rapaz, eu vi isso aí, rapaz.
5: Rapaz, tu deixou o rádio, não mandou nem a mensagem pra mim. Ligando, meu filho, porque eu esqueci.
0: Mandei, ô, rapaz!
5: Minha esposa e o Heitor, meu filho.
0: Heitor, rapaz! E a comadre?
5: Estamos ligadinhos aqui na Verde Campo Sate, aqui no terreirão da fazenda. Ela tá ligada lá também, em Teresina aí, ó.
0: Olha aí, tá acompanhando.
5: Ela ficou brava porque eu não...
0: Você esqueceu dela, compadre. De fato, dá um alô pra ela, homem.
5: Aí, seu filho do Antônio Caminhoneiro.
0: E o Heitor também, rapaz.
5: Boa noite, compadre.
0: Boa noite.
6: Boa noite, meu amigo Faria.
0: Boa noite, compadre. Quem é que tá falando?
6: Só pra pedir uma música de Genival Lacerda. Tomei um caldo de mocotó.
0: Olha aí, rapaz.
6: Essa música aí é muito boa, viu? Oferecer pra todo mundo aqui do povoado Sambaíba.
0: Sambaíba!
6: Pra Dona Maria de Lourdes, pra Fátima, pra Lúcia Santana, Adriano, Luiz Sambaíba, Zé Maria e pro Alain Mercanco e... Pra tudo. E pra meu amigo Zeca Carneiro, que nessa hora tá na chacrinha dele, lá no Pau d'Arco.
0: Ô, rapaz, tá lá em Pau d'Arco ligado com a gente.
6: Pra vocês também, que faz esse programa maravilhoso, pra gente se divertir juntinho com vocês.
0: Obrigado, compadre! Olha, compadre, é no vídeo que você tem que gravar o áudio. Faça outro vídeo aí pra nós. Aí você fala, ó, compadre Lando, tô aqui na cidade, tô na localidade, ou município de tal lugar. Fale pra nós aí no vídeo, tá bom? Olha, vamos com o forró. Bota forró pra nós aí, compadre. Porque se tem forró, o Irlândio Farias toca aqui, compadre. Eita, arrebenta aí, vamos lá.

0: compadre, essa é Eliane, a rainha do forró, aqui no terreirão da fazenda. Olha, deixa eu ver aqui, compadre, a minha comadre, olá, boa noite, meu amigo, gostaria de pedir uma música do Luiz Gonzaga, 17700. Oferecer para o Raimundo no povoado Fortaleza, oferecer também para todos os ouvintes dessa rádio maravilhosa. Só um, ela quis dizer sou, né? Ubertilha, do povoado Fortaleza. Obrigado, comadre, um abração. Vamos para o intervalo comercial, daqui a pouquinho a gente volta. Segura aí que é rapidinho.
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0: Agora 8 horas e 1 minuto, horário de Brasília.
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Lucas Chibucai! Eita, os três do Nordeste! No terreirão da fazenda! Mas é uma beleza!

0: se for possível, vamos aí pra nós. Do, qual que é o do Luiz Gonzaga? Oferecer aqui especialmente pro Bombeirinho, pro Vespasiano, e pra vocês aí, todos da rádio, todos os ouvintes.
1: Obrigado, comadre. Um abraço, dê um abraço pro Bombeirinho aí, disse que eu mandei um abraço pra ele.
2: Boa noite, compadre Slay Faria, aqui quem fala é Maria da Leste. Gostaria de pedir um alusão aí para o Josué Aguiaviana, localidade, Gandu. Um alusão para meu amigo André e para o meu esposo, Ben 10 da Leste. Bota uma musiquinha boa aí pra nós, compadre Slay Faria. Música do campo.
1: Obrigado, um abraço. É vídeo.
3: Meu amigo, estou sempre sintonizado na Rádio Verdes Campos, SAT, não é isso? Olha só. Através do satélite ONE D2KU. Não é isso? Olha aqui.
1: É Banda Caú.
3: Na cidade de Campina Grande. Campina Grande, meu amigo, toque aí uma música bem boa. Sabe de quem? De Luiz Gonzaga, para oferecer a você e a todos que fazem a equipe da emissora e a todos que estão sintonizados. Boa noite, aqui eu tenho Marcos de Campina Grande.
1: Campina Grande, olha aí, rapaz, que maravilha. Um abraço pra vocês em Campina Grande, ligadinho com a gente. Alô, meu povão da Paraíba, Rio Grande do Norte, Pernambuco, Sergipe. Obrigado pelo carinho, tudo de bom pra vocês. Cearazão também, tá ligado com a gente. Bota mais ouvinte aí.
4: Oi, compadre Zilano, boa noite. Eu quero lhe pedir um favor. Avisar bem pro Francisco Maroca que aqui apareceu aqui um gado, aqui uma vaca de, que tem um coração, preto de coração, e mais 25 gado novo, viu? Francisco Maroca, ali aqui, meu vizinho. Uma boa noite e um abraço.
1: Ô, Francisco Maroca, repete o aviso aí ao destinatário. Quem é, compadre? Bote aí, deixa eu ver o aviso. O aviso, as vacas entraram, estão lá pertinho, é? Chegaram as 5 vacas aí. Bota aí de novo aí, pro Chico Maroca.
4: Oi, compadre Zilane, boa noite. Eu quero lhe pedir um favor. Avisar bem pro Francisco Maroca que aqui apareceu aqui um gado, aqui uma vaca de, que tem um coração, preto de coração, e mais 25 gado novo, viu? Francisco Maroca, ali aqui, meu vizinho. Uma boa noite e um abraço.
1: Olha aí, Francisco Maroca. Ela sabe que o Francisco Maroca tá acompanhando o terreno da fazenda. Vai lá, lá, apareceu uma vaca coração preto. É um símbolozinho, né? Ah, tá. Cinco gado tá lá, chegou por lá. Dá uma espiadinha lá, Francisco Maroca. Tá bom, compadre? A comadre tá mandando avisar pra você aí. Um abraço. Oi, compadre, boa noite. Temos aqui, estamos ligados no terreirão da fazenda. É o Luiz Pereira e família. Toca aí, Elino, Julião. Ô, compadre, Messias Holanda. Cara de durão, né? Vou ver se tem aqui, compadre. Bota mais ouvinte aí.
5: Boa noite, compadre Arlândio. Compadre Arlândio, eu quero pedir uma música. A música que eu quero pedir é o Gavião Malvado. O Gavião Malvado bateu ali, foi embora e me deixou. A música eu quero ouvir. Quem tá pedindo é o Francisco Venâncio de Souza, né? Tá oferecendo a música. Oferecer pro Chico Filho, pra Flávia, Gabriel, Ricardo, Rodrigues, Samuel, Danilo, Rutiele, e para os vizinhos, a Jesus, a Preta, a Bruna, a Destevo, a Nazaré, a Erlândia e a Fula. Está oferecendo a Francisco Fernandes de Souza. Mora aqui em Timão, no bairro Planalto Formosa.
1: João

0: Sabe quem canta isso daí, compadre? É o Messias Holanda, cara de durão aqui no Terreirão da Fazenda. É o povo ligado com a gente. Bota o povo pra falar. Vamos lá, compadre.
1: Boa noite, Irlando Faria, rapaz. Manda um alô aqui pro meu amigo João, rapaz. Joãozão, vigia do colégio Valmir, aqui no, em Alto Langar.
0: Ei!
1: O Mulata, rapaz. O Mulata tá ouvindo essa hora, o terreiro da fazenda.
0: Mulata. Olha aí, rapaz.
1: Mulata aqui nas Baixas das Carnaúbas. Um abração aí, Joelinho, em Alto Langar.
0: Olha aí, em nome do João, eu quero abraçar todos os vigilantes do Brasil que acompanham o nosso terreiro da fazenda. Obrigado, meu compadre, pelo carinho, obrigado. É, olha o povão que sempre acompanha a nossa programação. Só gente boa, gente da gente ligado com a gente. Vamos lá, olha, mandar um alusão aqui pro Chico Ciru. Aonde, compadre? E sua esposa Luzia no povoado Farinha Seca, em Pirapemas. Tá ligado com a gente. Ô Neto GF8, um abração, meu irmão. Tudo de bom. Olha, compadre, hein? Olha, tá ligado sempre, não é? Com o nosso programa. Opa, deixa eu falar aqui. Olá, boa noite, amigos, tudo bem? Quero pedir a música do Mastruz com Leite, Flor de Mamulengo, para oferecer pro meu irmão Bandeira. Lá no povoado América, município de Pau d'Arco do Piauí, tá ligado com a gente. Um abraço, não é? Boa noite, compadre Irlande Faria, sou Miguel de Teresina. Olha, uma boa noite para a produção e todos os ouvintes que estão na sintonia da 103,5. Você que está apresentando também o programa Terreiro da Fazenda. É de Campo Maior? Não, nós estamos aqui na nuvem. Teresina, um abraço. Obrigado, compadre, pelo carinho da audiência. Ela é americana. Me pediram essa música cedo, né, compadre? Tem aí? Hein? Da América dos anos 80. Hein? Oh, rapaz, mas é bonita. Essa música aí, compadre, é dos anos 80. Quem canta ela? Lógico, quem canta ela, compadre, é Solano e seu conjunto. Naquela época não tinha negócio de banda, não. Era conjunto mesmo, não era? Eita, já vou botar, viu, compadre? Vamos lá, quem é o vídeo aí? Bota o vídeo aí, deixa eu ver aqui.
2: Compadre Slane Faria, já estão por cá, aí. Vou tirar gostosinho, compadre Slane Faria.
0: Caranguejo!
3: Escuta o chiado.
2: Escuta só o chiado, compadre Slane Faria.
0: Eita!
4: Agora é o alho.
0: Bota. Botou o alho aí, foi?
2: Botar agora o alho.
0: Ah, então, bota o alho aí, bota o alho.
2: De farinha com a raiz amarga, né?
0: Erra, danado!
2: Só pra relaxar, pra amanhã pegar no roçado.
0: Olha aí, rapaz!
2: Chama!
0: Olha, só faltou ela falar a localidade. Não falou a localidade, porque é interessante a gente falar a localidade. Pra gente saber, pro povo ouvir, olha, eu tô aqui na localidade. Quando for falar, grave no vídeo. Olha aí, ó.
2: Faria, já estão por cá, aí.
0: Só faltou ela falar a localidade,
2: Faria,
0: não é?
2: Beijo.
3: Escuta o chiado.
2: Escuta só o chiado, compadre Irlande.
0: Olha, maravilhoso esse vídeo. Só falou ela dizer. Porque se não botar a localidade, o nome, não serve. Entendeu? Porque a gente bota na TV. Aí fica um vídeo assim, né? De onde é, pessoal? De onde é? Quem é? Não é? Aí fica um pouco sem sentido. Vídeo maravilhoso. Se eles puderem gravar o próximo vídeo, fala. Olha, compadre Irlande Farias, nós estamos aqui na localidade, eu sou a fulana, eu estou aqui e tal, na localidade tal, município de tal cidade. Olha o que eu vou botar na panela aqui. Aí ficava show, né, rapaz? Aí ficava bonito demais, comadre. Só faltou isso. Só faltou isso. Vamos aqui, outro vídeo aqui. Bote aí.
1: Na Baixa das Carnaúbas. Um abraço aí, Joelinho, em Alto Lugar.
0: Olha aí, em nome do João, eu quero abraçar.
4: Bora, compadre Irlande Faria.
0: Olha aí.
4: Boa noite para todo mundo, boa noite para todos os caminhoneiros. Aqui é o Venceslau, conhecido como Melancia. De Floriano Piauí.
0: Olha aí.
4: Chegando aqui em Jerumenha.
0: Beleza.
4: Sentido ali a Vila Nova Santa Rosa.
0: Olha aí, que maravilha.
4: A terra do grão. A terra do ouro, da soja.
0: Olha aí,
4: do milho,
0: rapaz.
4: Do milho e do sorgo. Vamos lá. todo mundo, que Deus abençoe sempre, principalmente para você que tá nesse programazão bacana para nós, fazendo a alegria. E eu não vou nem pedir música não, porque a música que tá saindo aí é tudo favorável. Um abraço, uma boa noite e tudo de bom, meu irmão.
0: É isso, falou aonde é que ele tá indo, para onde é. Isso é legal demais, não é, compadre? Isso é bom. Olha, comadre, se você quiser gravar um vídeo lá de novo, fazendo aí, agora você vai mostrar. Olha, compadre Irlândio, cozinhamos aqui, passamos aqui, estamos tirando. Aí você pode, tá bom? Eu quero que vocês façam outro vídeo aí. Quem é, meu compadre? Quem foi que fez aquele vídeo lá, hein, produção? Eu quero saber aí, produção, hein? Aquele vídeo lá do caranguejo lá, rapaz. Um vídeo bacana, só faltou eles falar aquilo lá, não é, compadre? Quem é, meu compadre lá, que tá lá? Deixa eu ver aqui, produção, quem é? É o Peso Bruto, rapaz. Oh, só faltou isso. Não é? Eles podem falar, gravar outro vídeo aí. Pode, pode sim, produção. Oh, rapaz, só faltou, né, eles falarem. Olha, manda um alô pra mim aqui, é o Trio Nordestino, quero ouvir pro meu... oferecer pra Margot em Teresina, Manuel Castelo. Obrigado, Manuel, um abraço. Tudo de bom. Quem é que tá aqui, produção? Bota aí.
5: Oi, rapaz, boa noite. Como é que tá você, meu patrão?
0: Tô bem, compadre!
5: Rapaz, quer falar qual é com você aí, meu amigo? Você não me respondeu aí, liguei pra você.
0: Opa!
5: Respondeu que ele pediu um brega bem reforçado.
0: Ô, oh, compadre!
5: Da Lagoa das Almas. Viu? Aqui é pra gente dar cura da Lagoa das Almas, concentrando lá isso mesmo.
0: Lagoa das Almas!
5: Pediu um brega aí. Eu falei isso pro Marlon da Lagoa das Almas, falei isso pro pai da aqui da Lagoa das Almas, pra todo mundo aqui da Lagoa das Almas, viu? Falei isso pro meu pai, isso pra gente, Nery. Mas eu falei isso pro Rony do forró aqui da Lagoa das Almas, viu? Você vem a mensagem minha, você responde aí, meu amigo.
0: Obrigado, favor, compadre. Só que isso é forró pé de serra e forró das antigas.
5: Tá bom? Liguei pra você, você não respondeu porque tá no intervalo, né? Você
0: é, no intervalo. Obrigado, compadre. Deixa eu... E no... ligação a gente não atende, compadre. No WhatsApp. Porque é direto no computador. Entendeu? É direto no computador, a gente não atende. Mas pode mandar áudio, pode mandar vídeo, pode escrever também. Que é o prazer da gente, viu? Cadê o meu compadre? Ele respondeu aqui, vamos lá.
2: Boa noite, compadre Slã e Faria.
0: É da comadre.
2: Fala Maria da Leste, que mandou um vídeo pra você. Aqui nós falamos da localidade Gandu.
0: É isso que eu quero, comadre, que a senhora grava no vídeo. Ô, oh, rapaz, quando a senhora gravar o vídeo, fala, compadre Islândio.
2: Município de Teresina.
0: Olha aí, é isso que eu quero que você grave no vídeo. Ô, oh, rapaz, só faltou isso aí, comadre. Só faltou isso aí você falar no vídeo. Ô, oh, rapaz, tivesse falado isso aí, tinha ficado show de bola. Mas pode gravar um vídeo novamente, não é, Irlande? Pode. Pode gravar um vídeo, tá bom, comadre? Novamente, falando assim, eu sou a fulana, tal, tal, tal. Isso que é legal, gostei. A senhora gravar um vídeo novamente, manda pra gente. Vamos pro intervalo, a gente volta já já.
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Alain de Faria, boa noite. Aqui é de José de Freitas, Alain de Faria. Eu assisto seu programa em direto, gosto muito de ouvir. Eu quero mandar um abraço para meu amigo Miguelinho Peru, cabeça de menino novo. E para todos eles aqui de José de Freitas, Bairro Santo Antônio. Valeu, Júlio.

Boa noite, compadre Lando Faria. Compadre Lando Faria, rode um forrozão e rasgado aí pra nós, rapaz. Luiz Gonzaga, se você não tiver rodado ainda, rode Luiz Gonzaga pra mim, rapaz. A Estrada do Viajante. A oferecer aqui pro meu amigo Cláudio, compadre Chico Gomes, lá na Chapada Grande. Pro Girita, lá no Benjamin, por 7 quilos no Benjamin. O Peito de Aço, lá no Benjamin. O Antônio Novo, no Benjamin. Todo mundo ligado no seu programa, compadre. É o compadre Teixeira aqui do Belém, município de Alto, compadre. Boa noite, compadre.

0: Hein? 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Mercadinho Veras. Oh, rapaz, que maravilha. 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Tudo de bom para você. 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
1: Olá, bom dia, Mané Lucas!
0: É, não, é aqui. Não mandou, não? Eu pensei que eu tinha mandado. Nonatinho Fialho, rapaz, não tá mandando mais, não, é? 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Olha, Nonatinho Fialho, quero aproveitar e mandar um abraço também para a dona Francisca, a dona Prácida. Eita, estão todos lá ligados com a gente. O seu Hermínio também, rapaz. Um abraço para essa família maravilhosa que acompanha sempre o nosso Terreirão da Fazenda. Vamos lá, compadre! Arroa!

Tadeu Arilobo, só deixo meu cariri no último pau de arara. Compadre, dá pra tocar a última aí, compadre? Lá, dá? Hein? Olha, a vida do viajante vai ficar pra amanhã, não é? Tá bom, porque não deu pra o tempo aqui. Cadê o flow de mamulengo?

0: compadre, chegando o final de mais um Terreiro da Fazenda. Tem, bota mais um vídeo, deixa eu ver aqui.
1: Faria, aqui quem fala é Maria da Leste, estamos aqui comendo caranguejo, o tiragosto da raiz amarga. Aqui eu falo da localidade Gandu, município de Teresina, Piauí. Mando um alusão aí para o meu amigo Gênio, está aqui presente com a gente, e para o meu esposo, Bem 10 da Leste. Chama.
0: Obrigado, comadre, um abração. Olha, meu povo, chegando o finalzinho do Terreirão da Fazenda, que volta, se Deus permitir, amanhã, né? Amanhã estaremos de volta. 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Acredite no teu potencial, acredite no trabalho. Quem trabalha, Deus ajuda, e vamos acreditar sempre. Trabalhe, amigo. Não tenha vergonha do seu trabalho, porque dali você ganha dignamente. Dali você leva o pão para a sua família, para a sua mesa. É isso que é importante. O importante é você batalhar pela vida, não é? Olha, acorda cedo, toma um café cedo e vai para a luta, porque com certeza a sua família está lá. A sua família é mais importante, com certeza, para você. Então trabalhe, eduque e leve o pão de cada dia para sua mesa. Isso que é importante. E eu peço a Deus saúde, só saúde. Eu só peço a Deus saúde para que eu possa trabalhar. Não tenho vergonha de trabalhar, não tenho vergonha de fazer. Se é trabalho, eu trabalho. O importante é você batalhar na vida, não é? Se ganha 2 mil, se ganha 3 mil, não adianta ganhar 3 mil e gastar 10 mil. Porque você nunca vai bater no seu orçamento. Então, se você ganha 1.000, gaste 700 ou gaste 800 e deixe de reserva em ali, porque você pode precisar. Não é? Eu sei que as coisas não é fácil para ninguém. Não é fácil para ninguém. O caminho, a estrada da vida, tem muitos... né? Aí você leva topada, às vezes bate o pé numa pedra, caiu, levante, ergue a cabeça e siga em frente. Se você tiver algum espinho, joga de lado, porque tira do caminho, porque você pode voltar por ele também. Não é? Pode. Entendeu? E continue lutando na vida. Em nome do Pai, do Filho e do Espírito Santo, amém. Que Deus nos abençoe. Bença vovô, bença vovó, bença papai, bença mamãe. Amanhã estaremos de volta, se Deus permitir. Vem aí a oração do Pai Nosso, em seguida a Voz do Brasil. Valeu, Brasil!
2: Olá, amigos. 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Quero dizer o seguinte: para você ter êxito na fé, você precisa ter fé. Se você não tiver fé, você não vai ter êxito. Saiba.